0: do Ministério da Educação.
1: Priscila Machado, para a Voz do Brasil.
2: A batata caiu 37% nas principais centrais de abastecimento, as Ceasas, do país no mês de julho.
3: É o que mostra o oitavo boletim Hortigranjeiro divulgado hoje pela Companhia Nacional de Abastecimento, a Conab.
2: E além da batata, o tomate e a cenoura também ficaram mais baratos.
3: Segundo a Conab, a redução dos preços é reflexo do aumento da oferta causado pela safra de inverno, como explica a gerente de produtos Hortigranjeiros da Conab, Juliana Torres.
4: A gente teve esse movimento de queda, ele vem acumulado, né? Mês de junho também teve um movimento de queda. Se a gente compara os preços de julho com os de maio, quando o movimento era de alta, a queda foi de 48%, foi ainda mais maior, né? E esse cenário foi devido, né, à alta da oferta da safra de inverno, que forneceu cerca de 20% a mais para as Ceasas. Então, os preços ficaram nesse movimento de queda.
2: Depois de meses de cuidados e recuperação, dois animais silvestres estão de volta à natureza.
3: Um cachorro do mato atropelado enquanto atravessava uma estrada e uma fêmea de macaco prego resgatada com um traumatismo craniano foram devolvidos à Floresta da Tijuca, no Rio de Janeiro.
2: A soltura foi feita pelo ICMBio e pela Secretaria Municipal de Meio Ambiente e Clima, com apoio de uma clínica veterinária especializada.
5: Um cachorro do mato e uma fêmea de macaco prego precisaram deixar temporariamente a vida livre da floresta para enfrentar um período de cuidados, tratamentos e recuperação. Depois de semanas de acompanhamento veterinário, os dois finalmente voltaram para casa. A soltura foi realizada no Parque Nacional da Tijuca, no Rio de Janeiro, em uma ação conjunta com o Instituto Chico Mendes de Conservação da Biodiversidade, o ICMBio, e da Secretaria Municipal de Meio Ambiente e Clima. A história do cachorro do mato começou em abril. O macho adulto atravessava a estrada quando foi atropelado e resgatado. Meses depois, uma fêmea de macaco prego foi resgatada com traumatismo craniano. Dentro do Parque Nacional da Tijuca, a soltura de animais não pode ser feita por qualquer pessoa ou instituição. É necessária avaliação e autorização prévia do ICMBio, como explica o agente de fiscalização do ICMBio, Gleidson Correia.
6: O Parque Nacional da Tijuca, ele permite a soltura, mas mediante uma autorização, para que esses animais tenham nenhum vírus e nenhuma bactéria, para que isso não passe para os animais que aqui habitam dentro do Parque Nacional da Tijuca. Essa autorização, ela nos ajuda a prevenir a soltura de animais exóticos.
5: A história também deixa um alerta sobre educação ambiental. A gerente da Patrulha Ambiental da Secretaria Municipal de Meio Ambiente e Clima, Mariana Ribeiro, reforça os cuidados que as pessoas devem ter ao encontrar animais silvestres.
7: A gente sempre tenta orientar que não alimentem os animais, não se aproximem desses animais, porque isso é o que traz risco para o animal, né? O animal, ele começa a ter a oferta daquele alimento e entender que essa aproximação do ser humano é algo seguro quando não é, né? Ele pode ser atropelado, ele pode ser capturado, ele pode ser vítima de várias situações de maus-tratos.
5: Caso encontre algum animal silvestre ferido, em risco ou em situação de vulnerabilidade, entre em contato com órgãos de fiscalização e resgate, como a Polícia Militar Ambiental, o Corpo de Bombeiros ou mesmo as Secretarias Estaduais de Meio Ambiente. Reportagem Thaís de Araújo.
3: Estados localizados nas regiões Norte e Nordeste terão a tarifa de energia elétrica reduzida a partir de amanhã.
2: Isso por conta de reajustes tarifários de distribuidoras que operam nessas regiões.
3: Os impactos são para consumidores atendidos em baixa tensão, ou seja, em residências e pequenos comércios.
2: E podem chegar a mais de 10% de redução, no caso da distribuidora Energisa Rondônia.
3: A decisão é da Agência Nacional de Energia Elétrica. As informações estão em gov.br/anel.
2: E essas foram as notícias do governo federal.
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3: Fique agora com as notícias do Poder Judiciário e do Congresso Nacional. Uma boa noite.
2: Boa noite para você. Até amanhã.
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10: Supremo debate a constitucionalidade da lei antifacção em audiência pública, conduzida pelo ministro Alexandre de Moraes.
11: Para o STJ, falta de demonstração de dolo específico impede configuração de nepotismo.
10: Policial federal é condenado pela justiça por envolvimento com tráfico de drogas.
11: Boa noite, eu sou Leandro Bezerra.
10: E eu sou Walter Lima.
11: O Supremo Tribunal Federal concluiu nesta terça-feira a audiência pública sobre a constitucionalidade de dispositivos da lei antifacção em vigor desde março.
10: Durante dois dias, representantes de órgãos públicos

0: públicos, entidades jurídicas, universidades e organizações da sociedade civil apresentaram diferentes posições sobre os efeitos da norma no combate ao crime organizado e na preservação dos direitos e das garantias constitucionais.
1: Os debates abordaram a prisão preventiva automática, regras mais rígidas para a execução penal, a perda antecipada de bens, o monitoramento de comunicações entre advogados e clientes e a transferência de presos para presídios federais.
0: Também foi discutida a criação de um banco de dados sobre pessoas suspeitas de ligação com crime organizado. Participantes questionaram a falta de análise individual para prisão preventiva e possíveis violações ao Estado Democrático de Direito.
1: Outros defenderam medidas patrimoniais como forma de atingir o financiamento e os lucros das organizações criminosas. A audiência foi conduzida pelo ministro Alexandre de Moraes, relator das quatro ações que questionam a lei.
0: As contribuições vão subsidiar o julgamento quando o Supremo decidir se as regras serão mantidas, limitadas às declaradas e inconstitucionais.
1: Falta de demonstração de dolo específico impede a configuração de nepotismo.
0: A conclusão é do STJ. Fátima Uchoa.
2: O Ministério Público de Minas Gerais ajuizou ação civil pública pela suposta prática de nepotismo contra um prefeito e as duas filhas dele, nomeadas como secretárias municipais. O Tribunal de Justiça Estadual julgou o pedido improcedente e no STJ a primeira turma negou o recurso especial. O relator ministro Paulo Sérgio Domingues apontou que o fato de o prefeito ter nomeado as filhas como secretárias municipais, ainda que reprovável, sem o elemento subjetivo necessário e a demonstração de prejuízo ao erário, não configura improbidade. Para o relator, isso depende de outros elementos, como fraude ou ausência de qualificação técnica, e nesse caso, a corte local concluiu que as nomeadas possuíam capacidade técnica e não houve favorecimento econômico ou político nem fraude nas nomeações.
1: E se um erro do seu empregador te fizer perder dinheiro na aposentadoria complementar?
0: Quem julga isso? O TST decidiu que é a Justiça do Trabalho. Mila Amaral.
3: O caso é de uma ex-bancária da Caixa que diz que o banco não incluiu uma parcela chamada CTVA no cálculo do plano de previdência dela e isso teria reduzido o valor da aposentadoria. Para o Tribunal Regional de Minas, o caso não era trabalhista e por isso extinguiu o processo. Mas a segunda turma do TST reformou a decisão. Por unanimidade, os ministros entenderam que a bancária não quer mudar o benefício. Ela quer indenização por um suposto ato ilícito da Caixa enquanto empregada. E em caso de ato ilícito de patrão, a competência é sim da Justiça do Trabalho.
1: Justiça condena policial federal e mais três envolvidos em tráfico de drogas e outros crimes no Aeroporto Internacional Eduardo Gomes, no Amazonas.
0: Denúncia foi apresentada pelo Ministério Público Federal. Repórter Sabrina Menezes.
4: Segundo as investigações, os criminosos recebiam as mochilas com as drogas após passarem pela inspeção do aeroporto. Além de facilitar o transporte dos entorpecentes, o policial também acessava os sistemas da Polícia Federal para buscar e fornecer informações privilegiadas ao grupo. O agente federal foi condenado por tráfico de drogas, associação ao tráfico e lavagem de capitais, com uma pena de 26 anos e 7 meses de prisão em regime inicial fechado, além da perda do cargo. O responsável pela logística e transporte da droga recebeu pena de 16 anos e 9 meses de prisão, além de multa, e os transportadores de 4 anos e 9 meses cada um.
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1: A você uma boa noite.
0: E até amanhã.
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1: Eu sou Paula Groba.
2: E eu sou Humberto Pinheiro.
1: E estes são os destaques de hoje do Jornal do Senado, que começa agora.
2: Incentivo ao futebol e novas regras para programas de milhagem entram na pauta do Senado.
1: Projeto permite abater do imposto de renda doações a projetos científicos.
2: Senado pode renovar mais de 2/3 de seus representantes nesta eleição.
1: Boa noite.
2: Boa noite.
1: Dois temas que fazem parte do dia a dia de milhões de brasileiros podem entrar na pauta do Senado: o futebol e os programas de fidelidade que oferecem pontos ou milhas.
2: São projetos aprovados pela Câmara dos Deputados que agora aguardam a análise dos senadores. Repórter Herman Kulitz.
3: O Senado pode iniciar nas próximas semanas a análise de 3 projetos de lei já aprovados pela Câmara dos Deputados. 2 das propostas tratam de futebol. Uma delas prevê o reconhecimento desse esporte como é jogado no Brasil, como manifestação da cultura nacional e patrimônio cultural e material do povo brasileiro. A outra, alinhada com a proximidade da próxima Copa do Mundo de Futebol Feminino a ser realizada em 2027 no Brasil, busca incentivar a prática profissional dessa modalidade pelas mulheres, para combater a discriminação de gênero. Também será debatido pelos senadores o projeto que cria regras claras para que as pessoas possam usar de forma mais ampla as milhas e pontos que acumulam nos programas de fidelidade, inclusive com a possibilidade de venda para terceiros ou sua conversão em dinheiro. Se forem aprovados, sem mudança pelos senadores, os projetos seguirão para a sanção presidencial. Se houver alguma alteração, voltam para a análise da Câmara dos Deputados.
1: E o Congresso Nacional vai analisar mais uma medida provisória editada pelo governo para tentar conter o impacto do conflito no Oriente Médio sobre os preços dos combustíveis no Brasil. Publicada no Diário Oficial da União nesta terça-feira, a MP destina R$3,152 bilhões para ajudar a reduzir os efeitos da alta dos preços do petróleo. O dinheiro será repassado como ajuda financeira do governo a produtores e importadores de gasolina, diesel, gás de cozinha e querosene de aviação.
2: A maior parte dos recursos, R$2,552 bilhões, será destinada à produção e à importação de óleo diesel para uso rodoviário. Outros R$600 milhões serão usados para combustíveis derivados do petróleo. Segundo o governo, a medida é necessária por causa da alta do petróleo no mercado internacional, provocada pelo conflito no Oriente Médio e da oscilação do dólar. O Brasil também depende da importação de parte dos combustíveis que consome, cerca de 10% da gasolina e entre 25% e 30% do diesel.
1: O governo federal tem até o dia 31 de agosto para enviar ao Congresso Nacional o projeto de lei orçamentária de 2027.
2: Mas antes de analisar o orçamento do próximo ano, o Congresso ainda precisa votar a LDO, a Lei de Diretrizes Orçamentárias. Ela que define as prioridades e as regras que vão orientar a elaboração e a execução do orçamento da União. Os detalhes com o repórter Alexandre Campos.
4: De acordo com a Constituição, a Lei de Diretrizes Orçamentárias orienta o governo a elaborar a proposta de orçamento. Mas até agora o projeto da LDO de 2027, enviado em abril para o Legislativo, não foi aprovado. Diante desse cenário, o governo vai se basear num texto que pode ser alterado para apresentar o orçamento do ano que vem. Diogo Antunes, consultor de orçamento do Senado Federal, explica como essa situação vai ser resolvida.
5: De qualquer forma, antes da aprovação da LOA, é necessário que a LDO seja aprovada, exatamente para que a LDO, de alguma forma, direcione a lei orçamentária anual.
4: O projeto da LDO de 2027 prevê meta de superávit primário de R$73 bilhões e salário mínimo de R$1.717. No entanto, o governo já anunciou que, por exigências legais, esse valor passará para R$1.741. O projeto da lei orçamentária de 2027 deve passar pela Comissão Mista de Orçamento e, posteriormente, pelas duas casas do Congresso Nacional em sessão conjunta.
1: E um novo projeto em análise no Senado pode atrair recursos privados para projetos científicos e tecnológicos desenvolvidos por estudantes.
2: A proposta permite que pessoas e empresas descontem do imposto de renda parte dos valores destinados a essas iniciativas. Repórter Marcela Cunha.
6: O projeto cria a Política Nacional de Fomento à Alta Performance Técnica e Científica, a FOTEC. A ideia é que pessoas físicas destinem até 5% do imposto de renda devido para doações ou patrocínios a projetos aprovados. Para empresas tributadas pelo lucro real, o limite será de 3%. Os recursos poderão financiar equipes de estudantes do ensino técnico ou superior, além da compra de materiais, infraestrutura de laboratórios e participação em competições no Brasil e no exterior. O autor, senador Marcos Pontes, do PL de São Paulo, afirma que a aproximação entre empresas e instituições de ensino ajuda a alinhar a formação às necessidades do mercado de trabalho.
7: Um dos problemas, que é muito claro, é a participação maior necessária das empresas dentro das escolas e as escolas recepcionarem melhor as empresas. As empresas sabem qual é a necessidade e as escolas elas têm que ouvir as empresas.
6: Entre as iniciativas beneficiadas estão competições de robótica, programação, engenharia, construção de foguetes e satélites, biotecnologia, Olimpíadas do Conhecimento e feiras científicas.
1: As desigualdades que ainda persistem no Brasil foram discutidas nesta terça-feira em audiência pública na Comissão de Assuntos Sociais do Senado.
2: Dois ministros presentes na reunião destacaram a importância de políticas públicas para reduzir as diferenças sociais e garantir mais oportunidades e direitos à população. Repórter Marcela Diniz.
8: O projeto que torna agosto o mês de combate às desigualdades foi apresentado em 2023 pelo então deputado Guilherme Boulos, hoje ministro da Secretaria-Geral da Presidência da República. No debate promovido pela Comissão de Assuntos Sociais, Boulos comemorou dados da ONU que apontam a saída do Brasil do mapa da fome pela segunda vez e a melhora no coeficiente de Gini, indicador usado em estatísticas sobre desigualdade.
9: O IDH, o Brasil pela primeira vez entrou na série do muito alto, que é a dos países desenvolvidos, e lógico, atingimos o índice Gini, o segundo menor nível de desigualdade da história do país.
8: O ministro do Desenvolvimento e Assistência Social, Família e Combate à Fome, Wellington Dias, observou que os resultados poderiam ser melhores com a redução de juros. O senador Paulo Paim, do PT Gaúcho, espera que o projeto que cria o mês de combate às desigualdades seja aprovado na próxima semana na Comissão de Assuntos Sociais.
10: Eu estou tranquilo que esse projeto vai ser aprovado. Eu não tenho nenhuma preocupação. Esse projeto vai ser aprovado, eu espero que seja já na próxima quarta-feira.
11: Eleições 2026.
1: Em 2026, o Senado Federal terá 2/3 de suas cadeiras em disputa, porém o número de renovações pode ser ainda maior.
2: Há estados onde pode haver renovação de toda a bancada de senadores. Quem traz as informações é o repórter Douglas Castilho.
12: Ao contrário das demais casas legislativas, o Senado tem apenas parte de seu quadro de parlamentares renovada a cada pleito. Com mandatos de 8 anos, 54 senadores são escolhidos numa eleição e os demais 27 na eleição seguinte. Porém, o número de caras novas desta vez no Senado pode ser ainda maior. Isso porque, dentre os senadores que ainda têm mandato até 2031, 9 concorrem a outros cargos, como governador e presidente. Se eleitos, abrem suas vagas para seus suplentes e podem aumentar a renovação total do Senado para até 63 novos senadores. O consultor do Senado Federal, Fernando Trindade, explicou como funciona o exercício dos mandatos em campanha.
13: São senadores que estão no meio do mandato. Muitos desses senadores concorrerão aos governos dos seus respectivos estados. A legislação brasileira não considera que haja qualquer incompatibilidade entre parlamentar, seja que parlamentar for, senador, deputado federal, deputado estadual, a permanência no cargo e a concorrência a um outro cargo.
12: Há unidades da federação que podem renovar todos os seus 3 senadores a partir do ano que vem. Um dos casos é Minas Gerais, em que além das 2 vagas a definir, há um senador em meio de mandato concorrendo ao governo estadual e, se eleito, chamará um suplente. Outro caso é o Paraná. Os 2 senadores atuais, Flávio Arnes, do PSB, e Oriovisto Guimarães, do PSDB, decidiram não tentar a reeleição e a cadeira restante pode ficar para suplente caso o titular em meio de mandato vença a disputa para o governo estadual.
2: Edição de Paula Groba e trabalhos técnicos de Eliseu Caires. O Jornal do Senado fica por aqui. Acompanhe agora as notícias da Câmara dos Deputados. Boa noite.
1: Boa noite e até amanhã.
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14: Proposta condiciona a diminuição de penas à redução da periculosidade.
15: Audiências públicas vão tratar sobre tarifa zero no transporte público.
14: Comissão debate relação entre preservação cultural e crises climáticas.
15: Deputados apresentam projetos para garantir o bem-estar dos animais.
14: Boa noite. Professora Marcivânia, do PCdoB do Amapá, propõe tipificar como crime a produção, o armazenamento, a venda e o compartilhamento de imagens e vídeos que mostrem maus tratos ou atos de crueldade contra animais. A pena prevista é de 2 a 5 anos de reclusão, além de multa.
16: O projeto também endurece as punições para quem financiar ou lucrar com esse tipo de conteúdo. A ideia de professora Marcivânia é determinar ainda que plataformas digitais removam o material e forneçam informações às autoridades mediante ordem judicial.
14: O projeto permite ao trabalhador faltar um dia a cada 12 meses para prestar cuidados a animal de estimação. O autor Valdemar Oliveira, do Avante de Pernambuco, explica que a ausência deverá ser motivada por doença grave, acidente ou recuperação cirúrgica com comprovação de médico veterinário.
16: O texto de Valdemar Oliveira inclui a nova hipótese de falta justificada sem prejuízo do salário. Para ele, a medida busca adequar a legislação à realidade das famílias brasileiras, preservando o equilíbrio das relações de trabalho ao limitar o benefício a um dia por ano.
11: Meio ambiente.
14: Projeto de Beto Pereira, do Republicanos, de Mato Grosso do Sul, fortalece a atuação das polícias militares ambientais e dos órgãos federais no combate aos crimes ambientais. A proposta prevê punições mais severas para o desmatamento em áreas protegidas e para o uso de fogo sem autorização.
16: A proposta apresentada por Beto Pereira também propõe aumentar as penas para quem produzir, comercializar ou utilizar agrotóxicos ilegais. Segundo o autor, o objetivo é reforçar a fiscalização e proteger a biodiversidade do país.
14: Comissão da Câmara debateu a relação entre preservação cultural e mudanças climáticas. A repórter Mônica Tati acompanhou a reunião.
17: Os eventos climáticos extremos colocam em risco não apenas o patrimônio material e os sítios arqueológicos, mas também a existência de acervos de saberes e conhecimentos que são essenciais para a forma de viver de comunidades locais. Essa questão fez o deputado Tarcísio Mota, do PSOL do Rio de Janeiro, pedir uma audiência para debater na Comissão de Cultura da Câmara dos Deputados as questões que envolvem as mudanças climáticas e a preservação do patrimônio cultural. Tarcísio Mota afirma que entender que as sociedades vulneráveis são as que mais sofrem com as mudanças do clima e pensar em mecanismos de prevenção e mitigação é papel da Comissão de Cultura.
18: O colapso ecológico planetário é uma realidade. Nós estamos diante de mudanças climáticas cada vez mais intensas, cada vez mais frequentes, e nada indica que o cenário melhorará nos próximos anos ou nas próximas décadas. Temos urgência em encarar esse desafio, mas não podemos ignorar o fato de que o processo da questão do colapso ecológico já é uma realidade entre nós, no Brasil e no planeta Terra.
17: Os debatedores ressaltaram a importância da criação da Carta Brasileira do Patrimônio Cultural e Mudanças Climáticas. O documento destaca que o patrimônio não é apenas um bem a ser protegido, mas uma fonte dinâmica de conhecimento e de tecnologia social para formular soluções contemporâneas baseadas no território. Riscos como a destruição de paisagens culturais no Pantanal, deslizamentos na Mata Atlântica e a desertificação na Caatinga evidenciam a necessidade de abordagens que salvaguardem os territórios. Todos os participantes destacaram a necessidade não apenas de financiamento formal de ações de preservação ambiental, mas também de adaptações para garantir a mitigação dos efeitos climáticos e a sustentabilidade. Da Rádio Câmara de Brasília, Mônica Tati.
11: Direitos Humanos.
16: Leandre, do PSD do Paraná, assina projeto que permite a pessoas com deficiência ou outra limitação física permanecer sentadas durante a execução do hino nacional e em cerimônias cívicas. A proposta altera a lei que determina a todos que fiquem de pé nessas ocasiões.
14: Leandre argumenta que a ausência dessa ressalva pode causar constrangimento a pessoas com mobilidade reduzida e deficientes físicos. A deputada afirma que a mudança corrige uma lacuna na lei sem alterar o dever de respeito aos símbolos nacionais.
16: Daiana Santos, do PCdoB do Rio Grande do Sul, é coautora de projeto que institui a Política Nacional dos Direitos das Pessoas LGBTQIA+. Ela aponta que a matéria transforma em política de Estado ações destinadas ao combate à discriminação e à ampliação do acesso aos serviços públicos.
14: Daiana Santos informa que o projeto prevê uma rede nacional para integrar programas de proteção em todo o país. A deputada também ressalta que o texto inclui espaços destinados ao acolhimento e ao atendimento multidisciplinar para a população LGBTQIA+.
11: Educação.
16: A Câmara lançou uma frente em defesa das universidades públicas estaduais e municipais. A repórter Noelle Nobre acompanhou a cerimônia de inauguração.
19: Foi lançada na Câmara dos Deputados uma frente parlamentar mista em defesa das universidades públicas, estaduais e municipais. O grupo tem como objetivo atuar na interlocução entre essas instituições de ensino e o poder público federal. O coordenador é o deputado André Figueiredo, do PDT do Ceará.
20: Nós precisamos valorizar que essas instituições e fazer que elas saibam que aqui no parlamento elas também serão alvo de atenção, e a frente parlamentar vem muito ao encontro disso, juntar todas essas instituições estaduais e municipais, para que possamos também ter um diálogo aberto com o governo federal.
19: A instalação da frente é fruto de uma articulação da Associação Brasileira das Reitoras e Reitores das Universidades Estaduais e Municipais. A associação integra 46 instituições, que juntas somam 446 campi e atendem mais de 700 mil alunos. A Frente Parlamentar Mista em Defesa das Universidades Públicas, Estaduais e Municipais conta com 183 deputados e 2 senadores. Da Rádio Câmara de Brasília, Noelle Nobre.
21: Previdência.
22: Ribamar Silva, do Podemos de São Paulo, é autor de projeto que garante ao segurado do INSS o direito de escolher a regra de cálculo mais vantajosa da aposentadoria. Para ele, a medida corrige distorções e dá mais segurança jurídica aos segurados.
23: A proposta beneficia trabalhadores filiados à Previdência antes de novembro de 1999, que cumpriram os requisitos para o benefício antes da reforma de 2019. Ribamar Silva também incluiu no texto a revisão de ofício dos benefícios concedidos nesse período, com base na regra de transição.
22: Marussa Boldrin, do Republicanos de Goiás, é favorável ao projeto que facilita a comprovação do tempo de serviço de trabalhadores rurais para a aposentadoria. Relatora na Comissão de Agricultura, a deputada afirma que a medida incorpora à lei um entendimento já consolidado pelo STJ.
23: A proposta reconhece períodos anteriores ao documento mais antigo apresentado, desde que haja prova material reforçada por testemunhas. O texto, de acordo com Marussa Boldrin, evita que trabalhadores do campo percam direitos por falta de registros antigos sobre o início da atividade.
22: Wellington Roberto, do PSD da Paraíba, apresentou o projeto que estabelece regras para o uso, por sistemas de inteligência artificial, de informações capazes de prever o risco futuro de doenças. Ele explica que a proposta exige consentimento específico do paciente para a geração desses dados.
23: Wellington Roberto aponta que o intuito é proibir seguradoras, bancos ou empregadores de utilizar previsões sobre a saúde de clientes para impor condições desfavoráveis. A matéria limita o uso desses dados à assistência médica, pesquisa científica e à formulação de políticas públicas.
21: Consumidor.
22: Marangoni, do Podemos de São Paulo, defende a aprovação de projeto que cria novas regras de proteção aos usuários de planos de saúde. Ele explica que a proposta de sua autoria exige que negativas de cobertura sejam justificadas de forma individualizada com critérios técnicos.
23: O projeto de Marangoni também sugere ampliar o direito de contestar decisões das operadoras, com prazos para análise dos pedidos. Pela matéria, se a empresa não responder dentro do período previsto, a solicitação do beneficiário será considerada aprovada.
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21: Saúde.
22: Deputados debateram a criação de um observatório sobre infecções sexualmente transmissíveis entre mulheres. A repórter Silvia Munhato acompanhou.
25: Em audiência pública da Comissão de Defesa dos Direitos da Mulher, foi debatida a criação de um observatório para monitorar a agenda prioritária para o enfrentamento de infecções sexualmente transmissíveis entre mulheres vulnerabilizadas. A medida foi proposta pela deputada Érica Cocai, do PT do Distrito Federal.
26: Construir as condições via emenda parlamentar para que a gente possa fazer este observatório e termos a partir daí a implementação da agenda, indicadores, para que a partir do diagnóstico nós possamos possamos fazer incidência, inclusive sobre as infecções sexualmente transmissíveis e o seu impacto em cada território, que também é diferenciado. Né?
25: A deputada Érica Cocai disse ainda que vai solicitar a inclusão do recorte de gênero no programa Brasil Saudável, que é direcionado para problemas sociais e ambientais que afetam a saúde de pessoas e maior vulnerabilidade social. Uma das metas da agenda relacionada às doenças sexualmente transmissíveis é ampliar em 300% até 2027 o número de usuárias de tratamentos preventivos dessas infecções. As mulheres são muito afetadas por infecções como HIV/AIDS, tuberculose, hepatites virais, HTLV e sífilis, entre elas especialmente as pretas, pardas e das regiões norte e nordeste. No caso da sífilis, por exemplo, 61% das mulheres pretas poderiam ter evitado a doença se tivessem tido acesso ao mesmo tipo de programas que as mulheres brancas. Da Rádio Câmara de Brasília, Silvia Minhato.
0: Justiça.
3: O projeto de Rui Carneiro, do Podemos da Paraíba, estabelece que a atuação perante os tribunais de contas passe a ser atividade privativa da advocacia. Atualmente, outras profissões, como contadores, engenheiros e administradores, podem defender clientes ou apresentar defesas técnicas perante essas cortes.
4: De acordo com o texto de Rui Carneiro, quando a parte não tiver condições de constituir defensor, poderá ser nomeado advogado dativo ou defensor público. Segundo o autor, a medida busca garantir o contraditório, a ampla defesa e o devido processo legal em ações nos tribunais de contas.
0: Segurança Pública.
3: A comissão aprova projeto que condiciona a progressão de pena a exame criminológico. A repórter Maria Neves tem mais detalhes.
5: A Comissão de Segurança Pública da Câmara dos Deputados aprovou projeto que condiciona a progressão de pena de condenados pela Justiça à comprovação de que o preso não apresenta mais risco para a sociedade. Pela proposta do deputado Kim Kataguiri, do Missão de São Paulo, a redução da periculosidade deverá ser atestada por exame criminológico. De acordo com Kim Kataguiri, embora previsto na lei, o exame criminológico, que deveria funcionar como uma ferramenta central na execução da pena, foi progressivamente esvaziado. O parlamentar afirma que o projeto recupera a importância da avaliação.
6: O exame criminológico, ele é feito, tem uma análise psicológica, tem uma análise de profissionais de segurança pública, né, tem uma análise do próprio histórico daquele sujeito dentro da cadeia. Então, ainda que o sujeito já tenha cumprido o período de pena necessário para progredir, para avançar, ele só terá o direito de avançar quando tiver essas condições atestadas pelo exame criminológico.
5: Ainda de acordo com o texto aprovado, sempre que o exame criminológico recomendar a permanência do preso em regime fechado, a avaliação deverá ser realizada novamente em no mínimo 12 meses. Se a periculosidade persistir, o projeto prevê que o preso poderá cumprir integralmente a pena no regime fixado pela Justiça, sem que isso configure violação de direito. A proposta, que exige exame criminológico para progressão de pena por condenados pela Justiça, ainda terá de ser analisada pela Comissão de Constituição e Justiça. Se aprovada, terá de ser votada também pelo plenário. Da Rádio Câmara de Brasília, Maria Neves.
0: Ciência e tecnologia.
4: Marreca Filho, do PRD do Maranhão, apresentou projeto que obriga bancos e instituições de pagamento a adotar medidas para prevenir fraudes em operações digitais. Entre as medidas, ele destaca a autenticação com pelo menos dois fatores para movimentações de alto risco.
3: Marreca Filho ressalta que a proposta também prevê bloqueio dos valores ainda disponíveis e aviso ao banco destinatário. O projeto ainda atribui às instituições financeiras a responsabilidade pelos prejuízos quando houver descumprimento das regras ou falha na proteção.
0: Esporte.
4: Vander Loubet, do PT de Mato Grosso do Sul, pretende promover um debate sobre os impactos das apostas esportivas na economia e na saúde pública. O parlamentar apresentou requerimento para que a Comissão de Desenvolvimento Econômico realize uma audiência pública sobre o tema.
3: A proposta de Vander Loubet prevê a participação de representantes do governo, do comércio, de sindicatos e de entidades da sociedade civil. Segundo ele, a discussão deve subsidiar a análise de projetos relacionados às bets, incluindo uma proposta que proíbe a atividade no país.
0: Economia.
2: A Comissão Mista de Orçamento vai realizar uma série de audiências públicas e entre os temas em debate está a tarifa zero no transporte público. A repórter Silvia Munhato tem as informações.
25: A Comissão Mista de Orçamento aprovou 22 requerimentos de audiências públicas com convites para vários ministros de Estado debaterem despesas de suas pastas. Um dos requerimentos foi apresentado pelo deputado Gilmar Tato, do PT de São Paulo, para discutir a implantação da tarifa zero no transporte público. Segundo o deputado, o transporte é um direito do cidadão, mas ele acaba pagando duas vezes para usar.
7: Uma mãe, quando pega uma criança na creche todos os dias, ela não passa no guichê para pagar R$10 todos os dias. Ou quando um cidadão, cidadã, vai no posto de saúde, numa UPA, para fazer uma consulta, ela não paga para fazer a consulta. Por que ela, quando entra no sistema de transportes, ela tem que pagar?
25: Gilmar Tato disse que 146 cidades brasileiras adotam a tarifa zero, até como forma de evitar o trânsito de carros particulares. A audiência contará com representantes dos Ministérios da Fazenda, das cidades e da Casa Civil para discutir fontes de financiamento para a tarifa zero. A comissão também elegeu o deputado Marcelo Álvaro Antônio, do PL de Minas Gerais, como segundo vice-presidente. E as comissões permanentes da Câmara estão fazendo reuniões para aprovar as suas indicações para as emendas ao orçamento de 2026. De acordo com a Lei Complementar 210 de 2024, após a publicação do orçamento, cada comissão recebeu dos líderes partidários, após consulta às bancadas, as indicações dos autores de cada ação. Essas indicações têm que ser agora aprovadas por cada comissão, para constar em diatas que serão encaminhadas aos ministérios. A Comissão de Turismo, por exemplo, aprovou 27 ações, no valor de 30,6 milhões de reais. A maior delas, de 8,5 milhões, foi indicada pelo deputado Isnaldo Bulhões Júnior, do MDB de Alagoas, para o município de Porto Calvo, em Alagoas. O recurso será usado para a urbanização de uma praça. O menor valor foi de R$400 mil, alvo de 3 ações parlamentares. O deputado Valdir Trindade, do Republicanos da Paraíba, também destinou recursos para a construção de praça em Poço Dantas, na Paraíba. Já o deputado Pedro Paulo, do PSD do Rio de Janeiro, destinou dinheiro para apoiar projetos de infraestrutura turística em Barra do Piraí, no Rio de Janeiro. A mesma ação foi proposta pelo deputado Sérgio Brito, do PSD da Bahia, para a cidade de Mulungu do Morro, na Bahia. Da Rádio Câmara de Brasília, Silvio Minhato.
21: Relações Exteriores.
3: João Cury, do MDB de São Paulo, pede a instalação da Frente Parlamentar em apoio à integração União Europeia e Mercosul. O deputado explica que o grupo vai acompanhar a implementação do acordo comercial entre os dois blocos, assinado em 2025.
2: João Cury ressalta que o bloco de livre comércio vai beneficiar setores como a indústria, a mineração e o agronegócio. Na visão dele, a frente é importante para acompanhar as negociações que podem ampliar a participação do Brasil no comércio global.
3: Termina agora o jornal Câmara dos Deputados, produzido pela Rádio Câmara, com trabalho os técnicos de Everson Urani e apresentação de Val Monteiro e Márcio Aquilissardi. Boa noite.
2: Uma ótima noite para você e até amanhã.
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ótima noite pra você, boa terça-feira. Tá começando mais um Love Songs. E hoje a gente, como sempre, abre as portas do seu coração pra falar daquilo que, mesmo sem tocar, a gente consegue sentir, que é o amor, é o carinho, é a saudade. São sentimentos que ficam guardados, também as amizades, né, que o tempo e a distância nunca conseguem apagar. Porque, gente, amar é lembrar. Amar é sentir falta de alguém quando toca uma música boa. É sorrir quando a gente recorda um momento especial. É desejar que aquela pessoa esteja bem, mesmo estando longe. E amizade, então, hein? Amizade também é uma forma linda de amar. É presença, é cuidado, é cumplicidade. É um carinho que permanece mesmo quando a vida muda os caminhos. Então, hoje, terça, deixe a música falar por você. Se existe alguém no seu coração, alguém de quem você sente saudade, alguém que você ama ou simplesmente alguém que faz a sua vida ser mais bonita, essa noite é para essa pessoa. Aumenta o som, diminua a luz e deixe o coração escolher as palavras que às vezes a boca não consegue dizer. Você vai mandar esse recado para mim pelo nosso WhatsApp 9198-409-6019. Pode ser texto e pode ser áudio também. É legal ouvir a sua voz, né? Sentir a sua energia. Envia pra cá. Tá valendo camiseta Nativa Coleção 2026. São três modelos maravilhosos pra você escolher qual que você gosta mais. Tem aproveitar o dia e o bom da vida, brindar um novo encontro ou explorar o mundo e viajar sem limites. Tem também kit Vizela com stick blush, head mocha, lapiseira cherry para olhos, blush compacto e batom líquido. Ser Vizela é viver um momento de liberdade e felicidade sem julgamentos. Vizela é aquela marca do Panda Córneo. Manda pra cá sua mensagem. 9198-409-6019. Eu sou o Fernando Teles. Tô com você até as 2 da manhã. Toni Braxton, para abrir o Love Songs desta terça.

0: A Nativa é tudo e muito mais. O amor do Gian e Giovanni, quem será? É o nosso Love Songs. Nesta noite de terça-feira, você abre o coração, manda aquele recado especial de amor, de amizade, de saudade, sentimento. Pode mandar no nosso WhatsApp 9198-409-6019. Eu tenho a camiseta Nativa de presente. São três modelos para você escolher, hein? Temos também o kit Visela de presente. O João manda para Maria. Maria, meu amor, mesmo quando você não está por perto, você está sempre nos meus pensamentos. Quero que você saiba que você é uma das partes mais bonitas da minha vida. Eu te amo e sinto muito a sua falta. Ana Paula manda para o Cássio. Esse é o momento para lembrar que entre tantas pessoas no mundo, você foi quem conquistou um lugar especial no meu coração. Obrigada por cada carinho, cada sorriso, cada momento ao seu lado. Que o nosso amor continue sendo a nossa melhor história. O Lucas manda para Juliana. Hoje a saudade apertou e eu precisei encontrar uma maneira de falar que eu estou pensando em você o tempo todo. Talvez a distância nos separe por alguns momentos, mas nada consegue diminuir o que eu sinto por você. Você mora aqui no meu coração. Um beijo cheio de amor e cheio de saudade. A Fernanda manda para o Rafael. Eu quero que você saiba que o meu carinho por você vai muito além das palavras. Você é meu companheiro, meu amigo. É alguém que faz os meus dias terem mais sentido e eu te amo muito. Tem recado agora de áudio. Josemir manda para Regina.
1: O meu nome é Josemir. Hoje deixarei o meu recado para o amor da minha vida, Regina. Regina, quero dizer que eu te amo muito. Você faz parte da minha vida. Obrigado por você ter me dado duas lindas filhas maravilhosas, a Natasha e a Nicole. Eu amo muito minha família, amo muito você. Beijo, meu amor.
0: Você pode mandar o seu recado também. 9198-409-6019. Roupa nova. A força do amor. São 10h21, hora de Brasília. E até as 2 da manhã tem o programa mais romântico do rádio.

Da Nativa é Tudo e muito mais, o amor do César Menotti e do Fabiano. A carta no nosso Love Songs. Tocamos Ray Parker Jr., Maiara e Maraíza e também Roupa Nova. E você já mandou o seu recado de amor, de amizade, carinho, saudade? Não? Não pode mandar, tô esperando você aqui no nosso WhatsApp. 9198-409-6019. O Josemir de Oliveira manda um beijo carinhoso para a esposa Maria José, tá mandado. Maria Crispim, uma ótima noite a todo mundo que tá ouvindo o Love Songs da Nativa. Quero mandar um beijo para o Luiz Antônio. Saiba que eu te amo demais. Boa noite, Nativa, é o Josemir de Oliveira. Mandar um beijo para Maria. O Walter também mandou mensagem. Obrigado, Walter. Boa noite, Nativa. Boa noite, Teles. Eu quero ganhar a camiseta e o kit da Vizela. Tá bom. Eu coloco você para concorrer aqui, viu? Seu nome é Vera. Vera Cizino. Obrigado, Vera. Camiseta Nativa mais o kit Vizela. No final da hora, você pode ganhar. Só mandar a sua mensagem. Pode ser áudio, pode ser texto. 9198-409-6019.

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2: A Mercedes fará mudanças na unidade de potência do carro do piloto Kimi Antonelli para o Grande Prêmio da Itália de Fórmula 1. E com isso, o piloto será punido em pelo menos 10 posições no grid de largada. Segundo o chefe da Mercedes, Toto Wolff, a escuderia pretende fazer a troca dos componentes e cumprir a penalidade em Monza. O Grande Prêmio da Itália será disputado no próximo dia 6 de setembro.
3: Fala galera da Nativa FM, hoje a dica de saúde é simples, mas é essencial, beba mais água. Nosso corpo é feito de mais de 60% de água e até uma pequena desidratação já pode causar dor de cabeça, cansaço e falta de concentração. Então não espere a sede chegar. A dica é, mantenha sempre uma garrafinha por perto. E se tiver dificuldade, crie lembretes no celular. Eu uso muito isso, viu? Vale também apostar em alimentos que são ricos em água, como melancia, pepino e laranja. Água é vida, energia é saúde. Então, bora se hidratar e continuar, claro, curtindo a Nativa FM. Até a próxima dica de saúde. Tchau, tchau. 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
7: 19 para as 11, hora de Brasília. Seguimos aqui nesta noite mágica.

Ativa é tudo e muito mais, o amor do LS Jack. Sem radar, aqui no nosso Love Songs, edição desta terça. 7 minutos para as 11, hora de Brasília, tem mais recados por aqui. A Mariana manda pro André: passei só pra falar que te amo, deixar um beijo e um abraço bem apertado. Que nunca nos falte carinho, cumplicidade e motivos para continuarmos acreditando no nosso amor. O Gabriel manda pra Camila: quando a saudade bate, é no seu sorriso que eu penso e é no nosso amor que eu encontro forças para seguir. Você chegou na minha vida e deixou tudo mais bonito. Um beijo pra você, te amo. Zé Henrique e Gabriel no nosso Love Songs. 91984096019 para você mandar o seu recado e concorrer a prêmios também daqui a pouquinho.

Alternativa é Tudo. Muito mais o amor do Alejandro Sanz. E se fuera ela. Fechando a primeira hora do Love Songs desta terça-feira com a sua participação, um recado especial. Agora presente, camiseta Nativa, três modelos para você escolher, modelos maravilhosos e também um kit Vizela. Esse kit vem Stick Blush Red Matcha, lapiseira Cherry para olhos, blush compacto e batom líquido. Ser Vizela é viver um momento de liberdade e felicidade sem julgamentos. Vizela é aquela marca do Panda Córneo e quem ganhou tudo isso foi a Lina Alice O. Lina Alice O, final do telefone 5063. Lina, só passar aqui a partir de amanhã, documento na mão com foto. 5 dias úteis, retira os seus presentes.

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3: 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Você já teve a sensação de que Deus ficou em silêncio? Você ora, busca uma resposta e parece que nada acontece. Mas muitas vezes o problema não é que Deus deixou de falar. O problema é que a nossa vida está tão cheia de barulho que já não conseguimos ouvir a sua voz. Jesus disse em João 10:27, as minhas ovelhas ouvem a minha voz. Deus continua falando através de sua palavra, através da oração e até das circunstâncias da vida. O que ele deseja é um coração disposto a ouvir. Separe alguns minutos do seu dia para desligar as distrações, abrir a Bíblia e conversar com Deus. Você vai perceber que ele nunca deixou de estar perto de você. Quem aprende a ouvir a voz de Deus encontra direção até nos dias mais difíceis. 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
5: O tenista brasileiro João Fonseca anunciou que desistiu de disputar o US Open, último Grand Slam do ano. Em seu comunicado, após passar por exames e iniciar o tratamento no abdômen, ficou claro para mim e para minha equipe que eu preciso de mais tempo para me recuperar 100% e poder competir em alto nível. Assim, infelizmente, não poderei disputar o US Open.
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9: Seguimos aqui. Até as 2 da manhã.

nossa noite continua, né? Agora a gente começa a segunda hora do Love Songs desta terça. Mais uma hora especial para quem ama, para quem está apaixonado, para quem sente saudade e também para quem guarda no coração uma história que o tempo jamais conseguiu apagar. O amor, gente, é feito de pequenos gestos, de um olhar que diz tudo, de um abraço que acalma, de uma mensagem inesperada, de uma lembrança que traz um sorriso no rosto. Amar é cuidar, é respeitar, é estar presente mesmo quando a distância insiste em separar. Talvez hoje, nesse momento, exista alguém ouvindo esta programação, uma música, por exemplo, que a gente vai tocar aqui. Ouve a música e pensa em uma pessoa especial. Alguém que faz o coração bater mais forte, alguém que deixou saudade, alguém que mudou a sua vida. Por isso é o seguinte, ó, aproveita o espaço, manda um recado especial para aquela pessoa. Quer falar? Claro, manda áudio. Ah, tá com vergonha? Manda texto, não tem problema não. O importante é participar, é abrir o coração com a gente. 9198-409-6019. Final da hora tem moletom nativa, para você se esquentar no inverno. Olha, o moletom é maravilhoso, hein? Vai ficar linda com esse moletom, vai ficar bonitão com esse moletom. Manda sua mensagem aqui, eu tô te esperando. Eu sou o Fernando Teles e eu tô com você até as 2 da manhã. Chitãozinho e Chororó.

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Pode ser que daí você sinta qualquer coisa entre esses 20 ou 30.

0: A Nativa é tudo e muito mais amor. Marjorie Chiano, você sempre será no nosso Love Songs. 11:24, hora de Brasília.
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0: Valendo o moletom da Nativa de presente pra você. No final da hora, o resultado. Mande sua mensagem, seu áudio, seu texto. Fica à vontade. Estamos te esperando aqui.

0: Carlos Silva manda pra Jéssica. Jéssica, quero te falar que eu te amo muito, que eu te admiro pela pessoa que você é e pela pessoa que você me tornou. Eu te amo eternamente. Antônio Carlos Silva. Adriana Expedito Rosa. Recado vai pro Antônio Amâncio. Te amo demais, obrigado por tudo. Quero concorrer ao moletom da Nativa também. Boa noite, Teles. Eu sou o Walter Evangelista dos Santos. Tô ouvindo Love Songs e adorando. Quero oferecer para todo mundo que tá ouvindo aí a Nativa nessa noite maravilhosa. Para alguém especial. Ok, tá mandado. Ezequiel também ouvindo a gente. Manda para Yasmin. Quero falar que desde a primeira vez que eu te vi, já me apaixonei logo de cara, né? E a cada dia que passa, o amor vai crescendo, crescendo. Temos o áudio também da Marely, que manda pro Otto.
1: Meu nome é Marely e o meu recadinho de hoje vai para o Otto. Como é bom ter você ao meu lado. Você é o meu amor, meu companheiro e meu namorado perfeito. Te amo.

Nativa é tudo e muito mais amor, é o nosso Love Songs, Sampa Crew, Mesmo Assim. 9198-409-6019, esse é o nosso WhatsApp. Adicione nos contatos para mandar aquele recado especial para quem você ama, para quem você...

0: moletom da Nativa de presente. O Pedro manda pra Larissa. Você chegou de mansinho, conquistou um espaço enorme no meu coração. Que nunca faltem carinho entre nós, cumplicidade e motivos pra gente sorrir. Você é muito especial pra mim. A Bia manda para o Felipe. Quando penso em amor, eu lembro de você. Lembro dos nossos momentos, dos nossos abraços e de tudo que ainda queremos viver. Quero ouvir uma música e mandar especialmente para você. Eu te amo muito. O Daniel manda para Amanda. A saudade pode até apertar, mas ela também mostra o quanto alguém é importante para gente. E você é muito importante para mim. Eu te amo. Um beijo com muita saudade. Juliana manda para o Marcelo. Quero que você saiba que ter você na minha vida é um presentão. Obrigada por cada momento juntos, cada palavra, cada demonstração de carinho. Que o nosso amor continue crescendo, crescendo. Tem recado aqui da Bruna para a Larissa também. Mensagem de áudio.
1: Meu nome é Bruna Azevedo. Eu gostaria de falar para a Larissa Lopes que nunca nesse mundo vai existir alguém que a ame com a intensidade, com a verdade que eu amo ela. Enquanto eu existir, Larissa Lopes, você jamais estará sozinha. Te amo sempre e para sempre.

A Nativa é tudo e muito mais amor no Mercy. Baby Come Back no Love Songs. Presente agora tem moletom da Nativa, coleção 2025.

Ativa, a rádio mais apaixonada do Brasil. Prince, Purple Rain, no Love Songs, meia-noite 23, horário de Brasília. Já já eu tenho a camiseta Nativa e o kit Isabelis Cosméticos também. É só você participar, mandar um recado, um áudio, um texto, 9198-409-6019.

Seu carinho é a força que me faz seguir em frente. Isso tudo com um sorriso no rosto. Eu amo você. Meu nome é Jorge, eu quero mandar um beijo, pedir uma música. Não colocou o nome da pessoa especial, mas eu anotei a sua música aqui, viu? Bom dia.

0: e assim dou sentido à minha vida. Quero ficar com você para sempre. Te amo. Tem áudio também da Lena para o José.
1: Meu nome é Lena Cláudia, meu recadinho hoje vai pro meu amor, que é o José Luciano. Meu amor, sabe quando eu quero que um momento dure para sempre? É assim, quando eu estou com você. Te amo muito, obrigado por você ser tão especial e esse companheiro maravilhoso da minha vida.

Ah, Nativa é tudo e muito mais amor. Jean Giovanni Dois Corações no nosso Love Songs. Já na madrugada de quarta-feira. A gente fecha mais uma hora agradecendo aí o seu recado, sua companhia. E te dando a camiseta Nativa Coleção 2026. Três modelos, quem ganha vem aqui, escolhe, leva embora. São lindos, tá? Tem mais, tem kit com shampoo e condicionador 500ml da Isabelis Cosméticos. 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Parabéns a Vanusa Luciana Dal Olio. 4286, Vanusa Luciana Dal Olio. 4286, final do fone, ganhou. Pode passar aqui e retirar hoje, a partir de hoje, né? Horário comercial, 5 dias úteis, documento em mãos e tira aí o seu presente. A gente já volta.

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5: Olá, galera da Nativa FM. A dica de saúde de hoje é pra você aí que tá no seu escritório, você que passa muito tempo sentado, ó. Preste atenção. Passar muito tempo sentado ou curvado pode causar dores nas costas e no pescoço. Então, sempre que possível, ajuste sua postura. Mantenha a coluna ereta, apoie bem os pés no chão e evite ficar inclinado sobre o celular ou o computador por muito tempo. E mais, se trabalha sentado, olha só, levante-se a cada hora. Alongue-se e dê uma caminhada rápida. Seu corpo agradece. Se você acha que você vai esquecer, vai a dica. Você pode colocar o seu despertador de hora em hora. Pequenos hábitos fazem toda a diferença para a sua saúde, então cuide-se e continue ligado aqui na Nativa FM para mais dicas. Vambora, até a próxima. Tchau, tchau.
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9: 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Nativa de Brasília de volta. Chegamos então à última hora do Love Songs de hoje. Mas antes da gente, claro, se despedir, tem mais uma horinha cheia aqui. Quero convidar você a ficar mais um pouquinho. Tem muita emoção ainda, muito carinho. Tem as músicas que você gosta e falam diretamente ao seu coração. Nessa noite a gente, claro, fala de amor, de saudade, de encontros, lembranças, sentimentos que muitas vezes ficam lá escondidos nas palavras, mas aparecem quando uma música começa a tocar. Talvez você que tá ouvindo agora, você tá pensando assim, pô, alguém que tá do outro lado podia realmente estar ouvindo a rádio agora para eu mandar um recado, para eu tocar o coração dessa pessoa, né? Justamente isso que a gente tá aqui para fazer. Tocar música boa e unir os corações. Manda o seu recado aqui, 9198-409-6019. Pode ser áudio, pode ser texto. Você toca o coração da pessoa, ouve música boa, música que te emociona, que te remete a tempos que você viveu e era muito, muito feliz, né? E a gente vai te dar também, no final da hora, um fone de ouvido com Bluetooth da Nativa. Pequenininho, mas com baita som para você levar para tudo quanto é lugar. Eu sou o Fernando Telles, estou com você até as 2 da manhã no Love Songs.

qualquer jeito. A Nativa é tudo e muito mais amor. Agora 1h21, hora de Brasília. A gente segue até as duas com o nosso Love Songs. E as duas têm o forró Nativa. André Costa, Mano Velho, Mano Novo. Bom, tem mais recados aqui pra gente passar.

0: É só enviar o seu áudio, o seu texto, 9198-409-6019. O Lucas manda pra Renata. Renata, essa música que vai tocar agora, eu quero oferecer especialmente pra você, que ocupa um lugar muito especial no meu coração. Que nunca falte carinho e motivos pra gente dar risada juntos, né? Mesmo nos dias difíceis. Quero que você saiba que meu amor por você continua sendo a minha melhor escolha. O André pra Juliana. Quando a saudade chega, é você quem aparece nos meus pensamentos. Eu te amo. Um beijo no seu coração. A Fernanda pro Gustavo. Algumas pessoas passam, outras deixam marcas. Você não só deixou marca, mas você continua aqui comigo até hoje. Eu te amo, obrigado por fazer parte da minha vida. Tem áudio aqui da Nelly para Camila.
1: Boa noite, meu nome é Nelly e meu recado vai para Camila. Camila, quero agradecer a Deus por você fazer parte da minha vida. Te amo todos os dias e quero te amar muito mais.

A Nativa é tudo e muito mais amor, Chitãozinho e Chororó no Love Songs, de coração para coração. Tem mais recados aqui, hein? Antes da gente fechar, o Marcelo manda pra Aline: quando eu ouço o Love Songs, não tem como não pensar em você, nos momentos que vivemos juntos. Saiba que eu tô morrendo de saudade. Espero que você esteja ouvindo agora. Marcelo Praline. Caroline para o Diego: talvez eu não consiga dizer todo dia quanto você é importante para mim. Meu coração sabe. E agora todo mundo vai saber através da Nativa. Eu te amo. O Roberto para Daniela: algumas histórias são escritas pelo destino, mas as mais bonitas são construídas com amor. Eu quero continuar construindo a nossa. Um dia de cada vez, tijolinho com tijolinho, carinho, respeito e muito sorriso. Você mora no meu coração. Daqui a pouquinho tem fone de ouvido Bluetooth da Nativa para você que mandou seu recado, áudio ou então texto. Se você não mandou, dá tempo ainda de se inscrever. 9198-409-6019. Duran Duran, aqui.

0: Alternativa é tudo e muito mais amor. Bryan Adams, Heaven. 5 minutos para as 2 da manhã, hora de Brasília. Antes a gente tocou o Marcos e Belucci, que tem a versão, né? Como um beijo. Certo, André Costa? Bom dia.
1: Certíssimo, Fernando Teles. Bom dia.
0: Você tá bem, André?
1: Tô bem, e você, Teles?
0: Bem também. Quem tá fazendo café lá fora é o Mano Velho, Mano?
1: Ah, Mano Velho.
0: Mano Velho, ele é o cara do café?
1: Ele é, ó, e faz um café, ó, maravilhoso.
0: Então daqui a pouquinho esse trio vai comandar o Forró Nativo aí. André, Mano Velho e Mano Novo, até às 6 horas da manhã, quando chega Jones Mendes e o seu coração sertanejo. Bom, seguinte, antes disso, vamos dar o fone de ouvido Bluetooth da Nativa pra você do final do telefone 9873. Reinaldo Correia, parabéns, Reinaldo. O fone é seu. Lindo fone de ouvido, pequenininho, tem um baita som. Vai trabalhar com ele, vai pra academia, vai fazer a caminhada, corrida, vai pro colégio, faculdade. Vai levar pra tudo quanto é lugar o seu fone, tá? Passe, retira, 5 dias úteis, documento na mão. E eu estou indo, mas eu volto hoje às 10 da noite com o nosso Love Songs. André,
1: diga.
0: Abraço.
1: Um abraço, bom descanso, hein?
0: Bom trabalho. Valeu,
1: valeu,
0: gente. Até mais tarde. Tchau.

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9: Fala galera ligada na Nativa, tá na hora da dica de saúde por aqui. E a dica de hoje é simples, mas é fundamental. Então anote aí, cuide de sua mente. É isso mesmo, o estresse e a ansiedade podem afetar não só o emocional, mas também o corpo. Você sabia disso? Então reserve um tempinho para você. Pode ser uma caminhada, ouvir sua música favorita aqui na Nativa, claro. Ou até 5 minutos de respiração profunda. Só isso já ajuda aí muito. E não esqueça, dormir bem, se alimentar direito e praticar atividades físicas ajudam e muito a manter o equilíbrio mental. Tudo isso é muito importante. Saúde não é só física, é mental também. Cuide-se e continue sempre ligado aqui na Nativa FM para mais dicas como essa. Eu volto em breve, até a próxima. Tchau, tchau.
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com diversão, com alegria. Muito prazer, bom dia, boa quarta-feira. Eu sou o André Costa, Mano Pop, que vai ficar com vocês até às 6 da manhã, junto com eles. Mano Velho, Mano Novo.

0: Você aí trabalhando, você que tá em casa, você que tá no trânsito, de repente, dirigindo. Alô, motoristas de aplicativo, você da limpeza pública, ô, meus amigos padeiros, alô, você do trecho, bom dia pra você, bom dia, bom dia, bom dia. Ô, coisa boa, é a sua companhia na manhã de hoje. Tá começando, hein? São 2:07 da manhã, no horário de Brasília. É o que, Joaquim? O Joaquim já chegou com tudo aqui.
1: Manda o áudio.
0: Ah, pra você participar do nosso forró é o 9198-409-6019. Mano velho, mano novo, fizeram um cafezinho. Ô, meu Deus, que delícia, hein? E eles estão afiados. Ontem a gente falou sobre palavras do nosso dicionário, não foi? E ali, mano novo, trouxe as alternativas. Várias palavras que você ficou de cabelo em pé aí, não ficou, não? E muito conhecimento sobre as lagoas, os rios brasileiros, com Mano Velho. E lógico, muita música boa. É o que, Mano Velho? O que, Mano Novo? O ano já tá acabando? Como assim? A gente nem terminou o mês de agosto. Ah, meninos, bom dia.
2: Valeu, pô! Valeu, boi pintado. Segura no rabo do boi, bicho mole condenado. Meus amigos e minhas amigas e meus amigos, meus conterrâneos, minhas conterrâneas, trabalhadores e trabalhadoras do Brasil, aposentados e aposentadas, crianças, pré-adolescentes, adolescentes, jovens, senhoras e senhores, vovô e vovó, mamãe e papai. Emplacamos, emplacamos, emplacamos. Chegamos à quarta-feira, hoje é quarta-feira. É o dia 26 de agosto do ano 2026, de estação inverno brasileiro. Olha, gente, daqui a pouco a reta de chegada, hein? O inverno vai embora em setembro e chegará a primavera, a estação das flores, que muda a paisagem. O Brasil fica cada vez mais lindo, mais caprichoso, mais harmonioso. Ô, coisa abençoada! Meus amigos e minhas amigas, aceito os cumprimentos do Mano Velho Amorim Filho. Eu nasci nas catingueiras entressadas de Cipó. Viajei de caminhão junto com Mané Cotó. Não sou locutor modelo, mas estou aqui sem cabelo, vivendo do meu gogó. Diretamente de Souza, diretamente do Vale dos Dinossauros, na gloriosa, na histórica, na inesquecível Piapá R.A. Raíbe Abaté da Chimbanca, do Cavador, da picareta, da truquês, da carriola, da enxada, da roçadeira, do machado, da enxada velha, da enxada nova, da pedra da bolá, da pedra da bolá enxada. Oh, sertão velho de mãe preta e pai João. Estou aqui ao lado do querido Mano Novo, Expedito Duarte. Alô, alô, Mano Novo, bom dia, bom dia, bom dia, criatura do
3: bom
2: céu.
3: Bom dia, Mano Velho.
2: Mano Novo, está tudo certo e correto. Trinta gotas serena, Mano Novo.
3: Com a espiga no burraio,
2: opa,
3: Mano Velho.
2: Opa, com a espiga no burraio, tá bom. É milho doce de cacimba de dentro da Paraíba. Milho maçudo, milho graúdo, milho verde, volumoso, cheiroso, macio. Ô, milho bom no borralho, Mano Novo. O que você preparou para a produção de hoje, Mano?
3: Hoje, mais cangaceiros e jagunços.
2: Ah!
3: Da época lampiônica.
2: Da época cangaceiros e jagunços. É. Rapaz, foi, fez muita história, hein? É. Ah, olha, mais de séculos dos cangaceiros nas quebradas do sertão. De todos os cangaceiros, esse dominou o sertão. Quase 20 anos, 21 anos, Lampião e Maria Bonita. Lampião começou aí em 1917, mais ou menos, aqui, e foi até 1938, quando foi morto pelas bolas. Então, durante 21, Lampião foi o bando mais famoso da história do cangaço. Mas o Mano Novo, na narrativa, tem cangaceiros de vários bandos antes de Lampião, tem, da época Lampião, não é verdade?
3: Cangaceiros e jagunços.
2: Ah, e jagunços também, né, Mano Novo?
3: Isso.
2: Beleza, olha aqui, no Forró Nativa, vou continuar falando das lagoas mais bonitas do Brasil. Vou falar, hoje tem um assunto aqui, rapaz. Que assunto é esse aqui, Mano Novo? Deixa eu me ver. Olha, por exemplo, nos Alpes, no Polo Norte, no Polo Sul, como muitas geleiras estão derretendo, de repente vocês vão descobrir, por exemplo, animais praticamente extintos, preservados debaixo do gelo, de, por exemplo, de alpinistas que foram vítimas de queda de neve, nevascas, de repente de montanhas de neve, aí derrete, aí encontra o corpo do cara, avião que sumiu nas Alpes, na neve, trator que sumiu, sabe, helicóptero que sumiu. Então, o derretimento das geleiras faz com que apareçam muitas coisas, muito segredo para desvendar. E eu vou contar hoje aqui no Forró Nativo. Está muito gostoso, está muito envolvente, está muito legal. Então, vamos começar o programa. Mano Novo, dê bom dia para o Macharal do Brasil, Mano Novo.
3: Com prazer, bom dia, gente, supimpa.
2: Moral total, quarta-feira, Macharal. Bom dia carinhoso, respeitoso, carinhosinho para todas as mulheres.
3: Calientemente.
2: Olha o rabo do jacaré Nazaré.
3: Bom dia, minhas cunhãs.
2: Alô, minhas cunhãs. Cunhã é indígena, menina bonita, mulher bonita. Ô, minha cunhã. Começou o Forró Nativo de quarta-feira. Brasil!

0: 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Xande Avião vai doer. Inclusive, Xande Avião esteve aqui na nossa rede nativa, batendo papo com o Jones Mendes no nosso Nativíssimo. Você quer saber todos os detalhes desse bate-papo, dessa entrevista? Acesse aí o nosso YouTube. YouTube da Rede Nativa é Rede Nativa Oficial, tá bom? Dá uma olhadinha lá. Tem os cortes também no nosso Instagram, @nativa. Bom, bora abrir os trabalhos, é, porque chegou a hora, hein, mano velho, mano novo. Bora começar a ouvir você que tá participando com a gente no 9198-409-6019. Ah, eu sei que você gosta. É aquele momento em que você tem voz no nosso forró. Bom dia, Carlos Henrique.
1: Bom dia, Nativa FM. Bom dia, mano velho. Bom dia, mano novo. Bom dia, André. Por cá é o Carlos Henrique, Santa Cruz das Palmeiras. Manda um salve a nós e da usina Ferrari, frente 4, na Levinha do Transbordo. Toca pra nós hoje aí, é de Milson Batista, Fusca Velha Gás. Beleza? Fica todos com Deus, um forte abraço.
0: Valeu, Carlão, dá pra ouvir que tá trabalhando mesmo, né? Olha essa usina, não para, ô oh, meu Deus do céu, você ouviu a máquina lá? Ah, cuidado, hein? Tá respeitando aí tudo certinho, né? As leis do trabalho, da segurança. Bom trabalho aí pra você, Carlos Henrique. Oi, Vanderlei. Bom dia. Bom dia, mandando mensagem. Falando, bom dia, mano velho, mano novo. Sou um Vanderlei. Bom dia, Vanderlei. Tem mais gente chegando. É o Cícero. Bom dia, Cícero.
2: Bom dia, mano velho. Bom dia, mano novo. Tudo bem? Bom dia. Aqui é o Fernando, direto de São Paulo, da coleta de lixo. Beleza? Coloca aí o sequestro do Tony pra nós escutar aí, beleza? Toma aí na noite, batalhando.
0: É isso aí, bom trabalho pra você, pessoal da coleta aí, da madrugada, deixando nossas cidades mais limpas. Parabéns aí pelo lindo, maravilhoso serviço aí pra deixar todas as cidades em ordem na limpeza pública. 9198-409-6019. Ó, tem muito programa pra gente bater papo, pra você mandar seu pedido musical. Não é, mano velho e mano novo? O que vocês estão aprontando? Que história é essa? Cangaceiro, jagunço, que isso?
3: 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Mano Novo, a saga lampiônica, Mano Novo.
4: Vamos conhecer o cangaceiro, o jagunço.
3: O jagunço?
4: Né, o Aba de Velho, o nome
3: Olha
4: dele.
3: Olha o nome do jagunço, Aba de Velho.
4: Antônio Lopes, o nome dele.
3: O Antônio Lopes.
4: Um dos principais cangaceiros de Lampião.
3: De Lampião, é?
4: No ano de 1938.
3: Olha, já no final da época da lampiônica, na verdade.
4: É, Aba de Velho.
3: Aba de Velho.
4: Exatamente.
3: Sim, diga, Mano Novo.
4: É isso aí.
3: Ele viveu, então, Aba de Velho, 1938, foi o ano que mataram o Lampião. Mas nos últimos meses, ele contou com esse cangaceiro. Aba de Velho, não é isso aí?
4: Isso.
3: Contando a história bem contada dos cangaceiros, aqui no Forró Nativo de quarta-feira, com Mano Velho e Mano Novo.

0: quero ver a galera aqui de Januária hoje, ao vivo, é Denise Batista gravando o volume 3, dessa vez em Januária. Agradecer a presença aí do meu amigo Branquinho, trouxe 3 litros de uísque pro povão daqui de Januária agora, e também o Raimundo Campelo, mas o Rosene chegou também, olha eles aí, ó. Diretamente de São Paulo.
1: A galera tá ligando aqui, 9198-409-609, o André tá catalogando, e muita gente, mano, velho, eu tô gostando dessas lagoas mais bonitas do Brasil, fala mais aí, mano, é de lagoas. Olha, galera, eu vou falar, Lagoa Rodrigo de Freitas. A Lagoa Rodrigo de Freitas fica no Rio de Janeiro, abrigada entre os morros do Rio de Janeiro, a lagoa, como os cariocas o chamam de Alagoa. Vamos para a Lagoa. A Lagoa é um dos lugares preferidos dos moradores para correr, andar de bicicleta ou simplesmente descansar e apreciar a vista. Ela tem 8 quilômetros de extensão e está repleta de clubes, restaurantes e bares, principalmente nos arredores do Parque dos Patins e do Corte Cantagalo. Então, Lagoa Rodrigo de Freitas é uma lagoa do Rio de Janeiro, uma das mais bonitas do Brasil. E quanto à história da Lampião, que é bonita a história dos cangaços, e o Mano Novo está lembrando nome por nome dos cabas de Lampião. Presta atenção, vou dizer nome por nome dos cabas de Lampião. Lampião, Virgulino, Cabas da Farol, Guerreiro, cantava o Tarcísio Batista, Mano Novo.
2: Acaúna.
1: Como cangaceiro, Acaúna?
2: Acaúna.
1: Diga.
2: O nome dele era Luiz Batista Gaia.
1: Luiz Batista Gaia.
2: Cangaceiro que fez parte do grupo de Lampião.
1: De Lampião também, é?
2: Em meados da década de 20.
1: Ah, nos anos 20, Lampião teve um cangaceiro chamado que o nome dele era Acaúna?
2: Acaúna.
1: O famoso Acaúna.
2: Era irmão do cangaceiro Antônio Batista.
1: Antônio Batista?
2: E participou da Batalha de Serra Grande.
1: De Serra Grande?
2: Município de Vila Bela, Pernambuco.
1: Olha aí.
2: Em 26 de novembro de 1926.
1: 26 aí, quando o Lampião estava endiabrado. Lampião em 26 estava endiabrado, queria conquistar o mundo. É Lampião, no Forró da Viva, Comando Velho, e Mano Novo.

0: 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Francis Lopes, Lamento de um Nordestino. Você pediu, é lógico que a gente tá atendendo. Tá muito gostoso o nosso forró, não tá não?
1: Sim!
0: Ah, eu sei que você gosta. Todas as madrugadas, juntinho com Mano Velho, Mano Novo. A gente tá aqui trazendo muita música boa, diversão, alegria, deixando nossos começos de manhã muito mais nativo. É lógico, com muita música boa e também a sua participação no 9198-409-6019. Oi, Geraldo! Geraldo é repositor de supermercados na madrugada. Pois é, pessoal da madrugada também trabalha nos supermercados para deixar todas aquelas gôndolas bonitas, bem coloridas, atraentes. Quando a gente passa, fala... olha, gostei desse produto, gostei. Eu quero levar esse aqui. Não dá uma fominha no supermercado, não. Às vezes a gente vai comprar um pote de requeijão. Sai com um pote de requeijão, sai com um pãozinho, sai com uns frios, sai com uma sobremesa, sai... meu Deus do céu! Quando você vê, já deixou todo o dinheiro ali, porque olha, é um trabalho maravilhoso, lindo, mas dá fome no mercado. Oh, meu Deus do céu! Bom dia pra você, Geraldo! Boas atividades aí na madrugada. Tem mais gente chegando no nosso Zap 9198-409-6019, Mano Velho, Mano Novo. Oi, Romário, bom dia.
2: Bom dia, bom dia, Mano Papo, bom dia, Mano Velho, bom dia, Mano Novo. Quero aqui pedir uma música. Quem que fala é Romário, da Zona Norte. Quero pedir aquela música, Uma Coisinha Pra Comer, beleza? Oferecer a todos os caminhoneiros, todos os padeiros, todos os confeiteiros, porteiros da madrugada. E a todos os ouvintes da Nativa, valeu, um abraço aí, tenham um bom dia.
0: Valeu, El. Falando em comida, coisinha pra comer de garmão branca, já já a gente vai atender. E anota aí, hein? Faltam 15 pras 3 da manhã, no horário de Brasília. Uma ótima quarta-feira pra você que tá chegando agora, tá curtindo o nosso forró com Mano Velho e Mano Novo. E ó, não é só repositor de mercado que tá trabalhando, não. Não é só o motorista de aplicativo. É muita gente pelo nosso grande Brasil. É o quê? Vai falar de mais uma lagoa, seu mano? Mano Velho vai falar de qual? Essa lagoa? Na região sul do Brasil? Ah, eu quero saber, tô curioso.
3: Opa, aí o pássaro que voa. Segura, minha gente, aqui do Foda, tio. Você de helicóptero, você de papalégua, você de jet ski, você de teco-teco. Meus amigos das academias e cadetes da Força Aérea. Galera, tem Guaratinguetá, São José dos Campos, tem interior de São Paulo, não é verdade? É, por exemplo, tem Pirassununga, tem no Rio Grande do Sul, tem Anápolis em Goiás, tem no estado do Rio de Janeiro, Santa Cruz, Natal, Rio Grande do Norte, Fortaleza, galera da aeronáutica, cadetes do ar, obrigado pela audiência, aquele abraço. Vamos falar da Lagoa da Conceição, uma das lagoas mais bonitas do Brasil. Lagoa da Conceição fica em Florianópolis, está situada no centro da ilha de Florianópolis. Ela é rodeada por casas e sobrados estilos colonial que representam sua riqueza cultural. Lá tem muitos restaurantes e bares, deliciosos frutos do mar que refletem a cultura pesqueira. Na Ilha da Conceição, as pessoas acordam cedo para praticar esportes náuticos. É bom demais, dá um camarão ali. Ui, ui, ui, ui, ui, Mano Novo, vou para a Lagoa da Conceição. Enquanto você está com os cabas de Lampião, só para rimar, Mano Novo.
4: Vamos conhecer agora o jagunço Acilino.
3: O famoso jagunço Acilino. Quem foi Acilino?
4: Também conhecido por Aquilino.
3: O famoso Aquilino.
4: Cangaceiro baiano da região de Xorroxó.
3: Ah, de Xorroxó, é.
4: Entrou para o cangaço no mês de junho de 1936.
3: Olha, pai, já no final da saga lampiônica.
4: No bando de Zé Baiano.
3: Zé Baiano.
4: E ele foi assassinado na mesma semana do seu ingresso.
3: Me mal entrou.
4: Juntamente com os cangaceiros Zé Baiano, Chico Peste.
3: Sim.
4: E Demudado.
3: Vixe, Nossa Senhora.
4: É isso aí, a história aqui do cangaceiro Aquilino ou Acilino.
3: O cara entrou no cangaceiro uma semana que tava como cangaceiro, foi assassinado, morreu. Não deu sorte aqui. Coisas do cangaço, narradas tintim por tintim, por Mano Novo, nesta quarta-feira, no Forró da Ativa Brasil.
5: Cícero Mendes e Chico Justino pra cantar comigo.

0: gente, eu não me canso de falar da beleza do Brasil. A gente ama o nosso país, sabendo que a nossa rádio, nosso programa, nossa comunicação entra em todos os quadrantes. Tão brasileiro de São Paulo, do interior de São Paulo, brasileiro do Paraná, do interior do Paraná, Santa Catarina, Rio Grande do Sul, Rio de Janeiro, Minas Gerais, Espírito Santo, não é verdade? Mato Grosso, Mato Grosso do Sul, Goiás, Distrito Federal, Tocantins, galera da Bahia, que bacana, olha, de Sergipe, Alagoas, de Pernambuco, Paraíba, Rio Grande do Norte, Ceará, Piauí, Maranhão, galera do Pará, do Amazonas, do Acre, de Rondônia, de Roraima, do Amapá, de Fernando de Noronha. A nossa vibração vai longe demais. E é bom falar dos encantos desse país e enaltecer duas coisas que todo comunicador deveria preservar. Respeito à língua mãe, à língua portuguesa, que todos nós falamos português. Então, que tal apreciar, destacar, enaltecer, colocar no pódio a língua portuguesa? E outra, a paisagem do nosso país, nosso querido Brasil. Então, falei de várias lagoas, vou destacar aqui um lago que é um dos maiores do Brasil e muito, muito, muito, muito, muito, muito importante. Lago Paranoá. O Lago Paranoá fica em Brasília. É um dos lagos artificiais mais bonitos desse país. Formado pelas águas represadas do Rio Paranoá, é um dos principais pontos de lazer para os brasilienses. Lá, os visitantes podem fazer passeios de barco, caiaque, canoa, pedalinho, flutuantes, praticar esportes. No pontão do Lago Sul, uma grande variedade de restaurantes e bares e eventos ocasionais fazem do local um dos principais centros de entretenimento de Brasília. Vai a Brasília? Eu vou dar um passeio no Lago Paranoá. Assim, meus amigos e minhas amigas, destaquei pelo menos 10 lagos e lagoas mais bonitos do Brasil. Mas tem muitas lagoas. Lagoa Seca, Lagoa do Pici. No Ceará tem muita lagoa ali na Grande Fortaleza, por ali afora. Então vive o Brasil do lago, da lagoa e da laguna. Mano Novo, os cabos de Lampião, os jagunços, Mano Novo.
1: Alazão.
0: Olha o nome do cangaceiro. Alazão.
1: Cangaceiro que se uniu, né, ao grupo de Lampião.
0: Ao grupo de Lampião.
1: Esse cangaceiro estava com Lampião.
0: Estava com Lampião.
1: E mais de 100 companheiros.
0: Vixe!
1: No ataque à cidade de Mossoró.
0: Foi em 1927, rapaz.
1: No Rio Grande do Norte.
0: Rapaz, mais de 100 cangaceiros. Olha, foi uma refrega. Foi uma das batalhas mais sanguinolentas. E Lampião não conseguiu invadir Mossoró. Não conseguiu. Mais de 100 cangaceiros. Olha que o cangaço foi história. Aliás, conta-se, Mano Novo, e você que é o pesquisador, que Lampião, o maior bando que Lampião já formou, 160 cangaceiros. Mas o Lampião, ele não, né, cavalgava com 160 cangaceiros, ele era esperto. Ele dividia em grupos de 25, 20, 25, 30. Então ficava com o Zé Baiano, outro ficava com o Curisco, outro ficava com o Jararaca, outro ficava, entendeu? Ele era sabido. Mas dependendo da importância da cidade, vão juntar toda a tropa de choque. Vamos invadir Mossoró com 100. Não conseguiram, não. Correram do Lampião. A história bem contada no Forró Nativa com Mano Velho e Mano Novo.
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5: Fala galera ligada na Nativa, está no ar mais uma dica de saúde. E a dica de hoje é: não pule as refeições. Atenção você que vive na correria do dia a dia. Muita gente sai de casa sem café da manhã ou passa o dia inteiro beliscando besteiras. Mas isso pode causar fraqueza, falta de concentração e até descontrole do peso. O ideal é manter uma rotina alimentar com horários regulares e incluir alimentos que sustentam, como frutas, proteínas e carboidratos saudáveis. Preste atenção e não deixe de fazer a sua listinha, tá certo? O seu corpo precisa de energia para funcionar bem. Entenda, alimente-se direitinho e siga firme na sua saúde. E fique ligado, claro, aqui na Nativa para mais dicas. E para isso, eu volto em breve. Até mais. Tchau, tchau.
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gente, Supimpa. 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

0: não tiver tudo e muito mais, Mastros com Leite, se lembra, coração, esse é um Forró Nativa, trazendo muita alegria, música boa, diversão, pra você em todas as madrugadas, hein? Todos os dias, mano velho, mano novo, e a gente aqui, tocando com você esse programa maravilhoso, com 4 horas de duração pra você participar, pra você mandar beijo, pra você mandar abraço, quer homenagear alguém, quer só pedir uma música, fica à vontade, e o nosso zap está aberto, é o 9198-409-6019. E agora são 3h15 no horário de Brasília, e bora pro trecho, hein? Oi, Esmeraldo Caminhoneiro, bom dia pra você.
1: Bom dia, bom dia, bom dia, Forró Nativa. Bom dia, mano Papi. Bom dia, mano velho, mano novo, mana baby. Bom dia pra todos os mano que tá sintonizado no Forró Nativa, Esmeraldo por cá. Uma excelente quarta-feira a todos aí, aquela proteção divina mais que abençoada. E um abraço a toda a galera da madrugada aí, ó. É, Lobão, Peixe do Mar, José Faustino, Edson, a galerinha do Pãozinho e toda a rapaziada que tá sintonizada no Forró Nativa. Positivo?
0: Positivo.
1: Ô, mano Papi, por gentileza, meu patrão, toca pra nós aí o posto de gasolina. Positivo, Sora Silva. Tchau, obrigado.
0: Tchau, obrigado. E boa viagem aí, Esmeraldo. Já tá separadinho aqui pra gente atender no nosso Forró Nativo. A Deodete tá chegando também, né, Deodete? Bom dia.
2: Bom dia, bom dia, mano vai, mano novo. Bom dia, mano Papi. Deodete aqui do Jardim Luso já de pé. E às 3h40 tem que ir sair pra trabalhar. Com as bênçãos de Deus pra todos nós. Boa semana pra nós. E eu gostaria de ouvir Alemão do Forró, Fica Amor. Beijo, bom dia.
0: Beijo pra você, ó, viu, Deodete vai sair já já pra trabalhar. Faltam exatamente 24 minutinhos, hein, Deodete? Não perde a hora não, porque são 3h16, hora de Brasília. E bom trabalho aí. Oi, Jair, bom dia.
3: Bom dia, galera da Rádio Nativa. Aqui é o Jair de Tatuí, São Paulo. Bom dia pra todos nós na madrugada. Toca uma música aí da Bruxelosis pra recordar. Especial pra todos os conterrâneos. E pra galera de São Bento do Una, Pernambuco. É nós, comedor de rapadura com farinha e cuscuz com charque. Bora simbora.
0: Mas rapaz, tem que tomar cuidado aí. Não vai entalar com tanta comida, não. Ai, 9198-409-6019. Mano vem, mano novo. Ó, tá um sucesso nesse nosso forró.
4: Aqui nessa quarta-feira no Forró Nativa, você participa, nosso querido André Costa aqui, fazendo o meio de campo, fazendo contraponto. Ele está aqui no ar, no estúdio, ao vivo, atendendo a você. Então você, meu amigo, participe. Vai no Ciacan, não. Olha o novo zap da Nativa, você grava sua mensagem, dá um alô pro Mano Velho, Mano Novo, pra Mana Bêbada, dá um alô pro André, dá um alô para seus amigos daí da fazenda, da cidade, da sua família, do bar, do restaurante, do transporte, vai vazar na folha, vai vazar na braquiara, ligue 9198-409-6019, é o zap da Nativa, hein? 9198-409-6019. E a gente fazendo o tarrabufado. Capricha aí, André Costa. Mano novo. Cadê os cangaceiros, mano novo?
5: Tá aqui, mano velho.
4: Diga.
5: Olha só, da era lampiônica.
4: Sim, mano novo.
5: Cangaceiro. É, Alecrim.
4: Famoso Alecrim.
5: O cangaceiro Alecrim.
4: Diga, mano novo.
5: Morreu na fatídica madrugada de 28 de julho.
4: Sim.
5: De 1938.
4: Ah, no dia que mataram Lampião e Maria Bonita, quando, ele estava lá no meio
5: quando
4: também?
5: Quando foram fuzilados Lampião e Maria Bonita.
4: Sim.
5: E mais 9 cabras do cerco de Angico.
4: Ah, verdade, é verdade.
5: Sua cabeça foi decapitada e levada para Piranhas.
4: Piranhas.
5: Como prova do feito e troféu dos vencedores, Manoel.
4: Pois é, e vale que era um deles, hein? Então os macacos polícia cortaram 11 cabeças. Lampião, Maria Bonita, mais 9 cangaceiros e aquela exposição macabra das cabeças dos cangaceiros, entre os quais Alecrim, aqui Mano Novo contou, aqui no Forró Nativa, em nome de Dry Leves Construindo Soluções Inteligentes e também Max Power, o estimulante sexual, que é uma potência mundial. Meus amigos, gelo derretido, revela corpos de belgas desaparecidos há 34 anos. Olha que legal. Os corpos de dois alpinistas belgas desaparecidos em 1992 foram encontrados após o recuo de uma geleira nos Alpes suíços. Como foi que isso aconteceu, hein? Eu vou contar daqui a pouquinho para vocês aqui no Forró Nativa desta quarta-feira com Mano Velho e Mano Novo.

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0: e tem como você participar e mandar o seu recado durante todo o nosso Forró Nativa. 9198-409-6019. Manda o seu recado e a gente faz questão de atender. Por exemplo, ó, o Walter tá aqui com a gente na madrugada, acompanhando o forró. Ah, tem mais gente chegando aqui, ó. Oi, mano velho, mano novo, é o Regis, adoro esse programa, toca uma música do Calcinha Preta. Opa, pode deixar, viu, Regis? A gente vai atender já já com a música do Calcinha Preta. Muita gente pedindo Calcinha Preta, pedindo Mastruz com Leite, tem gente pedindo também ao Seu Valença, que eu já vi aqui. Olha, tem muita música boa durante todo o nosso forró. Tem gente participando pela primeira vez, é o MB de Boca do Córrego, Bahia. Manda um alô pro Valmirzão, Marcão e todos ligados da Nativa, primeira vez participando. Aê, gostando de ver, mano velho, mano novo. Forró tá cada vez mais crescendo, cada vez mais chegando longe, e a gente agradece demais todo o seu carinho. Quer mandar um áudio? Lembrando, hein? Até 30 segundos pra gente colocar a participação de todo mundo durante toda a nossa madrugada. 9198-409-6019. Nosso zap online para você mandar o seu recado e participar. Lembrando também que você pode aproveitar para mandar aquele beijo, aquele abraço e aproveitar durante toda a madrugada. É o quê, mano velho, mano novo? O quê? A hora? 3h28 no horário de Brasília. Você que tá acordando agora, tá dando aquela espreguiçada gostosa, acompanhando o nosso forró. Pra você que tá trabalhando aí, um bom trabalho, um bom início de manhã. Já meiamos a semana, hein? Como passa rápido, já é quarta-feira e já é quase finalzinho do mês de agosto. Bom, ah, mano velho, tem um recado importante, é? Pra falar sobre a saúde do homem? Ah, pois é, meu amigo, minha amiga. Às vezes ali, naquele momento, a dois, é, às vezes as coisas não saem como você gostaria, como você pensa, mas dá pra resolver. Não é, mano velho, hein? A Camila que vai trazer o recado hoje. Chega mais.
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0: Olha, mano, não tem muita gente que só sai pra trabalhar depois da oração do Padrinho Patrício, viu, Mano Novo? Então, depois que acaba o programa,
1: é verdade.
0: Encerro, tem a oração milagrosa do meu Padrinho Patrício, Romão Batista, do Juazeiro do Norte, está no céu. Será o próximo santo brasileiro, hein? O processo já está no Vaticano, canonização, beatificação, e logo, logo, o Papa vai, Leão 14 vai dizer, o próximo santo do Brasil é Padre Cícero Romão Batista. Imagina a festa que vem por aí. Vamos aguardar. E a oração, a gente reza essa oração todo dia, há 43 anos, todo dia, final do programa de Mano Vai Mano, oração do Padrinho Padre Cícero. Então, no final do programa de hoje, dizem que o Padre Cícero é um santo intemporal. Aí eu conto a história do Padre Cícero. Aí vamos rezar, vamos, pelas lágrimas divinais. Livrai-me dos invejosos e das mãos dos criminosos e dos laços dos satanás. Para botá-los para trás, você vai ouvir no final do Forró Nativa. Daqui a pouquinho, viu, André Costa? Mano Novo, cadê os cabos de Lampião, Mano Novo?
2: Amoroso.
0: O famoso cangaceiro amoroso.
2: Cangaceiro de Sergipe.
0: Sim, Mano Novo.
2: Cangaceiro que teve no seu registro civil.
0: Sim.
2: O nome de José Paz da Costa.
0: José Paz da Costa.
2: E pertenceu ao bando de Corisco.
0: Ah, de Corisco, mano?
2: É, foi este cangaceiro. Que não morreu por não. Muito pouco.
0: Morreu por muito pouco.
2: Naquele massacre de Angico, ocorrido no dia 28 de julho de 1938.
0: Olha, tá vendo o nome do cangaceiro, como é mesmo?
2: Amoroso.
0: Vamos Amoroso, temos. Amoroso escapou lá do seco de Angico e o cangaço acabou, não. Porque Corisco, que era sócio, era lugar-tenente de Lampião, a mulher dele, que era Dadá de Corisco, vamos se entregar, vamos, não, vou não, eu sou o diabo louro, vou continuar, substituto de Lampião, vou continuar no cangaço, e continuou, e nesse bando tinha lá o Amoroso, só que 2 anos depois, conseguiram cercar o Corisco e mataram o Corisco, acertaram o Dadá, mas Dadá não morreu, para contar a história. É, rapaz, história de cangaceiro narrada positivamente aqui no Forró Nativa com Mano Velho e Mano Novo. E eu falei para vocês ainda há pouco aqui no programa que os corpos de 2 alpinistas belgas desaparecidos em 1992 foram encontrados após o recuo de uma geleira nos Alpes Suíços. O que foi que aconteceu? O que aconteceu, hein? O que aconteceu? Uma caminhonete encontrou restos humanos no fim do mês de julho, agora, desse ano, depois que a geleira Trifiti recuou ao sul de Lucerna, cidade da Suíça. A descoberta levou as autoridades da região de Valais a iniciar uma operação formal de recuperação. Exames de DNA feitos em hospitais de Valais identificaram os mortos como 2 belgas, um de 39 anos e outro de 41 anos, quando desapareceram. Eles sumiram perto do pico Weissmeyers, a dezenas de quilômetros sul do local onde os corpos foram encontrados. Então, daqui a pouco eu vou trazer mais destaques sobre corpos que reapareceram depois das nevascas, narradas detalhadamente no Forró Nativa desta quarta-feira, Comando Velho e Mano Novo.

0: gostoso. Olha aqui, rapaz, o copo tá na mesa. O vaqueiro velho fala: mano, velho, a cachaça tá no copo, a garrafa no baicão, o boi está no jiqui e o vaqueiro no morão. Cachaça e mulher bonita foi a minha perdição. E boi. Alô, vaqueirama do Brasil, ordenando o leite, galera das fazendas. Tira o leite do sim, tira o leite. É direto à teta da vaca. A minha vaca dá 20 litros de leite. Se não der, eu viro o balde. Se não der 20, eu viro o balde. Não vire, não. Enche o balde de leite. Não jogue leite fora. E eu estou contando aqui o surgimento de alpinistas nas geleiras da Europa. A polícia da cidade de Valé mantém um banco de registros de desaparecidos e afirma que o recuo das geleiras tem exposto restos de pessoas perdidas há décadas e décadas. Cientistas atribuem o aumento recente do derretimento das geleiras ao aquecimento global. Em 2023, exames de DNA identificaram o corpo de um montanhista alemão desaparecido desde 1986, perto de Matterhorn. Em 2022, partes de um avião Piper Cherokee, que caiu em 1968, apareceram na geleira de Alestet. A Suíça tem 1.400 geleiras, o maior número entre os países europeus. Elas representam aproximadamente metade de todas as geleiras dos Alpes europeus. Só na Suíça, 1.400 geleiras. Tem muita coisa ainda para ser descoberta, com certeza absoluta. E o que o Mano Novo está descobrindo é aqui o relato: os cangaceiros e jagunços dos bandos de cangaceiros, inclusive de Lampião, né, Mano Novo?
1: É isso aí, Mano Velho.
0: Qual foi o próximo aí, Mano Novo?
1: É o Américo Pequeno.
0: Américo Pequeno?
1: Cangaceiro que ainda no início do século XX.
0: Sim, Mano Novo.
1: Aterrorizou o agreste meridional pernambucano.
0: Verdade, Mano Novo.
1: Principalmente na região de Garanhuns.
0: Em Garanhuns. Quem foi esse safado, esse cangaceiro? Quem foi, mano?
1: Foi o Américo Pequeno.
0: Ah, o cara era pequeno, era um tamborim, mas era danado. Américo Pequeno. Ele infernizou ali Garanhuns e região, viu? Eita, cangaceiro, tamanho não é documento, importante é a culatra, né? É forró nativa, Mano Velho e Mano Novo.

0: 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A alegria de Mano Walter, juramento do dedinho. São 4 em ponto já no horário de Brasília. Bora balançar esse chocalho. Ótima quarta-feira pra você. Ô, mano, velho, mano, vocês pedem e o pessoal participa mesmo, viu? No 9198-409-6019. Tem mais gente chegando, não é? Ô, Tacílio, bom dia. Faz tempo que eu venho nativo, hein? Bom dia.
1: Oi. Bom dia, mano, velho, mano, novo. Eu sou o Tacílio aqui de Budas Artes. Tem 2006 que eu ouço a rádio. Eu tô aqui em São Paulo, eu sou do Ceará, né? Eu queria pedir amor do Amazã. Enganei com a minha esposa. Um abraço.
0: Um abraço, Amazã. Já vamos deixar selecionado pra próxima hora, né, meninos? Bora! Oi, Antônio, bom dia.
2: Bom dia, mano velho, mano novo. Bom dia, André. Neco do Exu, Pernambuco. Gostaria de ouvir música com Zé Nilton, Peti. Foi isso pra Rosemira Alexandre. Muito obrigado.
0: Valeu, Antônio. Pequi, vamos deixar anotadinho também pra atender. Ah, ele que tem nome internacional, Beckenbauer. Bom dia.
3: Bom dia, Andrezão. Bom dia, Andrezão. Bom dia, Mano Velho. Bom dia, Mano Novo. Tudo bom com vocês aí? Que é Franz aqui de Pará, Minas, aqui no Pará, aqui na rodagem aqui do 40 Janela aqui, viu? Corta no chão aqui. Queria pedir aquela música de Brufeloz aí, ficar por ficar. Não pode ser aquela versão com o Zé Vaqueiro. Por exemplo, tem os motoristas aqui que estão na rodagem aqui de ônibus aqui, viu? Essa madruga aí, moço. Estamos aqui, ligadinho aqui com o meu rádio aqui do lado do volante aqui, só escutando vocês aí, viu?
0: Muito bem, obrigado, Beckenbauer. Deixa o radinho ligado mesmo aí. A gente vai juntinho até às 6 da manhã. Pedido de vocês é uma ordem, meninos, ó. Tá chovendo participação.
4: Simbora, simbora, simbora, simbora. Simbora na comunicação, na vibração aqui do Forró da Viva. Tá bom demais, tá tininasa, tá truando. Aqui o André Costa não para de atender no 9198-409-60. André, bota esse povo pra falar, deixa o povo falar. Se o povo falar, nem ligue, deixa o povo falar. Como já cantava Jorge de Altinho, não é verdade, mano? Jorginho, grande amigo nosso. Alô, Jorge de Altinho, capricha, Jorginho. Mano Novo, cadê os cabos de Lampião, Mano Novo?
5: Tá aqui, Mano Velho.
4: Diga.
5: Vamos falar de Antônio de Engrácia.
4: Antônio de Engrácia.
5: Era uma figura estranha.
4: Estranha.
5: E corajosa.
4: O camarada era corajoso.
5: Seu primeiro crime foi em Feira do Pau.
4: Feira do Pau?
5: Seu lugarejo de origem.
4: Olha, Feira do Pau.
5: É, seu primeiro crime foi.
4: Primeiro crime?
5: Em Feira do Pau.
4: Aí começou desse lado.
5: No lugarejo de origem. No estado da Bahia.
4: No estado da Bahia.
5: Por algum tempo seguiu Lampião.
4: Lampião, é.
5: Em companhia dos irmãos Cirilo e Luiz.
4: E Luiz, é?
5: Exatamente.
4: Olha, hein?
5: Este foi a história do cangaceiro Antônio de Engrácia.
4: Da Lagoa do Pau, segura o pau! 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Mano Novo, a pergunta que eu vou fazer, o macharal vai vibrar, as mulheres vão ficar admiradas. Meus amigos trabalhadores, ouvintes Forró Nativa, pergunta, qual é o tamanho ideal do pênis para um homem? Qual é o tamanho ideal do pênis de um homem? Qual é o tamanho ideal? Responda vocês aí. Respondo aqui no Zap da Nativa. André, te prepara, André. 9198-409-609. Porque daqui a pouquinho eu vou destrinchar esse assunto que é anatomia um homem. Qual o tamanho ideal do pênis de um macharal? Daqui a pouquinho no Forró Nativa com Mano Velho e Mano Novo.
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6: 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A dica de hoje é: se movimente todos os dias. 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

0: muito mais amor com Zô Moreira. É só prazer e tesão. Oh, meu Deus do céu! E tem tudo a ver com a pergunta feita aí pelo Mano Velho antes do nosso intervalo. Meu Deus, o que você quer saber? Fala, meu filho. Fala, Joaquim. Joaquim tá aqui oriçado hoje. Fala assim, eu perdi a pergunta, eu quero saber.
1: Escuta, qual é a pergunta de hoje, Abestado?
0: Abestado não, não começa não. Eu só tô querendo trabalhar em paz. Não vem me chamar de abestado não, não sou não, tá? Ah, que é isso? Que agressividade. Mano Novo falou que tem um estudo perguntando... Qual é o tamanho ideal do pênis do brasileiro? E aí ele falou, o André vai ver daqui a pouco aqui as respostas. Vou falar... Tem cada uma aqui, mano. Pelo amor de... 18, 20, 22... Ave Maria! Bom, 9198-409-6019. Tem mais gente chegando aqui no nosso Forró Nativa. Bom dia, hein? Deixa eu balançar o nosso chocalho falando nisso. São 4h20 da manhã já, hein? Olha, passa voando o programa. Quando a gente vê, já tá ali quase chegando ao final. Tem quem chegando? Deixa eu ver aqui. A Ângela, o Dovaildo, o Valmir Pancada. Oh, meu Deus. O Vital Santos tá com a gente. A Mavelucci falou que tá esperando a Mazã. O Alberto Bahia, motorista de ônibus em Guarulhos. Alô, nossos amigos motoristas que já estão saindo da garagem em alguns lugares do Brasil. Ou já saíram, né? Tem gente aí que já tá rodando aí há um tempinho aí, durante a nossa madrugada. O Antônio pedindo pra gente tocar Mesa 14. Tá falando aqui, ofereço pra todos os motoristas. Ah, ele trabalha na Aviação Sudeste, é uma empresa de ônibus aqui da Grande São Paulo. É, várias garagens aqui em São Paulo, várias empresas. Um abraço aí a todos da Aviação Sudeste, corta a região sul, corta a região da leste também, né? Opa, bom dia pra vocês, hein? Bom, já vou atender mais pedidos. Ô, mano, vem, mano novo, traz essa resposta aí. O pessoal tá tudo oriçado aí, fica perguntando. Tão inquietos, eu diria. Será que estão inculcados? Qual o tamanho aí do brasileiro?
2: Eita, mano, tá todo mundo louco. O mundo enlouqueceu. Nessa quarta-feira tá todo mundo louco aqui, ouvindo o Forró Nativa, na alegria, na vibração, na comunicação e principalmente na informação. Aqui a sessão Pergunta ao Mano Velho, você pode gravar qualquer pergunta. Liga, grava a tua mensagem no Zap da Nativa para me responder. O Zap da Nativa está aqui, 9198-409-6019. 9198-409-6019. Mano Novo, eu perguntei, ainda há pouco aqui no Forró Nativo, qual é o tamanho ideal para o pênis de um homem? Eita, rapaz, daqui a pouquinho eu vou destrechar. Primeiro fala de mais um cangaceiro aí, Mano Novo.
3: Vamos falar do Antônio Baio. Baio.
2: Antônio Baio.
3: Antônio Baio.
2: O cangaceiro.
3: Cangaceiro que ainda no início do século XX...
2: Sim, Mano Novo.
3: Aterrorizou o agreste meridional pernambucano. Aí,
2: o cara aterrorizou mesmo, Mano.
3: Principalmente na região de Garanhuns.
2: Em Garanhuns. Outro de Garanhuns, hein? Como era o nome desse danado aí, Mano Novo?
3: Antônio Baio.
2: Antônio Baio. Baio infernizava. O bicho era sangue. Que ruim mesmo, vale então, viu? Meus amigos, para a pergunta, qual o tamanho ideal para o pênis do homem? A realidade, cientificamente falando, não existe um tamanho ideal ou padrão de pênis. A ciência mostra que a grande maioria dos homens possui medidas parecidas. O tamanho médio do pênis ereto fica entre 12 e 16 centímetros, com uma média global nacional em torno de 13 a 14 centímetros. Então, a grande maioria dos homens brasileiros medindo o pênis erectus de 13 a 14 centímetros. Tamanhos médios globais. Daqui a pouquinho eu vou falar qual é o tamanho médio do pênis do homem globalmente falando. 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

0: 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Alegria de forró, cintura de mola, mesa 14. É uma das preferidas aí durante todo o nosso forró. Muita gente pedindo. Obrigado pelo carinho da madrugada. Ó, faltam 18 para 5 horas de Brasília. E tem mais gente chegando no nosso forró. Quanta mensagem, quanto carinho com o Mano Velho e Mano Novo, hein? Obrigado a todos vocês aí em todo o Brasil acompanhando o nosso forró nativa. Não é Ildeu? Bom dia!
1: Bom dia, Mano Velho. Bom dia, Mano Novo. Tô aqui em Pontal, interior de São Paulo, aqui na usina Vazão, trabalhando, ouvindo forró nativa no caminhão. E queria ouvir a música aí, Laço do Vaqueiro, tem como tocar para nós, Mano Velho, Mano Novo. Um abraço, tudo de bom para vocês.
0: Um abraço, Ildeu, aí ouvindo no caminhão, no rádio do caminhão. Um abraço a todos os caminhoneiros, a você que tá no trecho aí, no tapete preto, ouvindo a sua nativa. Ó o Edvan fazendo os bolos maravilhosos. Hoje é cenoura com cobertura de chocolate. Ô, meu Deus do céu. Bom dia, Edvan.
2: Bom dia, Rádio Nativo. Bom dia, Mano Velho, Mano Novo. Bom dia, Mano Papo, minha autarquia, beleza? Aqui é Edvan de Guaianazes, mais uma vez, ouvindo o melhor da madrugada. Mano Papo, minha autarquia, se for possível, toca pra nós aí Adelino Nascimento, secretária da Beira do Cais. Essa música é top das galáxias, viu? Vou cuidar aqui nos bolos, né, meu patrão? Tá dando a hora de sair pra trabalhar. Valeu, meu chefe, um abraço a todos. Obrigado,
0: fundo. Valeu, Edvan, obrigado aí pelo pedido e obrigado pela foto do bolo. Ô, meu Deus, dá uma fome esse horário. Pegar um cafezinho com esse bolo, ó, maravilhoso, hein, Edilson? Bom dia.
3: Bom dia, Mano Papo, Mano Velho, Mano Novo. Aqui é o Edilson, vigilante noturno, trabalhando, curtindo a Nativa FM. Mando um abraço pra todos os vigilantes, todos os motoristas, todos os padeiros. Estamos na sintonia aqui de Novo Horizonte, São Paulo. Um abraço.
0: Obrigado, viu, Edilson? Bom trabalho aí na madrugada interior de São Paulo. Todo o Brasil é muito mais nativa. Ô, mano velho, você tocou num assunto aí que mexe com o brasileiro, né? O tamanho! Ô, meu Deus do céu, deixa todo mundo encucado aí. Ai, e aí, mano velho? Responda aí. Agora há pouco você falou da média do brasileiro e a média global. Eu não sei, não. Eu acho que vai dar mais pano pra manga essa conversa toda aí, mano.
4: Ah, mano, falou do assunto delicado. O Mastral fica movido. Não, o meu é maior. Não, o dele é pequenininho. Rapaz, não sei porque existe esse mito social sobre essa questão do tamanho do pênis. Meu Deus do céu. Gente, o tamanho médio do pênis. Tamanhos médios globais. Pênis ereto. De 12 a 16 centímetros de comprimento. Circunferência, a grossura do seu pênis. Ele é reto, de 10 a 13 centímetros. Pênis flácido, de 9 a 10 centímetros, mas varia com o frio e com o calor. Por exemplo, está fazendo frio, o bicho diminui. Quando está calor, o bicho aumenta. Isso é da anatomia humana. Não adianta você dizer, não, o meu tem 18. Calma, rapaz. O que é que consideram um pênis fora do normal? Gente, micropênis é uma condição médica para o tênis ou pênis. É uma condição médica para o pênis. É considerado micropênis apenas se medir menos de 7 centímetros quando esticado ou ereto. Então o bicho duro, se mediu até 7, é um micropênis. Variação natural. Ter medidas um pouco acima ou abaixo da média é normal e saudável. Então, se o seu, ele tem a medida um pouco acima, um pouco abaixo da média, que é de 13 e 14, você tem o normal. Agora, daqui a pouco, o novo fala assim, qual é o homem que tem o maior pênis do mundo? Será que existe? Eu conto daqui a pouquinho no Forró Nativa. Evidentemente, Mano Novo. Evidentemente. Eu quero falar de cangaceiro, Mano Novo.
5: Falar do Antônio Batista.
4: Famoso cangaceiro Antônio Batista.
5: Cangaceiro que esteve com Lampião em Juazeiro do Norte.
4: Ah, é?
5: Em 4 de março de 1926.
4: E lá vem no Padre Cícero, foi, rapaz? É?
5: O Antônio Batista.
4: O Antônio Batista.
5: Foi preso em 20 de abril de 1926. 27.
4: Olha, um ano depois foi preso, né? Parou o arado dele, não é verdade, Mano Novo? A história dos cangaceiros de Lampião, narradas detalhadamente por Mano Novo aqui no Forró Nativa, quarta-feira, Brasil.

Opa, opa, opa, existem muitos mitos aqui, quando fala da masculinidade, né? O homem tem que ter um volumão, o homem que tem que ter, sabe, não sei o quê, tem que ser grande, tem que ser... É tudo oba, oba, rapaz, veja só. O livro dos recordes, famoso Guinness World Records, não possui uma categoria oficial para o maior pênis do mundo, para evitar fraudes e medições imprecisas. Quer ver? O cara faz uma fraude. O cara tem um de 13, aí ele faz um IA e o bicho fica com 28. Ah, vai pro livro dos recordes. Não, o livro não. Ele não faz essa medição. Faz questão de não divulgar quem tem o maior. Não possui. É evitar fraudes e medições imprecisas. Entretanto, porém, contudo, senão, o cidadão mexicano Roberto Esquivel Cabreira tornou-se famoso por afirmar ter o maior pênis do mundo, medindo cerca de 48 centímetros, ainda flácido, ele mole. Mas depois de exames, os exames mostraram que o pênis dele tem apenas 18 centímetros. O restante, o que era o restante assim? Era composto por pele e tecidos inflamados, sabe, prepúcios irregulares. Então, mas na realidade, não era 40, era só 18. Uma fraude do mexicano Roberto Esquivel Cabreira. Agora, daqui a pouco eu vou falar que Zezá, o homem com o menor pênis do mundo. Daqui a pouco, a história é essa aqui, no Forró da Diva, desta quarta-feira, com Mano Velho e Mano Novo.

0: demais a saudade. Luiz Gonzaga, Gonzaguinha, a vida de viajante. Esse é o Forró Nativa. E ó, bom dia pra você, viu? Porque já são 5:02 no horário de Brasília. Tem gente chegando, é o Vitor. Deixa eu só colocar esses dois áudios aqui, manos. Oi, Vitor, bom dia.
1: Bom dia, mano novo, mano velho. Aqui é o Vitor de cidade de Bauru. Neste momento eu estou na padaria, estou trabalhando. Manda um abraço para todos os padeiros aí.
0: Valeu, Vitor! Mandou uma foto até do pão de queijo. Ô, meu Deus do céu, coisa boa, coisa gostosa. Aquele pãozinho de queijo, você abre, põe uma manteiguinha dentro. É bom demais. Oi, Marcos, bom dia.
2: Bom dia, mano velho. Bom dia, mano novo. Que seja um dia abençoado. Aqui é Marcos Antônio, da Zona Leste. Um abraço a todos os professores do estado de São Paulo.
0: Um abraço a todos os educadores de todo o Brasil, inclusive. Eu amplio ainda mais esse abraço, viu, Marcos? Obrigado pelo carinho. Ó, já tem muita música boa no nosso forró. Vai ter aquela música, não acredito. Vai vir cantar Cavaleiros do Forró. Vai ter Dantas do Forró também. Nossa, tá bom demais, dona Mariquinha. Então, ó, fica por aí com a gente, hein? Sai não, hein? Pega aquele café.
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Pelas 5 chagas de Mané Valenti. Eu quero rock do jegue, mas um rock do jegue nordestino. Mr. Sivuca, Monsieur Dominguinho, tenha bondade com os dois fole. Vamos começar. 1, 2...

0: 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Mano Novo, vamos lá, pro bando de Lampião, Mano Novo.
1: Cangaceiro Antônio Baio.
0: Antônio Baio.
1: Cangaceiro que ainda no início do século 20.
0: Sim, Mano Novo.
1: Aterrorizou o agreste meridional pernambucano.
0: Você falou, Ivar.
1: Principalmente na região de Garanhuns.
0: Isso, Antônio Baio, né?
1: Antônio Baio.
0: Então fale de outro aí, Mano
1: Novo. Vamos falar do Antônio Aurélio.
0: Cangaceiro Antônio Aurélio.
1: Cabra do grupo comandado por Antônio Silvino.
0: Olha, antes de Lampião, hein?
1: É mesmo.
0: Isso.
1: Foi morto no combate do Surrão.
0: Do Surrão?
1: Entre Itabaiana e Ingá.
0: Ingá.
1: Em junho de 1900.
0: Olha, Ingá, onde tem as pedras de Ingá na Paraíba, né, Mano Novo? Segura cangaceirão aqui do Forró Nativa. Gente, olha aqui. O ator, vamos falar do homem, os homens com os maiores pênis do mundo. O ator americano Johan Falcon, frequentemente citado na mídia por possuir um dos maiores pênis documentados. Medindo cerca de 24 centímetros, ele flácido, ele mole, e chegando a 34 centímetros quando erectus. Ave Maria, isso era um homem, era um cavalo. Agora, gente, o homem com o menor pênis do mundo, aí sim, menor tem demais, maior são poucos. O americano Michael Phillips, de 38 anos de idade, afirma ter o menor pênis do mundo. Passou por um procedimento para aumentar a genitália e diz que já consegue urinar com mais conforto. Nossa Senhora! Como foi, hein, Phillips? O Phillips recebeu aplicações de preenchimento dérmico, semipermanente no pênis. O procedimento foi realizado no dia 17 deste mês de agosto, em um hospital da Carolina do Norte, nos Estados Unidos. Ele arrecadou dinheiro por meio de uma vaquinha para fazer o procedimento. Ainda no mês de julho passado, Phillips disse que buscava melhorar a capacidade de urinar e reduzir os impactos da condição de sua rotina. Quer dizer, era tão pequeno que ele não conseguia urinar, né, sujava todo o corpo, que era lá dentro, embutido, pequeno demais. A consulta e as aplicações duraram cerca de 3 horas. O homem contou que recebeu um creme anestésico, uma injeção para reduzir a dor e depois diversas aplicações do produto ao redor do órgão. Antes, segundo ele, o órgão se retraía para dentro do corpo, que dificultava demais que ele urinasse. Olha como era pequeno. Eu vou trazer mais detalhes dessa cirurgia recente desse Phillips, o americano com maior ou menor pênis do mundo. Destaque científico do Forró Nativa desta quarta-feira, com Mano Velho e Mano Novo.
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0: 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A alegria dele, Ricardo Rosalém.
1: Então não me marca que se ela reata, tenho que estar com o nome.
0: Esse é o Forró Nativa, esse é o solteiro escondido. Ah, safadinha. São 5:30 da manhã, horário de Brasília, esses escondidos, não pode. Deixa eu mandar beijo, ó, pra você que tá acompanhando o nosso Forró Nativa, a Edith Lima, a Ângela Gama, a Cicinha Maria, tá com uma voz de sono, hein, menina? Tava acordando agora, foi, é. O Carlos Roberto tá prestando serviço na portaria, acompanhando o nosso forró. Dovaildo, o Valmir, o Paulo Souza, o Paulo César, que é do trecho, é do tapete preto. Ah, é motorista de caminhão, ouvindo essa nativa, aumenta o som. E ó, vai curtir. Cadê aquele bom dia alegre, hein?
2: Oi, bom dia!
0: É isso aí, bora dizer tchau pra preguiça, porque já já tem também Coração Sertanejo com Jones Mendes. Ah, deixa eu te falar, hein? Ô, mano velho, mano novo, tá demais hoje, hein? Essa história aí do tamanho do negócio do brasileiro ou do estrangeiro aí, tá dando pano pra manga esse zap aqui, ó. Nunca vi tanta bolinha verde passando. Passa um monte de opinião aqui falando do tamanho, enfim. Mas ó, você pode mandar participação e pedir música também. Tem cada resposta. Não posso. Mas ó, tá gostoso demais nosso forró, viu, mano?
3: Opa, a coisa tá boa. Se cadê Tereza? Parará, parará, cadê Tereza? Música do Jorge Benjó. Aqui no Forró Nativa com Dry Leves e Max Power. Estamos falando da história do americano Michael Phillips, que tem um pênis que ele não conseguia nem urinar direito, de tão pequeno que era, mano novo. Olha aqui, eu falei do Mark Phillips, que ele fez essa cirurgia. O resultado da cirurgia do Michael ainda está sendo analisado, avaliado. Phillips declarou que a região permanece inchada e que precisará esperar cerca de 15 a 20 dias para saber como ficará após a recuperação. O procedimento custou $4.000, cerca de R$21.000. O dinheiro foi obtido por meio de campanha de arrecadação. Phillips afirma que poderá receber novas aplicações dentro de 6 meses para manter ou ampliar o resultado. Qual é o tamanho do pênis do Phillips, hein? Michael afirma que seu pênis mede menos de 1 centímetro. Mano novo, o cara com pênis de 97 milímetros. Nem 1 centímetro do pênis do rapaz. Por isso que ele fez a cirurgia. Morador da Carolina do Norte diz que foi diagnosticado com micropênis em 2025. O título de menor pênis do mundo não é oficialmente reconhecido. Michael chegou a procurar o Guinness World Record, mas a organização não registra recordes relacionados ao tamanho de órgãos genitais. As principais anomalias que afetam centenas de milhares de homens pelo mundo afora. Eu vou falar ainda no Forró Nativa sobre essas anomalias. Existem muitas deformações, anomalias, que às vezes o cara se envergonha de dizer que tem. Ou se faz um tratamento, faz o tratamento em silêncio, em segredo. Mas é mistério, é necessário você divulgar, cuidar bem do bichinho.

Que eu vou cantar agora é o meu maior sucesso desde 1972. É uma canção que já teve mais de 50 regravações no mundo todo. E tem uma coisa, se eu não cantar no show, o empresário não paga o show, as pessoas jogam pedra em mim, sabe, desmancha o ginásio. A canção é muito bonita, é muito linda. 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

0: Ai, saudade. Reginaldo Rossi, Mon Amour, meu bem, ma femme. Ah, acertei, hein? E você pediu, a gente atendeu aqui no nosso Forró Nativa. Faltam já 20 para 6 da manhã. Bora trabalhar, dona Mariquinha, bora!
1: Tá chovendo aí, aqui tá chovendo. Aqui tava chovendo e agora já choveu.
2: Tá chovendo só fora, dentro de casa tá tudo seco ainda, por enquanto.
1: Tá chovendo sim, querida, tudo molhado pra fora, uma barreira, não dá nem de caminhar pelo redor de tudo.
3: Tá chovendo sim, mas ainda não tá correndo água na estrada.
1: Tá chovendo, choveu a noite inteira e tá chovendo.
0: E na região sul do Brasil, tá chovendo mesmo, dona Mariquinha, forte no Paraná e em Santa Catarina, com risco de temporais isolados no Grande Oeste Catarinense. Na região sudeste, quarta-feira com pancadas de chuva e riscos de temporais isolados no Rio de Janeiro, no sul do Espírito Santo e em parte de Minas Gerais aí. Na região centro-oeste, a quarta-feira vai ser aí de aquecimento, de calorzão e tempo firme, tá bom? E índices considerados críticos da umidade. Atenção aí, embora exista aí previsão de chuva isolada no centro-sul do Mato Grosso do Sul. Na região nordeste, o interior aí, a região do interior do Nordeste, enfrenta tempo muito seco, com umidade aí abaixo dos 12%. Então, muito cuidado aí por conta dessa secura no tempo. E na região norte, tem chuvas irregulares aí previstas para esta quarta-feira, principalmente no norte do Amazonas, Roraima, Amapá e noroeste do Pará. Vai descansar, dona Mariquinha. Volta amanhã aqui no nosso Forró Nativa.

0: 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Alegria de Zé Vaqueiro. Maravilhosa. Chega mais, mano, velho. Chega mais. 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
1: Alô, você que está ouvindo o Forró Nativa. A Sociedade Brasileira de Urologia informa que a disfunção erétil afeta 58% dos homens do Brasil, nos seguintes graus: mínima ou leve, 31%, moderada, 12%, e completa ou grave, 15%. O problema mais comum, após os 40 anos. Aí atinge cerca de metade dos homens entre 40 e 70 anos. 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

0: tiver tudo e muito mais ao seu Valença Tropicana, música de 1982, pra fechar o nosso Forró Nativa dessa quarta-feira. Ô, coisa boa demais, hein? Passar a madrugada com você participando. Faltam 4 minutinhos pra 6 da manhã, hora de Brasília. Chega mais, mano velho, chega mais, mano novo. Falando hoje aí dos cangaceiros e, lógico, chamando a nossa oração do Padim Padiciço, pra livrarmos de todos os males. Chega mais, mano. A gente volta às 2 da manhã dessa quinta-feira. Beijo pra vocês. Já já tem Jones Mendes com o Coração Sertanejo.
1: Ah, minha gente, eu vou cantar Chachado da Paraíba. Barineja cantava. Eu vou cantar Chachado da Paraíba. Chachado da Paraíba é coisa boa de se dançar. Dança dos cabos de Lampião. Manoel sabe Lampião e os cangaceiros dele inventaram o ritmo do chachado. É o chachado de Lampião, que é muito representado pela cidade de Serra Talhada, Pernambuco, você, meu. Então, você falou de tanto cangaceiro, quer que você fale de mais um cangaceiro, mano novo.
2: Do Aprígio Gomes de Araújo.
1: Famoso cangaceiro Aprígio Gomes de Araújo, quem foi?
2: Cabra do grupo comandado por Antônio Silvino.
1: Antes de Lampião.
2: Morto no combate do Surrão.
1: Do Surrão.
2: Entre Itabaiana e Ingá.
1: Sim, mano novo.
2: Em junho de 1900.
1: 1900, pois é. Nessa época, Lampião tinha o quê? Acho que tinha 2, 3 anos de idade. Era novinho Lampião. Lampião só foi se destacar no cangaceiro depois dos 15, 16, 17 do bando de Lampião. Então, Antônio Silvino foi o cangaceiro, era o Robin Hood do cangaço. Mano novo, tá na hora da gente ir embora. O André já se despediu do pessoal. Vem aí Jones Mendes com o Coração Sertanejo. Premiação, vibração. E aqui a gente com o nosso Douglas DC3 para decolar. Vem aí a oração milagrosa do meu padrinho Padiciso. E a gente, antes de encerrar o programa, de ir pra oração, o ouvinte fala: mano velho, o medo de falhar de novo na hora do Honey Honey tá me fazendo falhar de novo. Mano velho, o medo de falhar de novo tá me fazendo falhar de novo. Eu não, o que fazer? O que é que eu faço? Pergunta ao mano velho. 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Mano novo, Douglas DC3, tá? Motor a pistão, que ronco bonito.
2: Opa!
1: Comissárias a bordo, mano velho, tá na hora, tá aquecendo turbina.
2: Vamos nessa.
1: Alô, comandante, copiloto, rádio telegrafista, meu amigo mecânico de voo, decolagem autorizada. Até amanhã, André. João Lismério, capricha. Vamos embora, mano novo.
2: Vamos nessa.
1: Até amanhã. Galera do querido Amado,
3: dizem que o Padre Cícero é um santo e tem poder.
1: É isso mesmo, mano novo. E se a voz do povo é a voz de Deus, só nos resta dizer: viva o santo do sertão!
3: Viva!
1: O Padre Cícero foi tão querido no sertão nordestino que o povo criou a sua oração. A oração para ser rezada antes do agricultor sair de casa para a lida diária.
3: Vamos rezar, mano velho?
1: Vamos sim, mano novo, ao som do maestro César do acordeão.
3: Pelas lágrimas divinais, livrai-me dos invejosos e das mãos dos criminosos e dos laços dos satanás.
1: Para botá-los para trás, Deus na frente, paz na guia. Ó Santa Virgem Maria, quando vem rompendo a aurora, iluminai-me na hora que vem clareando o dia.
3: Levanto-me e entrego-me a Deus e a Virgem Maria.
1: Para com as espadas de São Jorge estar armado, com o leite da Virgem Maria amamentado.
3: Para que meus braços não sejam fracos, nem meu sangue derramado pelas mãos do inimigo.
1: Quero ficar livre de todos os perigos em minha casa, junto com a minha querida família.
3: Em nome de suas 5 chagas, Jesus Cristo de Nazaré, atenda os meus rogos e me livre de todos os males.
1: Amém.

0: Ué, já acabou.
1: Vai começar a festa. 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
3: Nativa, bom dia. Opa, são 6:02. Bom dia.

0: Bora começar o nosso coração sertanejo, depois da alegria toda no forró nativa com Mano Novo, Mano Velho e Mano Pabe. Vambora! Bom dia a todos, bom dia vida!
1: Bom dia, querido, mal acabadinho, tudo bem, paz?
0: Tudo bem, paz. Kit João Bosco e Vinícius é o prêmio da charadinha do dia. Vem com a bolsa térmica, o copo térmico, o abridor, o suporte de mesa para celular. Qual cidade tem quatro partes? Qual cidade está dividida em quatro partes? Valendo 9198-409-6019. Sua resposta, seu bom dia, sua piada. Chegue pra cá e venha, tá ligado?

0: Nativa é muito mais moda sertaneja. Eita! Esse é Coração Sertanejo. Leonardo, dois passarinhos, dona Guga.
1: Isso é que é começo de programa, papai.
0: Papai o quê? Conversa. Bora, 6:13, atenção, temos presente.

0: consumidor.
1: Antônio, bom dia.
2: Bom dia, Jones Mendes. Bom dia, meus amigos da Nativa. Ah, hoje tá fácil, hein? Qual a cidade que tá dividida em quatro partes? É Santa Cruz do Passa Quatro. Um abraço.
1: Tá tão fácil.

0: Lucilene.
1: A resposta da charadinha é faça quatro. Minas Gerais.
0: Caíram bonitinho no golpe do passa quatro. Companheiro. Não. Aline.
1: É Jerusalém, Jorge.
0: O quê, mano? Tá levando muito a sério o negócio. Valdemir.
2: A cidade tem quatro partes. A cidade de pizza.
0: Cidade de pizza. Ai, fica pela pizza. Ah, cidade da torre torta. Não.
3: Tá bonito. Eduardo Costa cantando.
0: Kit João Bosco Vinícius. Vem a bolsa térmica. O copo térmico. O suporte térmico de selo.
3: Abraçado com a garrafa.
0: Brincadeira. Suporte de mesa pra celular. Pra apoiar o celular enquanto você faz suas coisas. Você vê os vídeos do Nativíssimo.
3: Desse tédio. Eu bebo a pra ficar ruim, meu irmão.
0: Pra ficar bom, bebo remédio. Lúcia!
4: De quatro partes é São Paulo, né?
0: Cachaceiro, bate! Não é?
3: Consumidor cachaceiro, dizem que eu sou cachaceiro.
0: Aparecido.
2: A verdade é Santa Rita do Passa Quatro.
3: Sou só consumidor, dizem.
0: É bom!
3: Cachaceiro, eu não sou. Cachaceiro é quem fabrica fria. Eu sou consumidor, é.
0: Claudeval.
5: Ah, Mogi das Cruzes.
0: Do nada. Primeira cidade que vem na cabeça dele.
3: Eu sou consumidor, eu sou consumidor.
0: Oi.
3: Eu sou consumidor.
0: Tá difícil,
3: hein? É, tá tranquilo.

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3: Dona Guga, 6h27, bom dia, meu bem!
23: Bom dia, com alegria, só com piada dos nossos queridos e nossas queridas.
3: Querida Lucilene, pergunte.
24: Qual que é a comida favorita da Pá?
3: Comida da Pá? Não sei, essa não sei.
24: É o panetone.

0: storm.
1: Vocês estão dando risada do quê, menino?
2: São 3 horas da manhã.
1: Panetone.

Nativa 6h31. Os candidatos não selecionados nas chamadas regulares do ProUni para o segundo semestre têm até amanhã para manifestar interesse para a lista de espera. Acesso único.mec.gov.br. Vai lá, amigão. Acesso único.mec.gov.br.

0: Alternativa é muito mais emoção, é Milionários, é Rico, Dona Guga, lembrança.
1: Moda bonita demais da conta.
0: Demais da conta.
1: Isso é muito Nativa.
0: Cê é muito. Cê é coração, cita mesmo, meu bem, com kit João Bosco, ministros de presente. A bolsa, o copo térmico, abridor e suporte para celular. Bora.

0: acontece?
1: É a Pizzolândia.
0: Eu não sei na cidade de vocês, mas na minha tem oi. A pizza tem oi.

0: Rita!
1: A minha casa, quarto, sala, cozinha e banheiro.
0: A minha casa. Belisa!
2: São todas. Norte, sul, leste, oeste.
0: Olha! Olha! Errou!
3: Errou! Eu jogo o time lá com isso fechado.
0: Vamos botar pros homens, homens, homens.
4: Respondendo a charadinha, a cidade que divide em quatro partes é caçapava.
0: Ah, pronto.

0: partes.
1: É a cidade que é dividida por quatro, é a cidade de Jerusalém.
0: Não. Nativa. Essa aqui é a Thaís, a ganhadora da 7ª geladeira no Festival da Geladeira Nativa.
2: Quando a Nativa me ligou, eu fiquei muito feliz. Eu não conseguia falar de tão emocionada, chorei muito.
0: Ah, Thaís, que legal. E a Nativa sabe da importância de cada prêmio.
2: É algo que vai fazer muita diferença pra minha família. Eu sou casada há muito tempo, tô com a minha velhinha aqui e chegou na hora certa, na hora que Deus abençoou.
0: Que bom que a Thaís realizou o sonho dela.
2: Obrigada, Nativa, obrigada por tudo.
0: E isso pra gente é tudo.
2: A Nativa é tudo e muito mais. Obrigada, Nativa.

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14: A pressão alta não avisa. 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O problema é que, na maioria das vezes, ela não provoca sintomas. Muitas pessoas convivem anos com a pressão elevada sem saber. Por isso, medir a pressão regularmente é um hábito que salva vidas. 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Cuidar da pressão é cuidar do coração.
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2: Estamos aqui, Dona Guga. Vamos nós.
3: Vamos dar mais risadinha com piadinha.
2: Piadinha do Wilson.
4: Por acaso, você sabe o nome do coveiro do cemitério?
2: Como é que eu vou saber, rapaz? Não sei, não.
4: É o Seu Cultura.
2: Bah, rapaz, foi ruim, viu, cara? Seu Cultura é muito ruim, cara. O senhor não tinha outro nome pra ele, não, seu Wilson. Rapaz, que é isso?

Ativa 8 minutos para 7 pela segunda vez. A Justiça do Rio decretou a falência da empresa de telefonia Oi. Decisão encerra o processo de recuperação judicial que acumula dívida de 44 bilhões de reais em dívidas. É, pois é. Era Oi.

0: Você vai ficar, né?
1: Eu vou ficar. Vou ficar.
2: 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Gustavo Lima, Leonardo e Goiânia. Acabou, dona Guga.
3: Acabou cedo hoje, meu bem.
2: Não, senhora. Acabou no horário. No começo dessa história, chantagem. Kit João Bosco e Vinícius. Essa sacola, essa bolsa é muito legal. É térmica. O copo é térmico, o abridor é térmico. O suporte de mesa para celular é tudo térmico. Perguntamos: qual cidade tem quatro partes? Diogo.
4: Bom dia, Nativa. Bom dia, Jones Mendes. A resposta da charadinha de hoje: qual cidade tem quatro partes? É Fortaleza.
2: Você tá de brincar? For. Pra quem não entendeu, for é quatro em inglês. Fortaleza. Pai amado, Diogo Lourenço do Prado. Leva o kit João Bosco e Vinícius, toma. Leve embora. Acabou. Acabou. Amanhã tem mais depois do forró.

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4: Começa de contar pra um amigo que contou pra outro amigo. 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

0: para um dia melhor.
1: Uma vida bem vivida não é medida pelo número de aniversários que comemoramos, mas pela intensidade dos momentos que nos tiram o fôlego. Não se trata de acumular bens, mas de colecionar histórias, sorrisos sinceros e conexões de verdade. O tempo passa para todos, mas a arte de viver está em transformar a rotina em poesia e os tropeços em sabedoria. Olhe para trás com orgulho das suas cicatrizes, pois elas são as marcas de todas as suas vitórias. Viva hoje com coragem, ame sem reservas e entenda que cada segundo é uma nova chance, uma nova oportunidade de criar uma memória inesquecível. Afinal, viver bem é ter orgulho

0: Bom dia, tudo de bom? Você tá bem?
1: Sim!
0: Luciana, diga!
1: Bom dia, Nativa! Bom dia, Johnny!
0: Bom dia!
1: Tô fazendo um cafezinho, brigadinho com a Nativa, hein? Beijo, Nativa!
0: Beijo, obrigado pelo café, querida. Mochila personalizada é o presente da hora. Você quer?
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0: Nativa. Nossa feira já começou, tá aqui a barraquinha da Nativa, vem ser o nosso vendedor, vem ser a nossa vendedora. 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

0: pro segundo.
1: Entendi.
0: Né? Que às vezes acontece uma coisa que
1: é
0: assim.
1: É que quarta-feira é dia de futebol mesmo, né?
0: Exatamente.
1: Então tem segundo tempo. Tá bom, entendi.
0: Tudo a ver.
1: Olha.
0: Ô, Jones, tem muitos homens que às vezes jogam o primeiro tempo, acaba por ali, às vezes chega lá tão rapidinho. Começou, acabou, aí é daqui um mês, dois de novo pra
1: voltar. Próxima partida.
0: É a próxima partida.
1: Agora não, dá pra jogar até prorrogação.
0: Exatamente. 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
0: Tudo isso, Jones.
1: 0800
0: 100 01

0: Agora tivemos muito mais a música da semana de Mari Fernandes. Telefone sem fio vale quinhentão. 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

0: 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Chega aí.
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Centro Horário de Brasília, mulheres de todo o país passam a ter acesso a teleatendimento psicológico gratuito pelo SUS. O serviço prioriza mulheres em situação de violência e também atende mães e cuidadoras.

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1: 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Veja ele como uma Rapunzel. Ai, quem mais? Bora!
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16: O agronegócio de Santa Catarina sente o peso do protecionismo americano. Segundo o boletim da EPAGRE e CEPA, produtos agrícolas do estado podem sofrer taxação de até 37,5% no mercado dos Estados Unidos. No primeiro quadrimestre de 2026, as exportações catarinenses para os americanos caíram 54% em faturamento. Setores como madeira, móveis, papel e mel foram os mais afetados. Mesmo assim, o agronegócio catarinense segue firme, com exportações totais crescendo 2%, puxadas pela força de frangos e suínos. A saída, segundo especialistas, está na chamada pivotagem de mercado. Direcionar a produção para a Ásia e Oriente Médio, reduzindo a dependência dos Estados Unidos.
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0: chegou feliz cantando.
1: Ô, meu querido, bom dia pra você, Jones, pra toda a audiência aqui da Nativa. É muito bom poder falar contigo, com essa audiência maravilhosa, e poder falar desse mineral que tá mudando a forma como as pessoas estão vivendo. Isso é muito bacana, porque o magnésio, ele tem esse poder.
0: Tem.
1: Até porque são mais de 300 reações no nosso organismo.
0: Muitas.
1: Ô, Jones, você sabe que o magnésio, ele vai agir diretamente no núcleo das mitocôndrias.
0: Aonde?
1: No núcleo das mitocôndrias.
0: Lá nas células?
1: Nas células.
0: Olha.
1: Ele vai ajudar na renovação celular e ele vai combater os radicais livres. Que é isso, Manolo?
0: Você tá radicais falando palavrão livres? Mitocôndria, radical livre? O que você tá falando,
1: deixa
0: cara?
1: Eu te explicar. O que é os radicais livres?
0: Diga.
1: Os radicais, tudo aquilo que você come, que você consome, que você respira, que você inala, tudo aquilo ele vai parando no seu corpo.
0: Ah, é?
1: É natural.
0: Uhum.
1: Então, o que que acontece? Se você não limpa o seu organismo, aquele resíduo, ele pode gerar foco de o desenvolvimento de uma doença, combater principalmente a renovação celular. Então, o que que o magnésio faz? Ele combate esses radicais livres.
0: Tem muita porcaria dentro do nosso organismo.
1: Tem muita. Porque às vezes você come alguma coisinha, né?
0: Fica tudo lá, mas
1: fica tudo parado. E assim, o que que acontece? Ele vai agir no fígado, tirando a gordura do fígado.
0: Olha,
1: o fígado
0: aí
1: vai trabalhar melhor.
0: Que bom.
1: Ele limpa a veia, limpa a artéria. Ele tem uma função depurativa, uma ação de limpeza. Então ele vai evitar o inchaço, o formigamento, a má circulação. Vai cuidar diretamente da saúde do coração, prevenindo doenças cardiovasculares. E claro, diminuindo as inflamações. Quem tem reumatismo, hérnia de disco, bico de papagaio. Você vai usar o magnésio, ele destrava, ele alivia diretamente a dor, Jones.
0: Quer escutar um negócio aqui? Quer escutar junto comigo?
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1: 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Quantas pessoas estão usando o seca-barriga e estão emagrecendo. 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

Ativa, bom dia, 2:08. A hora, bom dia, 2:08. Cruzeiro e Atlético Mineiro empataram em 1-1 no jogo de ida das quartas da Copa do Brasil. Hoje tem mais. Palmeiras e Santos, Vasco e Vitória. E amanhã tem último jogo desta rodada, simplesmente um Grenal.

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3: Bem, meus amigos, muito bom dia pra você, meu amigo, minha amiga ouvinte, ligado, ligada na programação 26 de agosto de 2026. Aqui, Fernando Maciel, a partir de agora, te fazendo companhia na melhor manhã do rádio. Você que tá em casa, você que tá no trabalho, no seu carro, aonde quer que você se encontre nesta bela manhã, obrigado pelo carinho da sua maravilhosa companhia. 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E já já também tem Eduardo Costa.
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9: Bom dia, meus queridos. Bom dia, minhas queridas amigas, amigos ouvintes ligados na programação Nativa. Que bom, hein? Que maravilha ter você aí do outro lado, sempre curtindo, conferindo, ligado, ligada na programação Nativa. Excelente quarta-feira, bom meio de semana e obrigado pela sua parceria, viu?
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9: Meus amigos, vamos falar de algo a mais hoje? Ou algo mais, né? Um crente sincero na bondade de Deus, desejando aprender como colaborar na construção do reino de Deus, certo dia pediu ao Senhor a permissão para compreender os propósitos divinos e saiu então a campo. De início, encontrou-se com o vento que cantava e o vento lhe disse: Deus mandou que eu ajudasse as sementeiras e varresse os caminhos, mas eu gosto também de cantar, embalando os doentes e também as criancinhas. Em seguida, o devoto surpreendeu uma flor que inundava o ar de perfume e a flor então lhe contou: minha missão é preparar o fruto. Entretanto, produzo também o aroma que perfuma até mesmo os lugares mais impuros. Logo após, o homem parou ao pé de uma grande árvore que protegia um poço d'água, cheio de rãs, e a árvore então lhe contou: confiou-me Deus, confiou-me o Senhor a tarefa de auxiliar o homem. Contudo, creio que devo amparar igualmente as fontes, os pássaros e também os animais. O visitante olhou os feitos batráquios e fez um gesto de repulsa, mas a árvore então continuou: estas rãs são boas amigas. Hoje posso ajudá-las, mas depois serei ajudada por elas na defesa de minhas próprias raízes contra os vermes da destruição e da morte. O aprendiz então compreendeu o ensinamento e seguiu adiante, chegando numa grande cerâmica. Acariciou o barro que estava sobre a mesa e o barro lhe disse: meu trabalho é o de garantir o solo firme, mas obedeço ao oleiro e procuro ajudar na resistência do homem, ou na residência do homem, dando forma a tijolos, telhas e vasos. Então o devoto regressou ao lar e compreendeu que para servir a edificação do reino de Deus, é preciso ajudar os outros sempre mais e realizar cada dia algo mais. Bom dia, e você? Já fez algo mais no dia de hoje? Excelente e maravilhosa a quarta-feira para você, ouvinte da sua Nativa.
10: Bom dia.
9: Oito horas agora, mais 17 minutos, 8:17. Bom dia, excelente, maravilhosa. Quarta-feira, obrigado pelo carinho da sua companhia, viu? Vamos juntos? Você de casa, você no trabalho, você que tá no carro nos acompanhando. Obrigado pela sua maravilhosa audiência. Vamos juntos? Hoje tem pizza de vinhos, hein? Hoje é dia de pizza aqui na programação Nativa. E eu tenho de presente para você uma pizza de vinhos. Mande mensagem de áudio para cá. 3340-1616. Nome completo, cidade de onde você está ouvindo a Nativa e a frase Nativa: eu quero a minha pizza de vinhos. Manda aí pra gente. 8:17, Eduardo Costa, imagina eu.

0: 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Bom dia pra você, meu amigo, que tá ligado com a gente, sintonizando aí. 105,7 FM no rádio. Também estamos no portal da Nativa. Acessa cliquenativa.com.br, viu? Vamos para a previsão do tempo, saber como vai se comportar o tempo hoje, quarta-feira, segundo as informações da Defesa Civil, com o meteorologista Eduardo Choluque. Nesta quarta-feira, o dia inicia com tempo firme em todo o estado, nas áreas litorâneas. A circulação marítima, né, favorece a nebulosidade e a ocorrência de chuva ocasional entre o final da tarde e o início da noite, especialmente no Grande Oeste. Há condições para temporais isolados, viu? O risco é baixo, pontualmente moderado, para alagamentos, destelhamentos e danos na rede elétrica. As temperaturas mínimas variam entre 14 e 20 graus no litoral e Grande Oeste e entre 6 e 11 graus nos planaltos e meio oeste. À tarde, as temperaturas máximas variam entre 19 e 24 graus, com exceção dos planaltos, onde passam de 20 graus. No oeste e também no litoral sul, máximas próximas a 30 graus. O mar volta a ficar agitado no litoral sul e também na Grande Florianópolis, com ondas de sul a sudeste entre 2 e 2,5 metros, com picos maiores em alto mar, viu? O risco é moderado para ocorrências associadas à agitação marítima, tá bom? Previsão para hoje, quarta-feira, segundo os modelos da Defesa Civil. 8h25 da manhã, Danilo e Davi.
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0: 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Priscila Senna com Gustavo Lima, Doce Mel, aqui na melhor manhã do rádio. As melhores músicas te fazendo companhia na melhor manhã do seu rádio, viu? 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Kleber e Cauã daqui a pouquinho chegam pra cantar pra você.
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1: 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Emoção, alegria, informação, descontração, muito mais entretenimento para você. 21 minutos faltando para as 9. E agora eu vou trazer para você saber o que é o primeiro bloco de previsões astrais. Se liga aí.
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3: Oi, gente! Tudo bem, danadinho, danadinho? E aí, chuchuzinho, florzinha de abroba, tudo bem? A gente tá chegando aqui na nossa rádio, maravilha de quarta-feira, né? Coisa gostosa, hoje dia 26 de agosto de 2026, bora pro meio da semana. É hora de previsões astrais aqui, juntinho com vocês. Vamos começar então, bora? Alô, você de Aries! Aries! Dica de hoje é ter cautela extra com dinheiro para não investir em algo que parece melhor do que na verdade é, hein? À tarde a lua se muda para o seu inferno astral e o desejo de repensar algumas coisas e rever as decisões que tomou nos últimos tempos tem tudo para crescer, tá, Ariano, Ariana? O romance fica mais sossegado hoje, viu? O número da sorte é o 12, a cor é magenta. Talvez não seja fácil lidar com críticas pela manhã. Faz parte, né? À tarde, nós teremos aí a entrada da lua em peixes, que garante que a sua imaginação estará a mil por hora. Aproveite as vibes Marigolds para correr atrás dos seus sonhos, inclusive ampliando a sua rede de contatos e compartilhando suas ideias, tá? O companheirismo tem tudo para crescer na relação hoje, Torinho. Número da sorte é 50, cor lilás. Hoje o seu lado ambicioso fica mais evidente, você não vai poupar esforços para atingir os seus objetivos. As coisas, elas entram nos eixos aos poucos, tá? Calma aí! Na vida amorosa, sua popularidade tem tudo para atrair novos admiradores. A dois, o lance fica mais sólido. O número de hoje, gêmeos, é o 33, a cor é o preto. E você de câncer? A quarta pede atenção redobrada porque há risco de brigar com alguém do seu círculo de amizades logo cedo. Mas também tem boa notícia, viu? Na chegada da lua em peixes, à tarde, sinaliza que você pode se dar bem se investir nos estudos ou iniciar um curso. O seu lado mais divertido fica evidente na conquista, isso vai dar uma mãozona pra você. Número de hoje, câncer, é o 59, a cor violeta. E assim, ponto final, terminamos o primeiro bloco. Daqui a pouco a gente vai retornar para falar para você de Leão, Virgem, Libra e Escorpião. Continue com a gente, hein? Até daqui a pouco.
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1: Muito bom. A Nativa é tudo e muito mais. Agora 19, 18, né? 18 minutos faltando para as 9 horas dessa linda manhã. Hoje tem pizza divina, tá afim? Tá afim de concorrer? Mande mensagem para cá. 3340-1616, tô esperando.
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1: Kleber e Cauã, mil adjetivos. Bom dia, excelente quarta, boa semana.

0: Ativa é tudo e muito mais emoção no seu dia. Muito obrigado pelo carinho maravilhoso da sua audiência. 12 minutinhos agora faltando para as 9 da manhã. Zezé de Camargo aqui na programação Irmão da Lua, Amigo das Estrelas. As músicas que fazem o seu dia muito melhor, que deixam a sua manhã de quarta-feira muito melhor, você ouve aqui na programação Nativa. Bora junto, ó. Ó quem tá chegando aqui, ó.
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0: 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Daqui a pouquinho, Júlia e Rafaela na programação.
1: Oi, gente, eu sou a Júlia.
2: E eu sou a Rafaela.
1: E nós

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9: Muito bem, meus amigos, agora um minutinho faltando para as 9 horas da manhã, um minuto faltando para as 9. E a gente segue por aqui na programação Nativa. Vem junto comigo, hein? WhatsApp liberado 3340-1616. E agora, o segundo bloco de previsões astrais para você.
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6: Oi, gente, tudo bem? Nós estamos de volta aqui na nossa programação Nota Mil do Brasil, na sua rádio, hoje, quarta-feira, meio de semana. Estamos juntos aqui para trazer dicas astrais, é o horóscopo que tá na área. Vamos lá? Continuando, alô você de Leão! Logo cedo, a dica é pegar mais leve nas críticas, se quiser manter um ambiente harmonioso com as pessoas próximas, inclusive no trabalho, viu? As coisas melhoram aos poucos e à tarde a lua entra em peixes e promete muita disposição para se livrar de tudo que vinha te incomodando nos últimos dias. A atração física tem tudo para incendiar a paquera e a vida a dois também ganha uma dose extra de paixão. Número de hoje, Leão, é o 9, a cor amarelo. O trabalho vai concentrar a maior parte da sua atenção, mas talvez seja complicado manter o foco nas tarefas logo cedo. Inspire, respire e faça a sua parte, porque o astral tem tudo para melhorar, né? Olha, um lance recente pode ficar mais sério agora, hein? Um astral alegre e descontraído deixa a vida a dois muito melhor. Número de hoje, Virgem, é o 9, a cor vermelho. Libre, amores! Melhor não confiar apenas na sorte e fazer a sua parte se quiser dar conta do serviço, tá? Olha, talvez seja preciso mergulhar mesmo de cabeça e fazer um esforço para recuperar o seu atraso aí na sua vida profissional. A saúde pede atenção e vale a pena se cuidar, hein? Com tanta coisa acontecendo, a vida amorosa pode ficar meio tensa, faz parte também. Número de hoje, Libra, é o 5, a cor azul esverdeado. Escorpião. E você de Escorpião? Dica de hoje, ser paciente e não deixar que um problema pequeno vire algo maior do que precisa ser. No trabalho, talvez seja preciso mais foco para cuidar das tarefas, de rotina, mas com a lua brilhando em seu paraíso astral, tudo indica que, né, teremos as coisas nos eixos. À noite, o romantismo dá as cartas nos momentos a dois, a sinal de sucesso na conquista, tá? Número de hoje, Escorpião, 33, a cor é o azul claro. E assim, ponto final, terminamos o segundo bloco. Daqui a pouquinho a gente vai retornar e aí finaliza de vez falando para você de Sagitário, Capricórnio, Aquário e Peixes. Continue com a gente, até daqui a pouco.
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9: Muito bem, por aqui a gente continua depois, daqui a pouquinho, hein? O último bloco de previsões astrais já na programação. 9:13, a música por aqui não para, hein?
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9: Júlia e Rafaela na sequência, Medo Novo.

0: Alternativa é tudo e muito mais, hein? Simone Mendes, direitos iguais aqui na programação, a melhor manhã do rádio, te fazendo companhia na melhor quarta-feira da sua vida, hein? 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Daqui a pouquinho, Michel Teló na programação.
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1: Muito bem, 9h20, 9h20, obrigado pelo carinho da sua maravilhosa audiência. Você que em casa nos acompanha, no seu local de trabalho também está com a gente. Obrigado pela sua audiência. 9h21 agora, eu vou trazer o terceiro e último bloco de previsões astrais.
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3: Oi, gente, tudo bem, Chuchu? Nós estamos de volta aqui na nossa rádio preferida, maravilha de programação. Hoje é quarta-feira, né? Meio de semana, que gostoso. Vamos lá, vamos firme e forte para terminar essa semana aí. E agora é hora de horóscopo, é hora de trazer dicas astrais. Vamos lá? Alô, você de Sagitário! Sagitário! Sua habilidade para se comunicar será seu maior trunfo no trabalho, mas com a entrada da lua em peixes à tarde, você conta também com paciência para lidar com as tarefas mais chatinhas. As estrelas enviam boas energias para a vida dois, mas também aumentam o ciúme, tá? Então é melhor ter cuidado. Sagita, número da sorte é o 28, a cor é goiaba. Capricórnio. As finanças seguem em destaque, mas será preciso cautela com os gastos se quiser manter o orçamento sob controle, viu, Capricórnio? Olha, é um ótimo momento para fazer contatos, lidar com clientes e com serviços que exigem raciocínio rápido. A chance de se encantar com alguém que acabou de conhecer. O romance fica mais leve hoje. Número da sorte é o 51, a cor é o rosa. Aquário! Senhoras e senhores de Aquário, quarta-feira está começando um pouco tensa. Pode pintar um ou outro atrito com o pessoal de casa. Depois vai melhorar, você vai contar com muito pique para correr atrás das suas obrigações. Ó, é melhor pegar firme no trabalho se quiser encher o bolso, viu? Há sinal de instabilidade e sossego no romance também. Número de hoje, Aquário, é o 3, a cor é vermelho. E você de peixes? Comunicação fica um pouco truncada pela manhã. Fofocas ou exposição de um segredo pode azedar o seu humor. Mas se você ficar na sua, vai colocar o serviço em ordem sem tanto estresse, tá? Aproveita para cuidar das tarefas rapidinho, né? Assim o serviço tem tudo para correr numa boa. Olha, à noite a vida amorosa fica mais movimentada, seja com o par ou com conquista. Número de hoje, peixes, é o 5, a cor azul turquesa. E assim, ponto final, terminamos o nosso horóscopo de hoje, prometendo voltar, claro, né, amanhã, quinta-feira, aqui na nossa rádio. Forte abraço pra você, um beijo, se cuida e até amanhã. Tchau, fui!
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1: Muito bom, meus queridos e minhas queridas amigas. 9h23, 9h23. Obrigado pelo carinho da sua maravilhosa audiência. Lembrando que hoje tem pizza divinos pra você de presente, hein, Tafim? Manda mensagem pra cá que eu tô esperando você, estou aguardando a sua participação. WhatsApp liberado, vamos ouvir a nossa audiência. Bom dia, bom dia.
4: É divinos.
1: Aí sim, valeu, Vando. Abraço, meu querido. Bom dia.
4: Meu nome é Vando Cabral, me coloca no sorteio aí da pizza.
1: Show de bola, tá concorrendo, meu querido. Jean Andrei, abraço pra você. Alô, Rose, abração pra você, obrigado pelo carinho. Oi, Daya, tudo bem?
5: Pizza é na divina.
1: Valeu, obrigado pela audiência, hein? Quem mais? Oi, Ana, bom dia, tudo bem?
6: Bom dia, Nativa. Aqui quem fala é a Ana, passando pra desejar uma ótima e linda quarta-feira.
1: Valeu,
6: para
1: Ana.
6: Todos
1: abraço.
6: Vocês ouvintes e aí da rádio.
1: Obrigado, querida, valeu, boa sorte, tá concorrendo aqui. Danimar também, alô, Danimar, abração pra você, obrigado pela audiência. Quartou, e o melhor é começar amanhã ligado na Nativa. Show de bola, Danimar. Abraço pra você. E quero concorrer a uma pizza. A pizza da Divinos na Nativa. Show de bola, hein? Abraço pra vocês aí. Brigadão pelo carinho e pela maravilhosa audiência. Quem mais tá com a gente? Deixe-me ver aqui. Galera mandando um recado pra cá. Vamos ouvir. Bom dia, bom dia.
7: Pizza é na Divinos.
1: Aí, show de bola. Bom Obrigado dia, pelo
7: bom
1: carinho.
7: Dia.
1: Bom dia, bom dia, bom dia. Rodrigo Antônio Carminati também. Alô, Catiane.
8: Bom dia, pessoal da Nativa.
1: Bom dia.
8: É Catiane, quero participar do sorteio.
1: Valeu.
8: Dessa pizza da Divinos.
1: Show de
8: quero
1: bola.
8: Quero muito ganhar. E
1: valeu.
8: Quem escuta da melhor, a Nativa FM.
1: Obrigado, querida. Valeu pela participação. Boa sorte aí, viu?
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1: E a gente continua com Michel Teló.

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0: Na Ativa tudo e muito mais, a sua melhor amiga, na sua quarta-feira maravilhosa. Obrigado, hein? Nando Moreno com o Inegro e Solimões, Chapeludo, aqui na melhor manhã do seu rádio. Obrigado pela audiência maravilhosa, viu? 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Daqui a pouquinho, Maiara e Maraísa na programação, se liga aí.
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12: Essa é a sua Nativa, 105,7 FM. Obrigado pelo carinho, valeu pela sua companhia maravilhosa. 16 minutos faltando para as 10 da manhã. Vamos juntos, aumenta o volume e sintoniza. Entre em contato com a gente, hoje tem pizza de vinhos para você, viu? Deixa eu mandar um alusão aqui para quem tá mandando um recado para a gente. Bom dia.
14: Bom dia. Meu nome é Dirley.
12: Oi, Dirley.
14: Eu sou ouvinte da Rádio Nativa.
12: Beleza.
14: FM. E gostaria de participar do sorteio de hoje.
12: Uhum.
14: E a frase do dia é: pizza é de vinhos.
12: Valeu, querida. Aquele abraço. Obrigado pela audiência. Obrigado pelo carinho. Quem tá mandando um bom dia pra gente também aqui. Não se identificou? Deixe-me ver se temos participações aqui. O Odacir, grande Odacir. Fala, Odacir, meu querido. Obrigado pelo carinho e pela sua companhia. Quem mais? O pessoal tá pedindo ingresso aqui pro jogo da Chape. Será que eu consigo? Vou tentar, Matheus. Vou tentar os ingressos. Não garanto pra você. A Tati também tá por aqui. Oi, Tati. Abração, querida. Obrigado pela audiência. Quem mais? Bom dia.
15: Bom dia, turma boa da Nativa.
12: Fala,
15: meu
12: querido.
15: Fernando Maciel, o melhor locutor da região.
12: Não é, né? Será?
15: Põe aí, me põe, coloque aí no sorteio, meu rei.
12: Valeu, Maximino, aquele abraço. Obrigado pelo carinho de sempre. Boa sorte. Quem mais? Bom dia.
16: Bom dia, Nativa. Meu nome é Leandro Lopes.
12: Ó, Leandro,
16: como
12: é que tá?
16: Quero participar do sorteio da pizza do Divino.
12: Beleza, meu querido. Obrigado pela companhia. Fala aí, Unes, como é que tá? Bom?
17: Bom dia.
12: Bom dia.
17: Vocês aí da Nativa. Com um forte abraço bem apertado, eita, maravilhoso e abençoado.
12: Valeu, meu querido.
17: Eu me coloco aí no sorteio da pizza.
12: Uhum.
17: Eu vou ser sorteado.
12: Aí sim,
17: eu sou mais que um ganhador.
12: Show de bola, Yunes. Obrigado, meu querido. Valeu pela participação, viu?
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12: Maiara e Maraíza, você faz falta aqui. Ah.

0: Paratiba é tudo e muito mais, hein? Gustavo Lima, Bala Alojada, aqui na melhor manhã do rádio. Obrigado pela sua maravilhosa audiência. Você que em casa nos acompanha pelo rádio e também pela internet. Valeu aí pela sua parceria, viu?
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0: 9h52 da manhã tem Zé Neto e Cristiano.

0: A Nativa é tudo e muito mais. Matheus e Cauã aqui na programação. 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Daqui a pouquinho, João Bosco e Vinícius na programação.
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2: Legal, meus queridos. Obrigado pelo carinho, tá chegando agora. Obrigado pela sua audiência, obrigado pela preferência. Valeu pela parceria, viu? Mande agora a mensagem de áudio pra cá, 3340-1616. Bom dia.
3: Bom dia,
2: Nativa. Bom dia.
3: Tudo bem?
2: Tudo ótimo.
3: Aqui é a Franciele Canani.
2: Valeu, Franciele.
3: Quero participar do sorteio da pizza do Divino.
2: Ó, coisa boa, hein? Obrigado, Fran. Obrigado pelo carinho. Adriana também tá ligadinha com a gente. Oi, Adriana. Valeu pela audiência. Bom dia, Fernando. É a Karen de Ibicaré. Alô, Karen de Ibicaré. Um abraço pra você. Ligadinha, diz ela aqui na Nativa, tomando aquele chima. Ó, que sensacional. Passando aí pra desejar uma ótima quarta-feira e gostaria de ouvir a música Bala Alojada do Gustavo Lima. Vou tentar colocar aqui no sistema pra você, tá bom, querida? Abração, obrigado pela audiência. A Karen de Ibicaré, ligadinha na programação. Karen, abração pra você e pra família. Obrigadão pelo carinho, viu? Quem mais? Bom dia.
4: Alô. Bom dia, meu nome é Odete Ferreira.
2: Oi, Odete, tudo bem?
4: Aqui deixa Picó do Bairro Fabi.
2: Aham.
4: Quarta-feira é dia de pizza.
2: É isso aí, show de
4: pizza
2: bola.
4: Pizza é com adivinhos.
2: Valeu, querida.
4: Isso é muito Nativa.
2: Isso é muito Nativa, hein? Obrigado pelo carinho.
4: Estou
2: e pela audiência.
4: É Nativa.
2: Valeu, querida. Um grande abraço, boa quarta-feira. Um alôzão aqui pro Douglas. Grande Douglas. Ligadão com a gente também. Obrigado pela parceria. Olá, bom dia.
5: Bom dia, bom Nativa. Dia. Quero minha pizza do Divino.
2: Aí,
5: Dirley,
2: coisa boa.
5: Um bom trabalho, amigo Fernando.
2: Valeu, Dirley. Aquele abraço pra você também. Obrigadão pelo carinho. Quem mais, Adriana? Bom dia.
6: Bom dia, Rádio Nativa.
2: Bom dia, bom dia.
6: Tudo bem com vocês?
2: Ótimo. Diga lá.
6: Que Deus abençoe o dia de vocês.
2: Amém. Todos nós.
6: Me põe no sorteio da pizza.
2: Já tá aqui.
6: Sou Adriana de Conto aqui do bairro São Cristóvão, Chapecó.
2: Valeu, Adriana.
6: Tá?
2: Abração pra você.
6: A Nativa é nota 10. Um abraço.
2: Show de bola, querida. Obrigado pela participação. Quem mais? Bom dia.
7: Bom dia, meus lindos e minhas lindas.
2: Ô, bom dia,
7: eu
2: meu
7: queria
2: queridão.
7: Concorrer ao prêmio aí da pizza.
2: Ó. Oh.
7: Sou eu, o João Paulo Campos de Oliveira. Eu estou aqui em Xanxerê, no bairro
2: Fala,
7: dos Esportes.
2: João. Abraço, meu querido.
7: E se for possível tocar uma música aí pra mim aí do... da Caminhoneta Branca aí.
2: Certo, vou tentar
7: Beleza?
2: Encontrar a Caminhoneta
7: um
2: Branca aqui.
7: Aí, valeu, até
2: Beleza,
7: mais.
2: Beleza, meu querido, abraço, obrigado pela audiência, pela companhia, viu?
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2: Agora tem João Bosco e Vinícius, Chora Me Liga, bom dia, bom dia.

0: bom, meus queridos? Felipe Rodrigo, ignora aqui na programação nativa 10 e 14. Ó, se liga, porque daqui a pouquinho vai ter sorteio, hein? Já, já. Vai ter sorteio da Pizza Divinos nessa quarta-feira aqui na programação nativa. E você que não mandou mensagem ainda, manda. Participa, 3340-1616. Manda aí.
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0: A Nativa é tudo e muito mais emoção. Lucas e Igor aqui na programação Flash. Música bacana, hein? Eu quero saber se você já mandou seu recadinho pra gente. O WhatsApp da Nativa liberado pra você. 3340-1616. A Michele Quaresma, ligadinha na programação. Ela quer participar do sorteio. Michele, abraço pra você. Obrigado pelo carinho e boa sorte, viu? Quem mais? Bom dia. Quero participar do sorteio da pizza. Ivone Gonçalves, do bairro Jardim Itália, ligadinha na programação. Ivone, abração pra você também. Obrigado pelo carinho. Ó, continua aí mandando recado. Cruza os dedos porque daqui a pouquinho vai rolar sorteio na programação Nativa. Já já tem pizza de vinos pra você.
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0: Agora tem Maria Cecília e Rodolfo, você de volta.

0: Essa é a sua Nativa, sua melhor amiga no oeste do Estadão de Santa Isabel, Catarina. Que bom, hein? E bom ter você, meu amigo. Que bom ter você, meu amigo ouvinte, acompanhando, curtindo a sua Nativa, sintonizando 105,7 FM no rádio e também no portal. 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E ó, daqui a pouquinho, Murilo Rufi na programação.
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3: Muito bem, meus queridos amigos e amigas, ligados na programação, 16 minutos faltando para as 11, 16 para as 11 dessa quarta-feira sensacional. Obrigado pelo carinho da sua companhia, vamos juntos? Então aumenta o volume, ó, presta atenção, a produção liberou aqui o sorteio de hoje, Pizza Divinos. Presentão da Nativa pra você, tá fim? Uma pizza saborosa pra essa quarta-feira maravilhosa. Sensacional, coisa boa demais, hein? Bora lá então, produção. Liberar aqui o sorteio. Produção, me diz aí, temos o número já do ganhador ou da ganhadora? Temos o número do ganhador e da ou da ganhadora. Vamos ver aqui. Passa aí, produção, o número. Deixe-me ver. Final do telefone 6868. Final do telefone 6868. Ganhador ou ganhadora da pizza Divinos hoje. E aí, produção, temos aí o nome? Temos o nome? Temos a mensagem? Temos a mensagem. É a Michele Quaresma. Ligadinha com a gente, Michele Quaresma. Faturou aí o final do telefone 6868. Faturou pizza Divinos nessa quarta-feira aqui da programação Nativa. Sensacional. A Michele Quaresma faturou aí a pizza Divinos de hoje, quarta-feira, aqui na programação Nativa. Sensacional, gostou não? É. Valeu, Michele! Michele Quaresma de Chapecó faturou a pizza Divinos de hoje. Já já a Nativa vai entrar em contato com você, tá bom, querida? Parabéns aí pra Michele Quaresma. Faturou a pizza da Divinos de hoje, mas você que não ganhou hoje, fica triste não. Amanhã tem mais prêmios aqui na programação Nativa, viu? E agora tem Murilo Huff, deixa eu.

Meus amigos maravilhosos, amigos ligados na programação Nativa Sensacional, hein, Murilo Rufi, deixa eu aqui na melhor manhã do rádio, parabéns aí pra Michele. Michele, tá ouvindo a gente aí? Então manda aquele áudio legal pra gente aí, manda o áudio no 3340-1616, pra gente ver se você tá feliz da vida aí com a pizza de hoje, né? Michele Quaresma, de Chapecó, ligadinha na programação Nativa, faturou a pizza Divinos de hoje. Gente boa, seguinte, ó, eu vou ficando por aqui, eu quero deixar o meu abraço, agradecer a você o carinho maravilhoso nesta manhã sensacional. Combinado? Se Deus permitir, amanhã às 8 estarei de volta te fazendo companhia, tá bom? Daqui a pouquinho, tenho Te Amo Pra Sempre aqui na programação, com as mais belas mensagens de amor do rádio. Daqui a pouquinho também tem o Aconteceu Comigo na programação Nativa. Tá bom? Você que tá aí junto comigo, obrigado pela audiência. E logo mais à tarde teremos novidade aí na programação Nativa a partir das 2, a Didi Girl, tá bom? Essa excelente profissional do rádio, comunicadora maravilhosa, estará com a gente logo mais às 2 da tarde, tá bom? Fiquem todos com Deus, grande abraço e até mais. Tchau!

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Tá bem acompanhada aí? A gente precisa caminhar com pessoas apaixonantes e apaixonadas pela vida. Porque é esse tipo de gente que faz a gente lembrar que viver, apesar de tudo, ainda é muito bonito. São elas que transformam dias comuns em histórias que a gente quer contar. Que fazem até o silêncio ter sentido. Gente que sorri com os olhos, que acredita em recomeços e que te mostra que a felicidade mora nos detalhes que o mundo às vezes tenta fazer a gente esquecer. Caminhar com quem carrega o amor na alma é como aprender a respirar de novo e perceber que mesmo quando o peito aperta, ainda vale a pena encher os pulmões de esperança e seguir a vida confiando nas boas escolhas.

Esse sentimento tão lindo, mais bonito de todos, né? Gratidão, carinho de ter pessoas especiais na vida. E vão merecer o seu recado a partir de agora no 9198-409-6019. Vou compartilhar aqui o seu recado. Pode mandar seu áudio também, tá?

escolha diária. Te amo muito, minha companheira. A Vanessa mandou pro Gilberto. Você chegou na minha vida numa época em que eu nem pensava em me casar. E hoje eu olho para tudo que construímos juntos e fico pensando como a vida surpreende a gente, né? Você foi uma das melhores surpresas que eu já tive. Te amo muito. Da Kátia pro Lindomar. Meu amor, independente das dificuldades que a vida nos coloca, eu quero que você saiba que você é muito importante para mim. Que nunca nos falte amor, respeito, companheirismo e vontade de escolher um ao outro todos os dias. Você é o meu parceiro de vida e eu sou muito feliz por ter você aqui para completar tudo o que eu sonhei. Te amo.

do Rafael pra Manuela. Meu amor, não é só a sua beleza que me encanta. É o jeito como você chega e muda completamente o meu dia. Você tem uma presença que chama a atenção sem precisar fazer esforço. Eu poderia te olhar por horas e horas e ainda encontrar um motivo novo para me apaixonar. Te amo.

0: alguma coisa. Olha que doideira, né, que é a vida.
1: É verdade, é importante esse momento, né, Gi, até para as pessoas poderem se conscientizar da importância que o magnésio tem na saúde. É, e um ponto que eu acho muito importante é quando a gente fala diretamente da saúde mental do que o magnésio ajuda, né, Gi? Ele melhora muito foco, concentração, memória. É excelente para preservar os nossos neurônios, né? Melhorar as memórias afetivas que a gente vai carregando ao longo do tempo. E uma coisa que eu gosto muito do magnésio, você sabe que ontem eu fui à academia, gente, e tava fazendo atividade física, fui meio tarde, tava com o horário meio apertado, fui meio tarde. 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É impressionante como o magnésio, ele relaxa o seu
0: corpo. Relaxa, isso é verdade.
1: É impressionante como você dorme bem.
0: Aquela mente tumultuada não tem, né?
1: Sim, ele desacelera, né? Ele trabalha no neurotransmissor que é o GABA. O GABA funciona como um freio de mão do cérebro. Então ele controla aquele pensamento acelerado. Então isso é muito importante para a saúde mental. Esse mineral que melhora muito também a saúde cardiovascular. Tô vendo? A gente tá com uma blusa hoje que é um coraçãozinho.
0: É um coração, né? muito mais amor aqui, isso. Ó.
1: E eu olhei para esse coração e lembrei da importância do magnésio. O coração, ele é um músculo, certo?
0: Certo.
1: Gil? Então, o que que o magnésio faz? O magnésio, ele hidrata diretamente essa musculatura para evitar, por exemplo, arritmia, para evitar problemas cardiovasculares. E ele melhora o quê? A vasodilatação. Então, ele vai evitar o inchaço, o formigamento, a má circulação, vai irrigar principalmente as extremidades, as mãos, os pés.
0: Cuida ali do caminho para não ficar com aquela gordura parada que vai formando placa, né? Isso. Que é isso que é perigoso. Minha cardiologista explicou isso.
1: É o colesterol alto.
0: Isso.
1: Isso é chamado colesterol alto. O que que o magnésio faz? Ele tem ação depurativa.
0: Tira.
1: Imagine você, ele pega uma vassourinha e vai varrendo a sua corrente sanguínea, tirando essas impurezas e melhorando esse fluxo sanguíneo, gente.
0: Isso não é só no caminho do coração não, né? Do intestino também.
1: Sim, o intestino trabalha melhor, ele desinflama o corpo, tudo isso para melhorar a sua saúde cardiovascular e aliviar a dor também, que é importante, Gi.
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é Fabiana e o recadinho de hoje vai pro meu esposo, Paulo. Meu amor, agradeço a cada dia por ter você ao meu lado, me inspirando e me apoiando em cada passo da minha jornada. Você é meu porto seguro, aquele com quem compartilho todos os meus sonhos e medos e que me dá a força para seguir em frente. Te amo muito.

0: 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Surpresa linda aqui do Marquinhos Moura cantando Anjo Azul. Pra fechar o nosso Te Amo Pra Sempre de hoje, tão lindo, cheio de amor, tanta música bonita, né? Obrigada pelos recados aqui no WhatsApp, amanhã 11 da manhã, horário de Brasília, tem mais. Mas as emoções continuam por aqui, né? Já já você vai conhecer mais uma história da vida real. Vem comigo?
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1: Bem-vindos ao Aconteceu Comigo desta quarta-feira para conhecer a história da Letícia. Você já passou por momentos assim de precisar falar? Tá passando por um momento difícil, confusão de sentimentos, mas sabe que quem tá do lado, se você contar tudo que você tá passando, só vai apontar o dedo. Vai te falar que tá errada, não vai entender os seus sentimentos. E aí você fica com aquilo sufocado. Isso faz um mal. Então, ó, faça como a Letícia. Manda sua história pra cá, aconteceucomigo@nativa.com.br. É sim um desabafo a história dela, mas também é um pedido de socorro. Pessoal do YouTube chegando também aqui no nosso canal Rede Nativa Oficial. Sejam bem-vindos. Vamos todos, então, ouvir com muita atenção essa história pra gente conversar depois. Oi, Nativa. Eu vim aqui contar a minha história porque me sinto muito sufocada. E ainda por cima, me sinto culpada pelo resultado das minhas escolhas. Eu sou a Letícia e estou casada há 9 anos. Me casei por amor. 2 anos depois, tive a minha filha. Até então, a gente vivia bem, com altos e baixos, como qualquer casamento. Mas éramos felizes. Eu era feliz. As coisas mudaram quando eu descobri uma traição do meu marido há 2 anos. Eu peguei mensagens dele com uma colega de trabalho que acabou virando amante do Everton por meses. A sensação de saber que está sendo traída é horrível. Mas eu acabei perdoando porque eu ainda o amava muito. E também porque amava a minha família e a nossa vida. Eu queria que tudo acabasse assim. Eu não queria mudar a minha vida. Então eu estava disposta mesmo a tentar passar uma borracha no erro que ele cometeu e salvar o nosso casamento. Pena que ele, ao invés de aprender com os erros, de mudar para melhor, mudou para pior. Meu marido começou a ficar cada vez mais mandão, autoritário, machista. E ele não era assim.
2: Poxa, Letícia, não tem nada pra comer nessa casa. Você não vai mais no mercado, não, é? Quem disse que você precisa trabalhar? Alguma vez eu já reclamei de dinheiro, Letícia. Seu lugar é aqui em casa, amor. Para de inventar sarna pra se coçar, vai. Sair com aquelas suas amigas vestida desse jeito? Quem você pensa que é? Tá doida? Não inventa moda, não. Você não é que nem elas. Você tem marido.
1: Quando ele falava não, era não. Não tinha discussão. Se eu tentasse argumentar, era pior. Então eu aceitava, acreditando que o meu marido estava mesmo pensando no melhor para nossa família. Me anulei completamente. Ia só seguindo a vida conforme as vontades do Everton. As coisas começaram a mudar quando eu conheci o Alex, o motorista da van que levava minha filha na escola. Começamos a conversar por mensagens apenas sobre a rotina do transporte. E quando vi, já estávamos falando sobre outros assuntos. A princípio não dei muita importância a essa aproximação, porque o Alex também era casado. Até que ele acabou ficando sem a moça que auxiliava ele com as crianças. E aí, para facilitar, eu comecei a levar a minha filha até a van todos os dias. E foi aí que começaram os olhares, sorrisos e alguns comentários também.
3: Boa tarde, Letícia.
1: Oi, Alex, tudo bem?
3: Tudo ótimo, olha o sol.
1: É, depois de tanta chuva. Ai, esse sol brilhando faz diferença. Vai fazer uma tarde linda hoje, né?
3: Não tão linda quanto você.
1: O meu coração disparava de uma tal maneira que eu não sei explicar. Tentei levar a vida o mais natural possível, mas já com aquele frisson de estar sentindo coisas novas, sabe? Até que um dia o Alex atrasou para buscar a minha filha. E quando ele chegou, eu percebi que a situação na van com as crianças estava incontrolável.
4: Oi, Alex. Nossa, o que aconteceu aqui?
3: A Clara vomitou, tadinha. Eu parei, socorri, mas ainda não consegui mandar mensagem para a mãe dela e a galerinha tá atacada hoje. Pior que atrasou tudo.
4: Que ajuda? Eu posso te acompanhar até você deixar eles na escola.
3: Nossa, eu te agradeço demais.
1: A partir desse dia, nos aproximamos ainda mais.
4: Uma semana depois, o Alex me mandou uma mensagem perguntando se eu podia conversar com ele. Eu já fiquei tensa, sabendo que algo entre nós dois poderia acontecer. Fui sabendo que era errado, proibido. Mas algo dentro de mim me jogava para ele. Era um sentimento muito forte, de admiração, de desejo. Porque o Alex é muito bonito. E também tinha o sentimento de vingança por tudo que o meu marido fez comigo. E detalhe, eu tinha brigado feio com Everton e estava muito triste naquele dia. Então, sem pensar muito, eu fui ao encontro dele num pesqueiro aqui na região. Chegando lá, ele começou a falar da vida dele, eu da minha. Conversamos sobre tudo. E eu ali, tentando imaginar aonde aquele encontro iria chegar. De repente, um silêncio constrangedor tomou conta de nós. Nossos olhares se cruzaram. E foi naquele momento que nossas bocas se encontraram. Eu fiquei tonta. Fiquei sem ar. O meu coração queria sair do peito. Nunca em minha vida eu senti um beijo tão bom. Sim, eu sabia que estava tudo errado. Mas eu fui embora para casa sorrindo. Não me senti culpada. E aceitei um segundo encontro. Dessa vez me entreguei de corpo e alma. Me senti realizada, confiante e ao mesmo tempo vingada. Há tanto tempo que eu não pensava em mim, que eu não fazia o que eu tinha vontade. Viver tudo aquilo me deu um estalo. Eu estava viva. E não podia mais sustentar aquela vida que eu vivia com o Everton. Eu precisava tomar uma atitude sobre o meu casamento. Só que o Alex foi mais rápido que eu.
5: Preciso te contar uma coisa.
4: Pode falar.
5: Eu vou me separar. Com calma, com tempo. Mas eu queria que você soubesse disso.
4: Nossa, como eu fiquei feliz. Feliz e ao mesmo tempo com medo e cheia de dúvidas. Afinal, aquele já era o terceiro casamento dele. E o motivo de todas as separações era sempre o mesmo. A infidelidade dele. Faz pouco mais de um mês que ele contou a decisão dele, mas até agora não se separou. E eu também achei melhor darmos um tempo e não sairmos mais até que tudo se resolva. Só que eu não sei ainda o que fazer. Estou insegura e com medo de tomar a atitude errada. Para falar a verdade, eu me sinto assim, numa estrada sem saída. Será que é seguro largar o meu marido e tentar construir uma nova vida com Alex? Ou será que eu devo esquecer essa loucura e continuar casada? Para ajudar, parece uma coisa, né? De uma hora para outra, o Everton tá pianinho comigo. Às vezes, eu acho que ele sentiu que estava me perdendo. E aí, resolveu repensar as atitudes dele comigo. E aos poucos está mudando. Eu mudei, disso eu tenho certeza. Eu aprendi a me valorizar mais e não fico mais quieta. Não aceito mais as ofensas do meu marido. Mas confesso que ainda não tomei uma decisão. Se devo seguir o coração ou a razão.
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0: A Nativa é tudo e muito mais, esse hino na voz do Fábio Júnior. Felicidade. É tudo que a gente quer para seguir a vida, né, Letícia? Ouviram essa história, gente, atentamente? Não tá muito claro pra gente que, nessa história, nem o Everton, nem o Alex tá valendo a pena? Não sei o que ainda prende ela ao Everton, talvez por conta da família que ela sempre sonhou, mas que não tá acontecendo, e aí a pessoa fica ali, negando, né? Não, eu sonhei que ia ser perfeito, então ele me trai, eu vou lá, vingo. Olha o que tá acontecendo, Letícia. Marcelo escreveu aqui, tá trocando o sujo pelo mal lavado, é melhor ficar só. E o pior é que você tá começando a se sujar no meio dessa história toda, porque você não tá olhando pra você. Recados aqui do pessoal da nossa live. Tudo que a gente vai te falar, Letícia, é pra abrir os seus olhos e pra te ajudar, tá? Que no final da história você fala, eu não sei se eu sigo a razão ou o coração. Olha o histórico do Alex. 3 casamentos que não deram certo por conta da infidelidade dele, que tem um relacionamento, falou que vai separar, mas tá tendo um caso com você. Será que é esse lugar que você quer estar mesmo?
1: Olha, amiga, eu acho que vale mais a pena você tentar reconstruir seu relacionamento ou terminar de vez e viver sua vida livre. Mas não por causa desse rapaz, porque ele não é uma pessoa confiável, já teve 3 relacionamentos que terminou por causa de infidelidade. Então acho que não vale a pena sair de um infiel pra entrar em outro infiel também, né? Acho que é melhor se você está indecisa, termine o seu casamento e vá ser feliz sozinha.
0: É simples assim, né, Ana? Mas eu tô considerando aqui, conversando com o pessoal da live também, que pra gente que não tá sentindo nada, nem pelo Alex e também não teve uma história com o Everton, é mais fácil de enxergar tudo tão claro assim. E ainda bem que ela quis desabafar com a gente, porque vai ouvir as verdades. Muita coisa vai doer aí no seu coração que você vai falar, meu Deus, como é que eu não pensei nisso? Mas você vai saber seguir um caminho sim.

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2: Mais certeza do que quer pra vida. Acho que é um bom conselho pra Letícia, né?
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2: A gente tem que ter essa certeza no coração. E aí, ó, ouvindo essa história, com esses dois relacionamentos aí, o Everton, que é o marido, que a maltratava, não respeitava de jeito nenhum, e agora mudou um pouco. Com certeza, Letícia, ele percebeu que estava te perdendo. E o Alex, que é um cara casado, tendo relacionamento aqui com a Letícia, tratando ela bem, por isso conquistou o coração, né? Mas aí, tudo errado, nada definido e nenhuma felicidade. Além da incerteza, né? Que o Alex falou que ia se separar, já vem de 3 casamentos, né? Que não deram certo por conta da infidelidade dele. Olha o histórico do Alex, Letícia. Sério que você confia, sim? Mas até agora também não tomou nenhuma atitude. Como já disseram muitas vezes aqui, quem quer, resolve. Quem não quer, fica dando desculpas, né? Pessoal da nossa live, a resposta ela já sabe. E ela será a próxima a ser trocada. Ergue a cabeça, vai viver, antes só do que mal acompanhada. Nenhum dos dois está valendo nada. A Valéria, mulher, você já saiu, se vingou, foi bom, agora desce das nuvens, segue seu caminho. Fica com seu marido se ainda existe algum sentimento, se não, segue sua vida.
4: Oi, amiga, ouvindo a sua história, o que eu acho é o seguinte, seja lá qual for a sua escolha, né, vai ter uma consequência no futuro, ou positiva ou negativa.
2: Sim.
4: Então só você sabe o que realmente você está disposta a abrir mão, a enfrentar. Mas o conselho que eu te dou, que independente de você deixar seu marido para um outro relacionamento, você tem que pensar o que é melhor de fato para você, independente do que você vai querer, né? Você tem que pensar nisso daí.

senhora deveria resolver a vida dela. Se ela realmente amasse o marido, ela jamais teria traído ele, né? Esse negócio de, primeira vez eu penso em mim, eu acho que não funciona assim, não. Eu acho que ela tem, sim, lógico, tem que pensar nela, mas ela tem que resolver a vida dela conjugal primeiro. Não está feliz, não está bom, separa. E aí depois ela vê o que ela faz. Mas eu não acho legal ela trair o marido enquanto ela está casada.

0: A Nativa é tudo e muito mais a paixão de Bruno e Marrone. Hoje ouvimos a história da Letícia e a gente está aqui conversando com ela, tentando fazê-la enxergar coisas que o coração, o amor que cega, não está deixando ela enxergar. Recados aqui da nossa live. Camila escreveu assim: mulher, você consegue pensar em você? Vai arrumar um trabalho, né, para se tornar independente, para não ficar ouvindo aí o marido jogando na sua cara. Você não precisa trabalhar. A impressão que eles dão, os narcisistas, são assim mesmo, viu? Tô protegendo você. Mas acordem, estejam atentas. Começa assim: não vai trabalhar, que mulher minha não precisa. Não vai encontrar tal pessoa porque eu não gosto. Não vai na casa da mãe. Enfim, vai te sufocando, deixando só ali no mundinho dele pra poder te manipular. Então fique atenta, tá? E outra, se a sua dúvida é continuar nesse casamento só de aparências, não vale a pena. Tantas histórias que a gente já contou aqui, né? Concordo com a Gabriela, não tá bom, separa. Resolve a sua vida. Está querendo arrumar outro problema.
1: Menina, 3 casamentos, tudo por infidelidade. Será que com você vai ser diferente? Vai não, minha filha. O que que você sente pelo seu marido? Dá uma revirada aí no seu coraçãozinho e dá uma olhada, tá? E fica no que você tá melhor. Porque esse rapaz aí já mostrou que ele é totalmente infiel, mulher. Acorda pra vida. Fica onde você tá. Se você tiver de separar com o seu marido, do seu marido, que não seja por causa desse outro, pelo amor de Deus.
0: Muito bom, viu, Lúcia? Fica onde tá se tiver sentimento, né? Se você sentir que realmente vale a pena. Não só pra satisfazer essa família que você idealizou aí na sua vida, que por um tempo acho que você até viveu assim, né? Mas logo que veio ali a primeira traição do seu marido, já deu pra sentir uma decepção. Você deu uma chance em nome da família, mas e aí, você ficou bem com isso? A Maria Aparecida tá aqui falando: Gi, a gente se envolve tanto que a gente realmente não enxerga o que tá acontecendo. Eu acredito nisso, mas pra isso a gente tá aqui, pra abrir os olhos.

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3: Quando a gente tem amor próprio, a gente evita tanta, mas tanta coisa na vida. Ai, a gente já nasce assim, Gi? Não, talvez não. Mas a gente vai aprendendo na vida, com bons exemplos, a não repetir o erro, a não fazer o que a gente não quer pra gente, né? Não cometer com os outros. Olha a situação da Letícia. Ficou super triste, magoada, viu o sonho dela, da família, que ela tanto sonhou, perfeita, se quebrar ali quando descobriu a traição do marido com uma colega de trabalho. E aí foi fazer o quê? A mesma coisa que ele. Isso é legal? Nem um pouco, né? E agora ainda tá sofrendo nessa indecisão. A Almiria tá aqui na nossa live, até fez a pergunta. E agora? Se o Alex chegar pra ela hoje e falar, me separei e agora vamos ficar juntos, será que ela realmente vai assumir ele? 3 relacionamentos por infidelidade dele. Ela sabe disso. Será que ela entrega esse coração totalmente pra ele?
5: Oi, Letícia. Olha, ouvindo aqui sua história, a gente casa pra ser feliz e fazer a pessoa feliz também. Mas se você não está feliz, você já foi traída, eu acho que você deve seguir o coração. Se você ama essa pessoa que você conheceu e é bem tratada por ele, segue em frente. Não fique sofrendo por um casamento que não tá dando certo. Já não tem mais aquela química entre vocês dois, né? Então, conversa com seu marido, olho no olho e... eu acho que a decisão é sua. Também conversar ajuda bastante nessa decisão. Mas que você realmente siga o coração, seja feliz.
6: Termina o seu casamento e vai viver feliz sozinha. Até porque esse Alex, como você já disse, ele trai todas as mulheres dele. Então ele não vai ser diferente com você. Você tem que pegar e viver sua vida sozinha e feliz. Até porque seu marido já te traiu. Aí agora você quer ficar com outro cara que trai as mulheres também? Não faz sentido nenhum. É melhor você terminar e viver sua vida sozinha e feliz. Porque esse Alex, ele não vai mudar pra você. Se ele já fez isso 3 vezes com as outras mulheres dele, você acha que ele vai ser diferente com você? Claro que não. É melhor você terminar tudo e viver sua vida feliz sozinha.

O que eu tenho que falar pra ela é que ela esqueça esse Alex, vá viver a vida dela com o esposo dela. É, esse Alex já mostrou que ele não quer nada, uma coisa séria com ela, né? Que ela esqueça que o que passou, passou, fica lá no passado. E ela vai tentar ser feliz com o esposo dela.

0: A Nativa é muito mais, Roberto Carlos. Música linda, né? Essa tem a participação da Jennifer Lopes. Chegaste. Estamos conversando com a Letícia, mandando os recados aqui para abrir o olho dela. Para que ela preste atenção mesmo, né? Muita gente já passou por isso. A gente está vendo de fora tudo que ela contou aqui da história. E eu espero que quem esteja torcendo para que ela fique com o marido, como falaram agora há pouco, entendam e torçam também para uma mudança no comportamento desse marido, que é machista, que é abusivo, né? Que ele tenha mudado de verdade, porque senão não vale a pena. Outra coisa, Letícia, muitas mulheres também pensam que se não tiver um homem, não tiver um relacionamento, meu Deus, morri. Morre não. Você tem a sua filha, você tem capacidade de trabalhar, ter a sua independência financeira, reconstruir a sua vida ao lado de uma pessoa que te respeite, que goste de você de verdade. Isso é a felicidade.
1: Eu acho que você precisa de um tempo pra você se reorganizar, pra você ver o que você pensa e não sair já engatando um novo romance, um novo amor. Porque como você falou, ele já foi casado 3 vezes, ele se separou por causa de traição. Eu acho que você não precisa sofrer mais. Pensa e força.
0: Pensa, porque qualquer decisão, como falaram agora há pouco, vai ter consequência.

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0: Como fez a Letícia hoje?
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0: E agora ela tá aqui ouvindo os conselhos, os recados, pra ouvir com o coração mesmo, viu, Letícia? Que a gente quer te ver feliz. Recados aqui da nossa live, né? Dê um basta nessa vida dupla. Para pra pensar, gente. Cuidar de uma vida dá tanto trabalho. Pra quê? Arrumar mais problema ainda. E não tá feliz, né?
2: Se ela não tá bem no casamento dela, se o marido dela traiu, se ele não gosta que ela trabalhe fora, que ela largue dele, ela arruma um serviço, se separa, que não vale a pena. Eu vivi uma relação assim e fui traída. Eu trabalhei contra a vontade dele e eles não gostam que a gente trabalhe, porque pra não descobrir os podres deles na rua, entendeu? Mas se ela não tá bem com o marido, que ela se separe, não vá arrumar outro pra se vingar, que ela só vai acabar com a vida dela.
0: Obrigada, Valdirene, por compartilhar sua experiência. Mas não gosta que trabalhe pra ficar dependente também, né?
3: Letícia, minha amada, você não tem que entrar num relacionamento desse já, dizer minha velha, querida e saudosa mãe, quem faz uma, faz duas, faz três.
0: Não
3: você
0: é?
3: Só será uma próxima vítima. Porém, você também não tem que continuar nesse casamento que você tá aí, que tá totalmente errado. Seu marido é um narcisista. E você não vive por você, você vive pelo que ele quer. E para com esse negócio de se vingar, isso, aquilo, outro. Você não tá machucando ninguém, a não ser a você mesmo. O futuro peso dessa conta vai chegar e só você vai ser prejudicada dessa história. Segue em frente, sem homem, sem pensar em ter alguém do seu lado,

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1: 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Minha amiga, pagar um erro com outro erro não é bacana, né? E outra coisa, eu acho que já que você diz que você mesma mudou, levanta a cabeça, minha amiga, sabe? Passa um tempo sozinha, vai fazer coisas que você gosta, coisas que vai ocupar o seu tempo, e que eu acho que não vale a pena ficar com nenhum dos dois.
2: É isso, né, Érica? Aprenda a se valorizar. Letícia, toda mulher que passa por situações assim, escolhe, vou dar um tempo, tô confusa, não tô feliz aqui, isso também não tá me deixando feliz, vou parar um tempo pra se descobrir. Toda mulher que faz isso, descobre que primeiro, não precisa depender de ninguém pra nada nessa vida. Pode trabalhar, pode reconstruir a vida, que merece sim ter ao lado parceiros fiéis, né? Parceiros que sabem amar de verdade. Só nessa confusão toda que você se meteu aí com o Alex, você percebeu que você pode ser bem tratada, que você merece ser bem tratada. Só que é um cara muito confuso. A decisão, claro, sempre vai ser sua. Eu espero que você tenha ouvido tudo com muito carinho, realmente. Mulheres aqui falando sobre experiências que passaram e que você tome a melhor decisão, sempre pensando em você. E se essa decisão for dar um tempo, ficar sozinha, cuidando de você, da sua filha, você vai ver o quanto você vai crescer. Só vai trazer coisas boas pra você. E se for escolher ficar com Everton pra viver um casamento de aparências ou esperar o Alex tomar a decisão, esteja preparada para as consequências, amiga, porque elas virão.
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3: Superar não é esquecer a dor. É aprender a seguir o seu caminho com coragem, fé e determinação em busca daquilo que te faz feliz. Marcela aprendeu isso muito novinha e amanhã vai te ensinar muito com a história dela.
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2: Agora tem informação. A fila de espera do INSS caiu para pouco mais de 1 milhão de requerimentos. E olha que esse é o menor nível desde o início da série histórica em 2023. O número representa uma redução de 60% em relação a janeiro, quando mais de 3 milhões de pedidos aguardavam análise. A justiça manteve a decisão que determina a reintegração de cerca de 1.900 funcionários demitidos das Casas Bahia. A empresa ainda pode recorrer da decisão enquanto os trabalhadores aguardam os próximos passos do processo. Mulheres em situação de violência passam a ter acesso a teleatendimento psicológico gratuito pelo SUS. Serão oferecidas até 100 mil consultas por mês, com atendimento por videochamada e cadastro pelo aplicativo Acolhe Mais, disponível no Meu SUS Digital. Importante a informação, anota aí, viu? O aplicativo é Acolhe Mais e está disponível no Meu SUS Digital. 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

0: também, Ginho Gabriel.
1: Opa, venha. Boa tarde pra você, Gi. Tudo bem?
0: Sim.
1: Tudo bem, tudo bom?
0: Tudo maravilhoso.
1: Quarta-feira já, hein? Caramba. Achava que era terça ainda.
0: Mais uma semana voando.
1: Na Nativa quer tudo e muito mais. Alegria.
0: Alegria de poder te dar R$200 em um segundo. Ó, para pensar. Em nenhum lugar você vai ganhar esse dinheiro em um segundo. É só aqui, meu bem.
1: Não saiu ontem, né?
0: Não saiu.
1: Tem duzentão hoje?
0: E tá tão fácil, né?
1: Qual que é a música?
0: Aquela lá,

0: Trabalhar seriamente, toma um cafezinho, toma água que faz bem pra voz. Ouça a voz da experiência.
1: Vamos lá, vamos saber o que tem na geladeira da Nativa Última.
0: Querendo mudar de assunto, né?
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0: Na geladeira da Nativa tem... Ai, tem isso, num pãozinho bem fresquinho, adoro. Com café também. Mortadela.
1: Mortadela, eu sempre falei errado, sabia?
0: Ah, muita gente já falou mortandela. Na vida mortandela. Mas 100 gramas de mortadela.
1: Mortandela.
0: Mortadela.
1: Mortadela.
0: Oh, gente, quando a gente
1: Mortinha.
0: Ligar sexta-feira, tem que falar direitinho, viu?
1: Mortadela.
0: Escreve direito aí.
1: Nativa, tem mortandela.
0: Tá valendo uma geladeira novinha. Sexta-feira, ligação.
1: É a última, boa sorte aí pra você.
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0: Mas eu quero saber da fofoca, hein, Thiago Rocha? Boa tarde.
1: Boa tarde, Ti.
2: Boa tarde, Gi. Boa tarde pra você, boa tarde pro anjinho Gabriel. Olha, vamos falar de um ator muito famoso que já fez, inclusive, muitos protagonistas de novela, que acabou virando artista por sobrevivência. Ele nem imaginava, mas eu trago todos os detalhes já já.
1: Olha!

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4: A pressão alta não avisa. Você sabia que a pressão alta é uma das principais causas de infarto, AVC e insuficiência cardíaca? O problema é que, na maioria das vezes, ela não provoca sintomas. Muitas pessoas convivem anos com a pressão elevada sem saber. Por isso, medir a pressão regularmente é um hábito que salva vidas. Alimentação equilibrada, atividade física, controle do peso e acompanhamento médico fazem toda a diferença. Cuidar da pressão é cuidar do coração.
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11: Quem é Tiago Rocha, então? O ator que ficou famoso, mas nem imaginava que ia ser ator.
13: Pois é, Gi, ele não imaginava. E eu tô falando de um grande ator, eu tô falando do Alexandre Nero, o Comendador.
11: Nossa.
13: Por quê? Ele falou que não virou artista por vocação, ou seja, porque ele queria.
11: Tá.
13: Mas era por necessidade. O que aconteceu com ele? Ele falou que não tem nenhuma formação acadêmica, que toda a formação do Alexandre Nero é autodidata, ou seja, ele foi aprendendo na sobrevivência.
11: Entendi.
13: Ele falou que estava prestando vestibular quando ele tinha 17 anos e acabou perdendo o pai. 3 anos antes, ele acabou perdendo a mãe.
11: Nossa.
13: Aí ele ficou sem chão, não tinha condições financeiras, precisava trabalhar. E aí o que ele foi fazer? Tocar violão e cantar. É, mas ele falou que cantava mal e porcamente. Começou na noite, foi se aperfeiçoando e depois a arte entrou na veia dele. Você sabe que muitas vezes a gente nem imagina o que quer ser. Mas se a gente perseverar, dá certo, né, Gi?
11: Com certeza. E foi também estudar depois, aperfeiçoando, né?
14: Deus vai mostrando os caminhos.
11: Deus é bom o tempo todo.
14: É isso aí.
15: A

0: na Ativa é tudo e muito mais. A Luana Prado, não recomendo.
1: Por quê?
0: Whisky vagabundo.
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0: Bora pegar esse dinheiro. Duzentão, gente. Em um segundo você leva. Acertou o nome da música e quem tá cantando. Alan Lopes, venha pra cá.
5: Oi, boa tarde, Gi.
0: Tudo bem, querido?
5: Tudo jóia, Gi.
0: Bem-vindo, viu?
5: Obrigado. Tô ansioso aqui e, olha, na expectativa.
0: Vamos ganhar esse dinheiro?
5: Vamos.
0: Hoje você tem quanto na conta, Alan?
5: Nossa, hoje se eu virar do avesso aqui, eu acho que eu não acho um centavo.
0: Vamos mudar essa situação agora. Vou soltar aqui o trechinho da música.
5: Sim, vai, vamos já, então vamos.
0: Boa sorte, tá?
1: Bora.
5: Obrigado.
0: Atenção.
5: Bora, Antinho.
0: Ó.
1: Ó. Quem tá ficando?
5: Vamos tá ficando.
0: Eita.
1: Quem é? Já sabe ou toca de novo?
5: Toca de novo.
0: Pois não.
1: Gosto deles, meus amigos.
5: Será que é Danilo e Davi?
0: Será?
1: E o nome da música?
5: Não mexe nas minhas gavetas. Será que é?
1: Se mexer na boca cantou. Dela, vai voar.
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5: essa
4: gavetas.
5: Mesmo.
1: Parabéns,
5: parabéns, Nativa. Obrigado, Nativa. Obrigado, Anjinho.
1: Valeu.
0: Mexeu na gaveta e ganhou R$200 da Nativa. Parabéns, viu?
5: Obrigado, Gi.
0: Beijo, querido. Fica aí na linha pra falar com a nossa produção.
1: Faturou duzentão.
0: Eu queria abrir uma gaveta hoje.
1: E achar R$200. Vê na calça antes de lavar, às vezes
0: vai
1: tem.
0: Vai que, né? Vou procurar. Amanhã a gente começa de novo, hein? Amanhã tem mais.
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0: Aê, brincou, se divertiu e se deu bem. Isso é muito Nativa, hein?
1: Beijo, Gi, até amanhã.
0: Tchau.

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0: chegando, tarde maravilhosa de quarta-feira, né? Para muitos aí com cara de segunda, até porque ontem era feriado para o povo de Chapecó, aniversário da cidade. Rolou muita coisa boa, uma vasta programação, agradando a todos, né? De forma geral. E a gente estava por aqui, fazendo H, trabalhando na Nativa, para movimentar, para deixar você mais feliz ainda. E é claro, né? Sempre ligadinho na Nativa. Isso é muito Nativa. Hoje estou solita aqui. É, hoje o Thiago Freitas me abandonou, me deixou sozinha aqui no estúdio, porque tem acontecimento, tem coisa boa acontecendo em Chapecó. Aliás, todo dia tem, né? Isso que é bom morar na capital do Oeste, porque todo dia, né, tem coisa boa na nossa região Oeste Catarinense. Hoje começa oficialmente o 20º Salão do Imóvel e a segunda Tecom, muitas novidades no que tange a tecnologia. Então, bom ficar ligado, né? E a Nativa tá colada em você, tá ligadinha, trazendo aí as novidades, as informações, tudo que vai rolar lá na IFAP, né? E a gente já tá em contato aqui com a galera, daqui a pouquinho tem aí as informações detalhadas, o Mica e também o Thiagão, né? A duplinha imbatível do Salão do Imóvel. E o Mica até deixou um recado aqui, Didi, tudo bem? Tudo beleza, gurizinho? É, o Mica pode brincar à vontade aí, vamos brincar então, né? Vamos fazer aquele H bacana aqui a tarde toda, hoje até 18h, né? Esperando a sua audiência, a sua interatividade. E assim, ó, lá na IFAP você vai ter a oportunidade de conhecer a galera aí da Nativa, né? Vai poder interagir também na boa e pode, ainda além de tudo isso, tomar aquela geladinha. Claro que se beber não dirija, né? Beba com moderação. Vai ter aquele refrizinho, vai ter aquela aguinha, né? Pra você que gosta aí de se hidratar. Aquele cafezão, eu sou viciada em café, né? Até daqui a pouco tem que fazer um cafezinho aqui. E sabe qual café que tá lá no stand da Nativa? Café de Benedetto! Que delícia! E muito, muito mais pra você que vai se ligar aqui nas ondas da Nativa e vai participar também do Salão do Imóvel. Gente, uma loucura, viu? É uma feira, assim, que promete 1 bilhão de negócios. Tu já imaginou? Já imaginou que loucura? É muita coisa boa mesmo e você vai poder ficar aí sabendo de todas as novidades. Basta se ligar aqui nas ondas da Nativa. Manda aí seu recado. Didi Guel, tô te ouvindo. Quero saber onde você está. Tá em casa, tá na rua, tá no trampo, tá por onde? Manda aí seu recado, seu boa tarde, seu alô, seu sinal de fumaça. Tô esperando, viu? O WhatsApp da nossa Nativa é o 3340-1616. 3340-1616. Bora começar o Hora Mais, gente. Já falei demais, né? Vamos lá.
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0: é muito nativa, que beleza, hein? Muito bom estar na sua companhia, Zezé de Camargo, Cada Minuto, música linda, hein? Acabou de ouvir, coisa boa demais, e tem muito, muito sucesso para tocar, para você recordar aqui comigo, para você interagir também na boa, de repente até indicar aquela música, né, que faz aí a sua trilha sonora de todos os dias, através do nosso WhatsApp 3340-1616. Gente, quero mandar alôs aqui para você que já está mandando seu oi, seu alô, seu boa tarde. Alô, Tati, participando aqui dos sorteios. Beijo, tudo de bom. O Rodrigo também está na sintonia. E aí, Rodrigão, tudo certinho? Tudo belezura? O Rodrigo Antônio Carminati, né? Está ligado aí na programação da Nativa, participando também dos sorteios. E o nosso amigo aqui, que mandou áudio, né? Daqui a pouquinho a gente vai colocar no ar aí. Vou ver o nomezinho dele aqui. Não sei se tem nome. Deixa eu ver aqui o áudio dele daqui a pouquinho, né? Abraços aí para você que está na sintonia. Então, lembrando, gente, hoje começa Salão do Imóvel e Tecom. Todo mundo convidado para chegar aí no stand da Nativa, que tem muita coisa boa rolando por lá também, e você acompanha a programação aqui pela Nativa. Fica aí ligadinho, agora 2h23 é o nosso Hora Mais da Nativa. Bora de som!
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3: E quem não ama Nativa de Paixão, né? Isso é muito Nativa. Você acabou de conferir aí mais sons e tá rolando a nossa hora a mais. É muita música boa, interatividade. A sua audiência tá no carro, tá no trabalho, tá em casa, tá caminhando por aí, né? Aproveitando aí a quarta-feira de sol. Esse calorzinho já tá sendo muito bem-vindo, né? Tá muito boa a temperatura. É, as noites um pouquinho mais frias, mas o dia já está bem quentinho, né? Acredito que a semana passada, ali, quando começou a frente fria, foi danadinho, né? Mas aí a gente vai se adaptando e, enfim, afinal de contas, é o inverno. Mas tá dando quase tchau, né? Logo, logo, setembrão aí, a primavera chegando. 2:30, alusão aqui para o Rodrigão, né? Que tá na área, tá ligado, tá na Nativa. Boa tarde, quero pizza. Leandro, tá ouvindo a Nativa, participando aí do sorteio. A Aline também, né? Aline também, quarta-feira, love, diz ela. É isso, né? Quarta-feira do sofá aí pra galera, né? Sofazinho de um, dois, três lugares, enfim, como você quiser, né? Abraços aí pra você que tá ligadinho na Nativa e a gente tá por aqui esperando aí o seu recado também dentro do nosso Hora Mais, que segue o baile. Bora ouvir.

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2: Por aqui, ótima tarde para você, bem-vindos à Nativa FM. Tudo bem por aí, tudo certinho? Agora 18, faltando para as 3. Gente boa, mandar alôs aqui para Simone. Oi, Ângelo, tudo de bom aí para você? Brigadão pela companhia, né? Dando aquela caroninha também. Opa, beleza, né? Vamos juntos aqui até 6 da tarde, direto do estúdio Didiguel, e daqui a pouco mais temos intervenções lá do Salão do Imóvel, né, que abre hoje, oficialmente hoje, juntamente aí com o Mica, o Thiago Freitas, informando a galera, a audiência aqui da Nativa, para você mandar seu zap, seu WhatsApp, 3340-1616. Tô aqui esperando, hein? Beijo grande para todo mundo e bora lá para mais uma sequência.

0: ativa e você também gosta do chapeludo, hein? Nando Moreno com Rio Negro e Solimões aqui na nossa Nativa FM. Hoje começa oficialmente Salão do Imóvel, gente. E a segunda Tecom, né? E a 20ª edição já do Salão do Imóvel. Convidadíssimo, então, para participar, conhecer o stand da Nativa FM que está lá. E daqui a pouco mais teremos intervenções, né, com o Thiago Freitas, o Mica, e as novidades você acompanha também aqui no Som da Nativa e lá no Instagram Nativa FM. É só seguir lá, Nativa FM Chapecó Chancherê, né? Beleza? Agora 8, faltando para as 3, beijos aí pro Serginho. Oi, Adri, tudo bem por aí? Tá na faxina e ouvindo a nossa Nativa, isso é muito bom, né? 105.7 FM para todo o Oeste Catarinense. Bora de som? Bora de som, então. Vamos lá.
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2: Boa notícia para o produtor de leite catarinense. Segundo dados da EPAGRE e Cepa, o preço pago ao produtor voltou a subir em agosto, chegando a R$ 2,75 por litro, alta de mais de 6% em relação ao mesmo mês do ano passado. O Litoral Sul e o Meio Oeste lideram a valorização no estado. No mercado internacional, a produção mundial de leite deve crescer quase 1% em 2026, com o Brasil se firmando como maior produtor da América do Sul. Para o produtor, a relação de troca com insumos como milho e ração também melhorou nos últimos meses.
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3: Muito bem, aqui na nossa Nativa FM, para todo o Oeste Catarinense, bem-vindos. Muito bom estar na sua companhia. Isso é muito Nativa, hein? Edição aí da nossa quarta-feira ensolarada em toda a região oeste. Calorzinho que tá aí prevalecendo e você aproveitando, né? Coisa boa demais. E o pessoal de Chapecó, depois daquele feriado, tá aí na quarta-feira com cara de segunda, mas bora lá, né? Meico da semana já, gente boa. Vamos que vamos, força na peruca, né? Abraços aí para você que tá ligado na nossa Nativa aqui nesse dial maravilhoso 105.7 para todo o Oeste Catarinense, por aqui Didiguel. E aí você, né? Muito mais emoção no ar. E daqui a pouco, diretamente aí do Salão do Imóvel, que começa hoje, Thiago Freitas e também o Mica trazendo aí as novidades. E você vai ter a oportunidade também de conhecer, né, como é que é o trabalho, um pouquinho lá do que rola, né, e eu ficar ouvindo as informações também através das ondas da Nativa. E no stand da Nativa, vai poder aí tomar aquele refri, aquela água, né, aquele cafezinho do Di Benedetto, café delicioso, é, e muita coisa boa que vai acontecer por lá, além de conhecer aí as novas tecnologias do mundo, universo aí da construção civil, né? Nesse Salão do Imóvel, já na sua 20ª edição e a segunda Teccom. Vamos abrir aqui a Turma da Nativa. Alô, turma, tô esperando aí a sua indicação, a sua participação. Bora fazer comigo uma super tarde. Afinal de contas, você é convidadíssimo, você sempre é um convidado especial aqui da Nativa.
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0: Obrigada, São Paulo.
1: Nativa FM, isso é muito Nativa. Não abro mão de jeito nenhum, hein? Não abro mão, Maiara e Maraíza aqui na programação. E por aí, tudo bem? Tudo certinho? Como é que tá rolando a sua tarde de quarta-feira? Muito trabalho? Tá mais no descanso, no lazer? Tá em férias? Tá de boa? Já trabalhou hoje? Muita gente às vezes trabalha, né? O período aí da manhã, outros à tarde, outros já descansando pra pegar na noitada, né? Muita gente aí que trabalha em hospitais, né, pessoal da área da saúde, principalmente, segurança, enfim, e tantos outros, né, trabalhos aí que a noite exige. E aí tem que descansar, né, senão não aguenta aí, não aguenta o pancadão, né, gente. Bora lá, bora para mais som, é o Turma da Nativa aqui, manda alô pra Beri. Tudo bom, menina? Como é que você tá? Feliz da vida que tá ouvindo a Nativa FM? Que legal, né? Abraços aí também pra Lia. Oi, Lia. A Lia tá sugerindo um som aqui da Ana Castela. Vai rolar nesse bloco, né? Nessa sequência aqui da Turma da Nativa. Agora é 13h17. Estamos aqui com o Turma da Nativa bombando ao som da Nativa 105.7, Chapecó e Xanxerê. E você que tá na região oeste, tá por aí ligadinho, tá circulando, viajando, alô Paraná, pessoal aí do sudoeste paranaense, noroeste gaúcho e região oeste, meio oeste, extremo oeste catarinense, até onde alcança as ondas poderosas da Nativa FM. A gente só agradece o carinho, hein? Bora lá, quero saber, manda seu feedback aí. Tá ouvindo a Nativa? Tá ouvindo a gente? Então manda aí seu recado, seu oi, seu alô, seu boa tarde. Tô aqui esperando. Afinal, é a Turma da Nativa, né? Vamos de som?

0: o som aí, é Turma da Nativa que tá rolando, né? Fechando mais uma baita sequência de sons. Participação sua também, daqui a pouquinho, né? Então vamos mandar os alôs. Lembrando aí que o nosso canal de interatividade, o nosso WhatsApp, é isso aqui, ó, 3340. Anota aí, se você não sabe ainda o WhatsApp da Nativa, 3340-1616. Isso é muito Nativa para todo o oeste catarinense. 3:30, boa tarde, tudo bem por aí? Tudo certinho? Didiguel por aqui. E logo mais tem novidades para você aqui na Nativa, hein? É, hoje começa oficialmente Salão do Imóvel, 20ª edição e a 2ª edição da Tecom. E eles estão lá, Thiago Freitas e também o Mica, trazendo novidades daqui a pouquinho, contando tudo que está rolando por aí, né? Lembrando que o pessoal está esperando também para a visitação lá no estande da Nativa, que está bonito demais, né? Para você degustar as coisas boas que vai ter por lá, tomar aquele café de Benedetto, né? Um refri, uma água, enfim, e interagir com a galera também, que é super importante, né? Bora lá então, vamos para a nossa sequência aqui, o nosso bloco intervalo, o show do intervalo, né? Show do intervalo, e daqui a pouquinho tem mais, porque aqui, ó, sucesso não para.
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0: gostoso, né? Tá delícia, tá gostoso. Ainda mais sintonizado, levando a gente na carona e na boleia. É isso, Nativa FM, agora 22 para as 4. Ah, mandar um alô aqui para Inês, né? De Lima, ela tá ligadinha na programação. Deixa eu ver se consigo colocar o áudio da nossa ouvinte aqui. Oi.
1: Boa tarde para todos vocês aí da Nativa. Você, WhatsApp, né? Com essa tua voz, me fascina. Você é maravilhosa.
0: Obrigado.
1: Eu?
0: Oi.
1: Me coloca aí no sorteio.
0: Tá no sorteio, amigão.
1: Coloca o meu nome, Iunes, de Iunes. Chapecó, ai, do São Cristóvão.
0: Então tá certo, tá aí. Aqui estava Inês, né? Então, perdão aí que eu falei errado o seu nomezinho, né? É Iunes, tá ligado, tá na Nativa, claro. Ele não é bobo, não é nada, né? Enquanto isso, a gente vai mandando som aqui pra nossa turminha. Porque tá na hora, né? Tá na hora de música. Boa tarde, 21 para as 4. 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

0: Vem participar aqui na Nativa, vem interagir com a turma da Nativa que tá rolando nessa quarta-feira, agora 13 para as 4, boa tarde para você, bem-vindo sempre na melhor estação do seu rádio, 105.7 Nativa FM, e a gente vai agora dar um pulinho até IFAP, né? Opa, hoje começa oficialmente então o Salão do Imóvel, 20ª edição e também a segunda Tecom. Quem tá trazendo novidades pra gente é ele, Thiago Freitas, tudo bem por aí, Thiago? Boa tarde.
1: Olá, Didi Gel, estou indo pra EFAP acompanhando. Opa. Você quer dizer que a sua voz é fascinante. Olha, eu também concordo com o nosso ouvinte, não só é fascinante, como ela é informativa, como ela é gostosa da gente. Obrigada, ouvir. Thiago. Que bom que você está na Nativa, fazendo o nosso Turma da Nativa. Nós estamos nos deslocando neste exato momento pra EFAP, onde daqui a pouquinho abrem os portões do Salão do Imóvel e nós vamos ter uma cobertura completa da Nativa. Nós queremos convidar todos para inclusive estarem com a gente aí nas nossas redes sociais, 105.7, também no nosso Clique Nativa, e aproveitar, claro, essa cobertura super especial que a gente vai ter do Salão do Imóvel da Nativa FM. Desejar muito obrigado por você estar conosco e daqui a pouquinho nós voltamos com mais informações. Aproveitando e lembrando, né, que o pessoal pode evitar filas para chegar ao Salão do Imóvel, pode fazer o seu cadastramento antes, tá bom? Um grande beijo pra você e pra toda a audiência.
0: Valeu, menino Thiago Freitas, valeu, Mica também tá por lá esperando aí a sua visita, né? Bora, vai começar hoje o Salão do Imóvel e vai até domingão, gente, então tem tempo e oportunidade pra dar uma passadinha lá, beleza? Enquanto isso, vai ouvindo tudo que acontece no Salão do Imóvel e na segunda até com aqui na Nativa, porque isso é muito Nativa.
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0: Isso é muito nativo, fechando aqui mais uma horinha de programação. E você aí ligadinho, hein? Tá no Dion, no, 105.7, tá no Dion, 105.7. Você tá ouvindo onde? No seu carro, no seu trabalho, na sua casa, tá circulando por aí, levando a Nativa de carona, que beleza, hein? 105.7 para todo o Oeste Catarinense. E você aí se preparando para o Salão do Imóvel, começa hoje. Daqui a pouquinho já tem informações, novidades diretamente lá da IFAP e onde acontece a 20ª edição do Salão do Imóvel e a segunda Tecom, né? Tecnologia, muita novidade que vem por aí. E você ligadinho na Nativa vai ficar sabendo de tudo, hein? Inclusive pode passar por lá também para visitar aí o stand da Nativa FM. Deixa eu mandar a Lousa aqui, boa tarde, Nativa. Ana Cristina tá ouvindo e ela quer participar aqui do sorteio, né? Beijo grande aí para você, menina, tudo de bom. O Yunes também mandou seu recado aqui também, o Tomás Fiorezan, diz que tá ligadinho na Nativa. Tomás, né, escuta, pizza é divinos, legal, né? Hoje de manhã já uma ouvinte aí, faceira, que faturou a pizza aí para logo mais à noite, né? Pizza da Divinos Pizzaria. Vamos ouvir aqui o Yunes, que mandou o recado antes, que inclusive o Thiago brincou aí. Ele disse que eu tenho uma voz fascinante. Então vamos ouvi-lo aí. Tudo bem, amigo? Tudo certo? Fala aí, Yunes.
1: Viu? Você falou certo o meu nome. Yunes.
0: Yunes.
1: Sim. Beleza. Adorei também do elogio que me falaram. Aham. Que você é maravilhosa, mas você é mesmo. Então, um dia, beleza, eu quero apertar a tua mão, te conhecer pessoalmente, olhar, você me olhando e eu te olhando. Eita, um nós apreciando o outro. Quero ser feliz, tá mais bom que feliz.
0: Quem não
1: só
0: quer
1: de
0: ser
1: escutar
0: feliz,
1: o meu nome no rádio.
0: Beleza,
1: montes aí, mas aqui de Chapecó escuto. Parabéns.
0: Obrigadão.
1: Sejas assim, que assim é maravilhoso o teu programa. Parabéns. É Yunes de Chapecó.
0: Beleza,
1: aqui
0: Yunes
1: do São Cristóvão.
0: Certo.
1: Sim, eu vou ganhar. Eu vou vencer, porque eu sou mais que um vencedor.
0: Isso aí.
1: Um forte abraço para todos vocês aí da rádio.
0: Valeu. Você tem potencial, né? Todo mundo pode, né? Todo mundo é vencedor, todo mundo tem potencial e pode, né? Vai driblando aí as adversidades e certamente chega lá. É, não dá para desistir jamais. Desistir jamais, né? Persistir sempre. Vamos lá, nosso bloquinho comercial, show do intervalo chegando.

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0: participar, vem se divertir, é a turma da Nativa. Gente, o tempo passa rápido demais, hein? É, já passamos aí 2 horas, vamos até 6 da tarde, agora 4h10, esperando aqui a interatividade, né, audiência aí do pessoal também que está sintonizado em outras cidades, em toda a região oeste, meio oeste, extremo oeste catarinense, sudoeste paranaense, noroeste gaúcho, até onde vai as ondas, né, da nossa poderosa, se bem que vai em todo o Brasil, né, já que é a rede Nativa, e agora estamos aqui para a região oeste catarinense, Chapecó, Xanxerê e todas as cidades vizinhas aí. Nosso carinho, nosso abraço, abrindo mais uma horinha, 4h11. Boa tarde para você, boa tarde aqui para a Inês, né, que tá ligada, e também a Sandrinha, que mandaram o recado. E vou mandar um beijo grande também para minha prima Janete, que tá ouvindo, e ela pegou no meu pé aqui, né, por causa da mensagem do rapaz, né? Abraços aí pra ti, a Janete, o primo Sadi, né, o casal 20 aí, e ele agora morando no sítio, né, tá na lida lá do pasto, juntamente com o Zé, e ouvindo a programação. Beijocas aí pra todo mundo, pra família inteira, né, as netas, a filha Sandy e todos aí que estiverem na sintonia da Nativa FM. E agora, gente, vamos falar de beleza, vamos falar de estética, né? Porque temos visita aqui, como já é de praxe, todos os dias a gente tem aquele bate-papo agradável, né? Agora na hora do café, então até eu não peguei a vinheta aqui, mas aquele papo bem na hora do café. Já imaginou aquele café colonial agora? Que coisa boa, hein? 4h12, vamos falar com a turma bacana aí da Belezier Estética. Belezier aqui em Chapecó, que está, nossa, com muitas novidades, gente. 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Aí eu quero apresentá-la primeiro. Bem-vinda, né? Vamos ligar aqui o microfone, porque senão não vai sair a voz da Lise, né? Lisiane, tudo bem? Boa tarde. Bem-vinda, menina. Fala um pouquinho mais próximo, eu acho aí, amiguinha. Não, tá saindo som. Só um minuto aí, deixa eu ver o que tá acontecendo. É que assim, ó, hoje eu tô solita aqui, né? Então vamos devagarinho. Bora vai, bora foi. Vamos lá.
1: Boa tarde.
0: Boa tarde, agora sim. Ela tava cansada já de falar boa tarde.
1: Tudo certo, falamos 10 vezes boa tarde, se precisar, não tem problema.
0: Tá joia. Lise, bem-vinda, então.
1: Muito obrigada.
0: Muito bom recebê-la aqui, trazer, então, essas novidades da Belezier Estética. E eu já vou começar aí, depois da tua apresentação, perguntando o seguinte, quando que a estética deixa de ser cuidado e vira exagero?
1: Então, né, até uns 2 anos atrás, a estética estava muito voltada a preenchimentos, né? A harmonização facial, quando se falava em harmonização, era preencher, preencher, preencher. E muitas pessoas ainda estão voltadas para isso, né? Ah, eu quero ficar com o meu rosto num formato X, né? E vou lá e encho de ácido hialurônico, né? Quero que o meu lábio fique grande. Começo a preencher, preencher, preencher, sem ter um limite de parada, né? E isso acontece muito, principalmente quando você busca profissionais que não dão um direcionamento para você. Certo. Não estão preocupados, de fato, com a estética em embelezamento, em sim, em vender quantidade de produto, né? Então, quando o exagero começa a acontecer, é porque normalmente você está com um profissional que não está alinhado com o que você precisa.
0: Muito bem, e para a gente saber com mais detalhes, por que a pele bonita ela não depende só de creme, né? É todo aquele cuidado especial e às vezes eu, por exemplo, tinha na minha cabeça, na minha concepção, que cuidar da pele só depois dos 30, dos 40... E não é bem assim, né, Lise?
1: Isso aí, né? A estética, além do cuidado em casa, dos cremes, do home care, que a gente chama, ela precisa ser tratada também de dentro para fora, né? Então, a gente precisa fazer procedimentos que estimulem um colágeno mais profundo, que cheguem nas camadinhas lá dentro da pele, onde o creme, na maioria das vezes, não consegue chegar. Então, não é que o cuidado em casa ele não é importante, sim, ele é associado, mas a gente também precisa fazer procedimentos de tratamento interno, certo, e preventivos, né? Uhum. Então, hoje, né, a questão da idade, até a gente estava falando no outro programa com o Thiago, que o Botox, por exemplo, não existe uma idade mínima, né? Nem para Botox, nem para bioestimulador.
0: Pois é, eu vejo que tem meninas, né, praticamente com 20 anos fazendo.
1: Isso.
0: Tá?
1: existe a necessidade da pele de cada um, né? Exato. Então, a gente preza muito isso lá na Belezia, da avaliação individual, de protocolos individuais, de acordo com a necessidade de cada paciente, para que a gente consiga fazer uma evolução positiva, principalmente em prevenção, porque você acaba evitando procedimentos mais invasivos mais lá na frente.
0: Certo, e até a Lise passou aqui algumas detalhes, né, dicas e tal, pra gente interagir mais, já que ela veio outro dia aí com o Thiago Freitas, pra gente não ficar batendo só na mesma tecla, né, Lise? Então vamos falar agora sobre a harmonização facial. Ela ainda existe? O que que mudou? O que que vem aí? Porque é tanta tecnologia também. O que que você conta pra gente sobre a harmonização facial?
1: Isso aí. Então, a harmonização facial, até pouco tempo, se pensava que era só preenchimento, uhum, né? Todo mundo preencher a face e ficar com aquele rosto bico de sapato, como dizem, né?
0: Exato.
1: Mas vem mudando. Ela ainda existe. A harmonização facial, ela é um conjunto de procedimentos que a gente faz para melhorar a face. Uhum. Seja um botox, seja um preenchimento, seja um bioestimulador. E, atualmente, as tecnologias, como você falou, Didi, estão muito em alta, tá? Então, o hype do momento é tecnologia. Uhum. E a Belezier, ela traz muito isso. A gente, desde a nossa essência, do nosso nascimento, é trabalhar com procedimentos que gerem rejuvenescimento com naturalidade. Então, a gente trabalha com ultrassom microfocado, laser de CO2 fracionado, trabalhamos com radiofrequência, com outras tecnologias que trabalham um tratamento de pele, de fato, né? Uhum. Fazendo uma harmonização, porém, de uma forma que a gente trate a pele realmente.
0: É, e os cuidados básicos, né? Com certeza não vai ficar por aí fazendo aqui e ali. E outra coisa também que temos mais uma pergunta aqui, além dessa pauta que se me passou, Lise. Mas assim, ter cuidado também, Lisiane, com o profissional, né? Onde você vai.
1: Isso aí.
0: E a beleza e a estética já está em Chapecó há muito tempo.
1: Isso aí.
0: Então, é uma história já de sucesso e muita gente, né? Muito, eu não sei se se chama clientes, pacientes, enfim.
1: Isso, muitos pacientes, muitos clientes, muitos casos.
0: E não só de Chapecó, né? De todo o estado, de toda a região que vem. Inclusive o pessoal aí que está ouvindo a Nativa, a gente indica, né? A beleza e a estética. E eu gostaria de saber o que realmente faz uma pessoa parecer bem cuidada, sem parecer que fez procedimentos. Aquela coisa como você falou, bico de sapato, né? Alguma coisa nesse aspecto.
1: Então, o que de fato faz a diferença é você buscar um profissional que seja capacitado, né?
0: Certo.
1: Que tenha uma visão estética que se alinhe com o que você está buscando, que tenha uma capacitação, que trabalhe com segurança, né? Que traga realmente o que tem de melhor no mercado, sem querer somente vender quantidade e sem qualidade. Aí que você vai levar para você um resultado bonito, natural, sem exagero.
0: É, vamos, deixa eu ver aqui que horário, 4h18, só mais uma curiosidade. Hoje, nessa busca da perfeição, que é uma, eu não sei, depois aí das próprias redes sociais, que é tanta postagem, né, de corpos bonitos, feminino, masculino. Então, muita gente não é questão também da pessoa ser obcecada, né, para fazer um tratamento. Se bem que tem gente que hoje em dia a gente sabe, né, que tem. Mas assim, tipo aquela Uroque lá, a Andressa, né?
1: Uraque.
0: Quantos procedimentos aquela mulher fez já na vida?
1: Uhum.
0: Meu Deus do céu, né?
1: Uhum.
0: Mas assim, uma pessoa normal que busca, que prima para fazer algo no corpo, algo no rosto... Vocês trabalham tanto facial como corporal.
1: Isso aí. A gente trabalha com o facial e com o corporal.
0: Uhum.
1: Como você falou, buscando sempre naturalidade, os melhores resultados para cada pessoa, individualizando. Porque como você falou, tá super em alta essa questão dos cuidados. Tem muita gente obcecada. A gente vê muito Instagram, redes sociais, revistas, onde tudo é perfeito. O corpo
0: aí,
1: é perfeito, a face é perfeita.
0: Aquela comparação, entende?
1: E começa a comparação, mas não é. Cada um é individual. Então, eu não posso me comparar, eu tenho que buscar o que é melhor pra mim,
0: pra
1: né?
0: Você,
1: então tem que ser individualizado.
0: Certo. Então agora, pra gente fechar essa entrevista, né, esse bate-papo legal aqui, nosso papo café e horário das 16h, gostaria então que você passasse nas redes sociais o endereço certinho, o pessoal pode interagir via WhatsApp, o direct do Insta também, como é que é?
1: Isso aí. 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E o nosso endereço fica na Avenida Nereu Ramos, 1420E. Bem no centro, pertinho ali do Bico do Lanches, tá? Bem, bem facinho bem próximo, de achar, né? Ali, tá?
0: É no semáforo ali,
1: isso,
0: né?
1: Bem no semáforo ali. Tem um letreiro bem grande, é fácil de achar. O nosso Instagram, para quem quiser seguir, a gente posta muito material, muito conteúdo.
0: Isso é importante, tá? Isso é importante.
1: Então, vocês conseguem se informar bastante sobre. É @belezieestética.
0: E tanto homem como mulher.
1: Tanto
0: a procura
1: homem quanto mulher.
0: Hoje é incrível, né?
1: Isso aí, os homens também têm que se cuidar, né?
0: Também, não, olha, e a mulherada gosta de um homem bem cuidado, né?
1: Isso aí.
0: Por favor.
1: Isso aí, por favor, colaborem conosco.
0: Obrigada, viu, Lizy?
1: Obrigada também, obrigada
0: tudo
1: a todos.
0: Bom e abraço aí, sucesso à Belezia Estética. E apareçam
1: obrigada.
0: Lá no nosso Salão do Imóvel, né? Visitar o stand.
1: Iremos sim.
0: Bater aquele papo legal também.
1: Vamos lá e todo mundo está convidado também. Apareçam por lá, vamos nos ver.
0: Isso aí. Então, beleza. Obrigada. E Belezia Estética, gente. Não esqueça esse nome. E ela volta aí a qualquer momento também dentro da programação aqui da Nativa FM. Isso é muito Nativa.
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7: Bem-vindos, Turma da Nativa. Mais uma baita sequência de sons por aqui via Nativa FM. Chapecó, Xanxerê para todo o oeste catarinense e a rede Nativa para todo o Brasil, né? Agora estamos aqui com essa programação maravilhosa, interagindo com a nossa audiência, região oeste, meio oeste, extremo oeste catarinense, sudoeste paranaense e noroeste gaúcho, onde quer que você esteja, através das ondas aí da 105.7. Boa tarde, sou a Didiguel, vamos juntos até 6 da tarde, hein? É essa semana aí acontecendo, a partir de hoje, o Salão do Imóvel Chapecó, 20ª edição, e a segunda Teccom, e daqui a pouquinho, direto aí do estande, né, trazendo aí as novidades, já que hoje é a abertura, né, dessa festa bacana, né, que vai certamente trazer muita novidade, muita tecnologia, e também o pessoal curioso demais para conhecer, né? Tá muito bonito. Eu ouvi todo mundo comentar que é quase uma feira da IFAP, né? É, atraindo aí muita gente, muitos negócios, enfim, vai ser uma loucura essa semana em Chapecó até final de semana, até domingo, dia 30. Inicia hoje, né, o Salão do Imóvel e também até com. Daqui a pouquinho tem mais novidades e informações com ele, Tiago Freitas, que está lá na IFAP, junto com o Mica, a nossa duplinha imbatível, né, fazendo a cobertura do Salão do Imóvel. Inicia hoje, né, o Salão do Imóvel e também até com. Daqui a pouquinho tem mais novidades e informações com ele, Tiago Freitas, que está lá na IFAP, junto com o Mica,

0: casa, tá no trabalho, manda aquele oi aqui pra gente, manda. Oi, boa tarde, Nativa, tô aqui, sou fulano, sou ciclano, enfim. E a gente quer interagir, quer saber onde você está e o que você está fazendo, né? Eu não sei que áudio é aqui da Cleo, deixa eu colocar aqui no ar. Bora ouvir aqui, oi.
1: Eu sou Yasmin Chapecó, que era uma música sertaneja da Ana Castela.
0: Ai, querida, que linda ela, né? Filhota, deve ser filhota aqui da Cleo Costa, né? Beijos, menina, eu toquei agora há pouco, né? Mas se sobrar um pouquinho aqui, a gente coloca mais o som da Ana Castela, né? Essa meninada aí, todo mundo curte demais a nossa boiadeira. Bora de som, tá na hora, né? Vamos lá.
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0: da Nativa, isso é muito Nativa, isso é muito você na audiência, através das ondas da nossa Nativa FM 105.7, para todo o Oeste Catarinense, hein? Você tá aí nas ondas do Dion, tá no seu carro levando a gente na carona, no seu caminhão levando a gente na boleia, alô amigo caminhoneiro também, né, sintonizado aí na Nativa, viajando pelo tapetão preto do nosso Oeste Catarinense, que beleza, hein? Muito bom tê-los na companhia. E lembrar você que hoje começa então o Salão do Imóvel, 20ª edição, daqui a pouquinho novidades, as intervenções, né, diretamente aí da IFAP com o Thiago Freitas e o Mica, que estão por lá já nos últimos detalhes, né, para tudo ficar prontinho, bonitinho, e esperar você também no estande da Nativa FM, tomar aquela água, tomar aquele cafezinho de Benedetto, aquele refrizinho, enfim, degustar os produtos, toda a parceria que vai estar junto com a Nativa FM no Salão do Imóvel e também até com. Beleza? Nosso WhatsApp aqui para você interagir comigo. Quero saber se está ouvindo aí a Nativa, por onde você anda. E aí, tá gostando de ouvir a Didiguel por aí ou não? Preciso de um feedback, né, gente? Preciso de um feedback. Tá gostando de ouvir a Didiguel na Nativa? É, o nosso telefone aqui, o nosso WhatsApp é o 3340-1616. Bora se ligar, bora interagir, tem mais, muito mais. Porque aqui o show não para, né?
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0: É, e vamos para a hora da superação, aquela mensagem que traz um pouco de paz, que emana aquela energia boa, né? E todo mundo precisa, né, ouvir coisas boas, aquele corre-corre do dia, né? Pagando boleto, apagando incêndio aqui e ali, não é fácil. Mas uma coisa é certa, né? A gente tem que superar, tem que enfrentar os desafios da vida, driblar as adversidades e não desistir. A superação, ela não conhece limites. Quando você acredita em si, pode conquistar o impossível. Sabia disso? A estrada, ela pode ser longa, mas cada etapa é uma vitória em sua jornada pessoal. Cada passo que você dá em direção aos seus objetivos te deixa mais perto das coisas boas. Podemos até dizer do sucesso, né? Da paz, da vida que você tanto almeja. Os desafios que você supera em direção aos seus objetivos são vitórias. Aquela vitória que tem que celebrar. Não olhe para trás, a menos que seja para reconhecer o quão longe você chegou. A gratidão, ela é a chave que transforma cada batalha em uma história de superação. Avance com alegria e reconhecimento por cada obstáculo vencido. Aliás, os problemas não são obstáculos, mas sim oportunidades ímpares de superação e evolução. Essa é a hora boa, né? De refletir. Bora lá. É o nosso Super Nativa, tá começando agora. Você interagindo, continua, se já mandou recado. Já mandou recado, não mandou ainda? Então manda aí que eu tô esperando, quero saber. Tá ouvindo a Nativa onde? Tá no seu carro, tá no seu trabalho, tá em casa, tá na rua, tá circulando, viajando. Alô, amigo caminhoneiro, tem muitos amigos aí na boleia, né? Estamos aqui na Nativa, gente boa. Tá ouvindo a Nativa aí? Manda seu áudio. 105.7. Por falar em áudio, eu vou agora. Tem um ouvinte aqui, né, que mandou áudio. Nem ouvi. Vamos colocá-la aqui. Ela mandou, inclusive, dois áudios aqui. Vamos ver. É, tá certinho aqui? Vamos ouvir esse. Então, vamos ouvir aqui a nossa queridona, né, que mandou seu áudio. Tudo bem? Boa tarde. Tudo legal? Oi, oi, oi.
1: Então, vai ter a feira do imóvel em Chapecó. Que legal. Estou chegando agora e já vou ir amanhã lá mesmo. Vou passar na Rádio Nativa para te dar um abraço. Um beijo. Sandra de Balneário Camboriú.
0: Que beleza, hein, Sandrinha? Beijo grande de Balneário Camboriú, vindo à Nativa. Demais, estamos esperando você, hein? No Salão do Imóvel, lá na IFAP, que vai, a partir de hoje, né, tá começando, inclusive, e vai até domingo. Bora de som, gente, abrindo agora o Super Nativa.

0: muito bem, não era exatamente essa trilha, mas agora vai, né? Acabei colocando aqui no clima, né, a trilha da superação, mas desejar aí um bom fim de tarde, né? Hoje, quarta love, aquela coisa toda. E hoje começa também o Salão do Imóvel Chapecó, como é que tá por aí, tudo bem? E a segunda Teccom, né, gente? 20ª edição do Salão do Imóvel. A nossa queridona aqui, ela tinha mandado um áudio anteriormente do litoral, né? Que beleza! Eu não consegui captar bem o nome dela. Vamos colocar aqui no nome, vamos colocar aqui no ar, né? Que tem um outro áudio aqui. Vamos ouvir lá então. Oi, menina, tudo bem? Oi, tá ouvindo?
1: Oi. Tava vindo, chegando agora em Chapecó de Balneário Camboriú, escutando essa rádio.
0: Opa!
1: Aí, de repente, me fala que tem negócio na IFAP do imóvel.
0: Tem
1: me interessa muito, muito interessante essa rádio.
0: Que joia, menina. Fica aí, então. Fica na sintonia que você tá bem informada, tá bom? A gente só agradece o carinho aí, esse respaldo todo, né? Vamos lá, para você que está sintonizado na 105.7, para todo o Oeste Catarinense, nosso WhatsApp aqui é o 3340-1616. E vamos lá, né? Depois dessa trilha aí, da superação, aquela coisa toda, né? A gente continua com o Super Nativa. Vamos lá.
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aqui na Nativa FM, Lucas Luco, Momozão. Hoje é quarta-feira, love, que coisa louca, hein? É aquele sofazinho hoje, é o tapete da sala, aquela almofada. Tudo rola, né? Que beleza, mas vai com calma, né? 20 para 6 agora, tá na Nativa, isso é muito Nativa. Estamos com o Super Nativa até às 6 da tarde, fazendo aqui mais uma sequência, mandar beijinhos aqui pra Cláudia. Oi, Aline, como é que você tá, menina? Ana Flávia, também a Paulinha deixou recado, levando a gente na carona. Oi, Catiane, tudo de bom aí pra você? Daqui a pouquinho vai ter o áudio. Tem mais, segura. É a Nativa, isso é muito Nativa.

0: muito nativa, Murilo Huff, saudade estranha. Super nativa, rolando mais uma sequência. Daqui a pouquinho a rede, né? E a programação maravilhosa aqui da nossa nativa. Para toda a região oeste catarinense, para todo o Brasil, para o mundo, né? Hoje, através aí dos streams, plataformas digitais, você sintoniza por todo lugar, né? Que maravilha! Deixa eu mandar alô aqui. A Catiane está ligadinha. Vamos colocar aqui o áudio.
1: Oi, Cati. Boa tarde, Didi. Aqui é a Catiane. Quero participar do sorteio e quero ganhar. E estou na escuta da Melhora Nativa FM.
0: Valeu, obrigadão aí pela participação. Segue o baile, segue o som. E a gente lembrando, né, que estamos aqui fazendo a programação nessa quarta-feira e hoje começa, já começou, né, oficialmente aí o 20º Salão do Imóvel e a segunda Tecom, e você acompanha tudo aqui na Nativa e também nas redes sociais. Só se ligar, hein? É, e a galera tá aí, todo mundo também na expectativa para conhecer, né, tudo que tem de novidade lá no Salão do Imóvel na Tecom, inclusive com a presença da Nativa em um baita estande. Passa por lá. É, vem receber o carinho aí de toda a equipe da Nativa FM. Beleza, gente? Super Nativa fechando todas por aqui. Beijão da Didiguel. Agora 9 faltando para 6. Essa programação maravilhosa continua, hein? Fica aí, fica aí. Bom fim de tarde para você.

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0: Boa noite, queridos.
1: Boa noite, Zé Fofinho.
2: Boa noite, Zé Fofinho.
0: Boa noite.
2: Boa noite.
0: Boa noite.
2: Aí chega de boa noite também, vai. Já fala muito Marcel. Boa noite, vai.
0: Boa noite, até amanhã.
1: Não, também não exagera.
2: Até amanhã também não.
0: Boa noite e até amanhã.
1: Vanderlei. Boa noite.

0: programa recomendado para maiores de 10 anos.
1: Papai, pode te escutar?
2: Fala que não, rapaz, oxe.
1: Eu tinha seu filhinho pequenininho.
3: Ah, não. É dois eu não aguento, hein? Melhorem.
2: A voz da criança que tá começando a virar já adolescente, né?
3: É verdade, no que seu foi, caso. Né? 40, no pode seu falar. Caso não é uma criança, não. É um adolescente.
1: É um adolescente rouco.
2: É, fazendo a fase criança-adolescente. Tá, que engraçado.
3: Tá parecendo meu Leozinho, que agora é meu Leozão, né?
2: Nossa, desafinada na voz.
1: Como voz desafinada? Isso aqui, é uma voz de veludo.
3: Espetáculo de voz,
2: quem
3: né?
2: Quem ensinou Edson a cantar? Edson,
1: eu!
2: Eduardo Costa.
3: Leonardo.
2: Querido, passaram pelo curso do Galinha.
1: As noites e noites que eu ensinei chororó.
2: Eita, chororó. E só toma café e água.
1: Meu, a coisa mais interessante... Eu vi algumas entrevistas e acompanhei alguns shows. Ele fala que a garganta dele é inchada dele. Uhum, né? Ele termina o show, seja onde for, ele mete uma toalha no pescoço, isso. Na cabeça e...
2: É isso, gente.
1: Zarpa.
2: Negócio de efá. Porque tem camarim que vira uma balada, irmão. Oxi, rapaz.
3: Nunca. Ah, você sabe bem. Não faz o som, só.
1: Eu não conheço.
2: Eu não tô nem falando de banda sertaneja. De banda, de dupla, do sertanejo, não. Tem banda aí, rapaz.
1: É, total. Né? Do não, céu. Eu acho gozado que eles pedem no camarim. Ela tem pra lá, coisa. Olha.
2: E aí, Daizinha, tudo bem? Eita, que tá toda Barbie hoje.
1: É a Penélope charmosa, né?
3: É, gente, gostaram?
2: Não. Rapaz!
3: Ah, você gostou sim. Baba, baby.
2: Boneca da caixa. E aí, Via, o que você trouxe hoje aí, Daizinha?
3: Ai, gente, olha, um assunto polêmico, viu? A Raíssa Barbosa, ela é ex-PO da Fazenda. E lembra ela tá dela. Recebendo muitas críticas porque ela colocou o filho na creche.
2: Oxi!
3: Mas ela rebateu as críticas e disse que creche pública é direito de toda criança e não só pra quem não tem dinheiro.
2: Ah, entendi. Ela é subcelebridade ou celebridade, aí acho que ela tem que colocar no colégio particular.
3: Exatamente.
2: Ah, meu. Tem um colégio do lado de casa, você não vai colocar? Ou é só porque é público?
1: E tem outra coisa. Eu falo de cátedra isso aí porque a Maluzinha estuda numa escola pública. E vou te falar uma coisa, essa. A disciplina que aquela diretora põe naquela escola. E sabe qual é o grande problema da escola?
3: Ah.
1: As mães que levam os filhos atrasados.
3: Boa.
1: E elas para 9 e 9.
2: Molecadinha boa. Olha, legal esse tema aí. O que mais, Tessinha?
3: Agora, gente, só que eu amei. Amei porque é a pura verdade, né?
2: Ai, meu Deus, lá vem.
3: Estudos descobriram que os homens dormem melhor ao lado de uma mulher.
2: É mesmo?
3: Enquanto as mulheres dormem melhor ao lado de um cachorro.
2: Ontem que latia aqui, galera.
1: Você entendeu?
3: Não, ele faz popopó.
1: Por que me chamam de cachorro?
2: Não é mais galinha, né?
3: Ah, não. Galinha misturada com cachorro.
2: Você começa ou começa?
1: É um calinha.
2: É um calinha.
3: Caulinha.
2: Você começa ou começa? Vamos começar a latir.
1: Vambora.
3: E aí?
2: Você é o cachorro mais barato. Eu sou...
1: Não sei se esse cachorrinho meu não vai querer, não.
3: Nossa, nem o meu, que é o Spitz Alemão, late assim.
2: Cachorrinho de apartamento.
3: Faz o seu latido, galinha. Nossa, cachorrão.
2: Tá rosnando esse cachorro. Ai, e tu, meu velho, o que você trouxe aí?
1: Bom, antigamente isso era até tratado como... Um pouco de frescura, doença emocional, tá? Só que tem uma coisa, viu? ONGs de apoio emocional por telefone, tipo CVV.
2: Sim, sim, sim.
1: Registram aumento grande nos atendimentos.
2: Ixi, rapaz. É, o povo tá indo atrás de uma palavra, de um conforto, de um conselho.
1: Quem você procura pra conversar?
2: Na hora que bate a tristeza?
1: Você fala com alguém... Fala com você mesmo, que tipo de ajuda você procura, porque é importante.
2: Você acha
1: se você
2: fé,
1: faz
2: né?
1: uma se você tem terapia, coitado do terapeuta, você vai ligar para ele 2 horas da manhã, mas...
2: Pois é.
1: Ele é pago para isso, mas você se apega na fé, você lê algum livro de autoajuda, você lê uma bíblia, o que é que você faz num momento desse?
2: Numa mesa do bar com um amigo, às
1: na
2: vezes,
1: mesa do boteco. Pode trocar
2: uma ideia.
1: Agora, você tá triste mesmo? Vê se o programa com nós aqui que vai passar rapidinho.
3: A tristeza passa na hora, meu amor.
2: De duas uma, meu amigo. Você vai ter 3 horas de terapia aqui, até pertinho das 9. Ou você desiste no meio do caminho e vai falar...
1: Já tô bom, vou ir embora.
2: Já vou jantar, vou dormir. Você vai ficar até o final, eu tenho certeza. Oxê. Gente, ó, tem uma notícia aqui bem legal. Qual foi a pequena conquista da nossa vida que a gente lembra, assim, que pra gente foi um... uma coisa, assim, muito gigante. De repente, um negocinho tão simples que a gente... Sabe por quê? Porque tem uma família de Santa Catarina que eles resolveram vender brownie numa plataforma de comida. A primeira chamada, meu Deus, mas foi uma alegria da criançada, da esposa. Tem um áudio deles assim, a chamada do iFood, né? Tá, quando começa a piscar, eles começam... Gente, o nosso primeiro... Gente, mas é um negócio emocionante, assim,
3: claro,
2: sabe?
3: Que é.
2: O tipo de vídeo que você quer ver, assim, e você fica torcendo... Nas pequenas coisas, o pessoal celebrando assim, que alegria.
3: E tem gente que não dá valor, né?
2: Pois
3: as pequenas conquistas.
2: Não dá
3: mas
2: valor.
3: Mas começa assim, né, gente?
1: Pois
3: com
1: é.
3: As pequenas.
1: Quem não tem uma pequena conquista, não tem a grande.
2: Não
1: também.
2: Vai ter a grande?
3: Pois é.
2: É isso mesmo. Então a gente vai falar disso também, aconteceu em Santa Catarina. Só falta criança lá no meio do algazarra lá e cancela o negócio. Já pensou? Clica. Ai, meu Deus do céu. A gente vai falar disso também. Então, gente, os assuntos já estão aqui à sua disposição. Venha. WhatsApp liberadíssimo, 9198-409-6019.
3: Nossa, que vozeirão.
2: Hoje vai ser latindo, hein? Vai ser latindo hoje.

0: 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Ed Brito e Samuel. Toda mulher. Ei, a mulher do grupo tá aqui, ó. Vai, vai, mulher.
1: Bora
0: grupo.
1: Lá, gente. Poxa. Vamos fofocar. Vamos. Mas esse assunto aqui é importante. Dá debate, hein?
0: Eita.
1: Vamos falar sobre a Raíssa Barbosa, ex-PO da Fazenda. Ela respondeu algumas pessoas que questionaram o fato de o filho dela estudar em uma creche pública e não em uma particular.
0: Ai, ai, ai.
1: Gente, ela explicou que ela não passou na frente de ninguém, ela não tirou a vaga de outra criança. Ela simplesmente fez a matrícula, seguiu todos os procedimentos que estão disponíveis para qualquer família. E foi o que ela disse, creche pública é um direito da criança, não benefício exclusivo de quem não tem dinheiro.
0: Eita.
1: Né? E aí tem um áudio dela explicando.
0: Fale, Raíssa.
2: Toda vez que eu posto o Luan na creche, muita gente me pergunta, nossa, ele estuda numa creche pública? Tipo assim, chocados. Como assim vocês estão chocados? Mas você é influencer, trabalha com a internet, como assim seu filho estuda numa creche pública? E aí vem diversos tipos de comentários e perguntas. Nossa, mas você tá tirando vaga de quem precisa. Nossa, mas você não tem condição de pagar uma particular? Creche pública não é só para quem não tem dinheiro. É direito da criança, é um serviço público. E se existe uma vaga, o meu filho tem direito e eu segui todo o processo, por que que eu não colocaria?
0: Ué, paga imposto também, não?
1: Pois é.
3: Na realidade, essa creche pública está sendo paga parte por ela mesmo, nos impostos que ela arrecada. E outra coisa, as escolas particulares. Eu, quando estudei, era só escola pública.
0: Uhum.
3: Era muito melhor do que a escola privada. Depois relaxaram muito com a escola pública e a privada passou.
0: Mas era muito caro,
3: é,
0: né?
3: Bom as escolas privadas correrem, porque a pública vem crescendo, viu?
0: É.
3: E muito.
0: E
3: eu falei aqui da Maluzinha no Colégio Armando Araújo, em São Paulo, na Moca. Quando eu vou nas reuniões lá, a diretora chama as mães no...
0: E as
1: é ótimo. Mesmo.
0: As projeções de aumento que tem nas mensalidades agora
3: isso.
0: Das escolas particulares também, tá, ninguém tá aguentando. Gente,
1: e tem falando. Algo que ela fala também, que ela fala assim, ser particular não é garantia de qualidade, assim como ser pública não significa que seja ruim. E é verdade.
3: Tem outra coisa, ela... É, não se beneficiou pela posição dela, não furou a fila de ninguém, cumpriu todos os requisitos.
0: É isso.
3: Parabéns,
1: tá certo.
3: É isso aí.
0: Ó, já vamos entrar nesse assunto. Ô, mamãe, ô, titia, papai.
3: Aí, agora você não fala que nem homem, né?
1: Fala que nem homem.
0: Ô, vovô, papai, mamãe, eu quero vocês aqui. Filhinhos, você que estudou em escola pública.
3: Eu
0: né?
3: Estudei.
0: E sabe que sua mãe tinha condição
1: de
0: pagar
1: a minha vida
0: escola...
1: toda.
0: Poxa, rapaz.
3: MMDC, bora. Firmino de Proença, só o primário que eu fiz a escola mista São Benedito,
1: aí,
3: né, dona Amélia?
1: A escola é maravilhosa. Meu filho estudava na escola particular, não estávamos eu e o pai dele numa situação financeira muito boa, resolvemos tirar, mas por um tempo. Deixamos 6 meses aí, na escola pública. Quando a gente foi voltar ele para a escola particular, esse menino não queria por nada na vida.
3: Maria
1: e hoje
3: Luísa
1: ele estuda em escola pública. Aí, ele ama bonitinho. A escola dele, é apaixonado. Às vezes eu falo, Léo, vamos para a escola particular?
0: Não, eu não
1: saio da minha escola, amo a minha escola.
3: É isso. O admissão, porque antigamente tinha exame de admissão, né?
0: Isso.
3: Eu estudei no SESI.
0: Aí. Rapaz, eu vou te falar, ó. Lembra da sopa de letrinha, gente?
1: Ai, eu adorava.
0: Às vezes. Via na bolota, às vezes, assim.
3: É, porque bolota, não cozinhava direito.
0: É, então, mas
3: não soltava o macarrão, mas a gente comia como uma porbeta.
0: Delícia. Vamos lá, 9198.
1: 409.
0: 60.
3: 19.
0: Vai, vamos.

0: comigo, média boa. Eita, como tá a média aí do...
1: Tá que nem boneco... Nada.
0: Como que tá? Como que tá?
1: Do povo? Cê, que nem cê... boneco de poço.
2: Será que tá na média? Que ruim, tá pra cima, tá
0: pra... Vamos lá, ele chegou com a régua aqui. Ele saiu mede bem. Sabe como que tá o... Manolo,
3: é pra explicar essa, até essa melhor história isso aí.
4: De régua é meio complicada. É pra quem vai falar de.
1: Você vai falar que o Manolo é especialista nisso? É. Manolo,
0: boa noite, Manolo. Mas tem muito homem.
4: Que história é essa, né, Dai?
0: Na média, tem muito homem que tem dificuldade na cama, no relacionamento, na hora H ali. Mas não tem coragem de falar.
4: É verdade, Márcio. É muito comum, né, o homem sofrer, às vezes. Às vezes tá com um problema no trabalho, né, tá com um problema em casa. Ou até mesmo o dia a dia acaba afetando diretamente o desempenho sexual, aquele momento íntimo. Isso acaba afetando o relacionamento, não tenha dúvida. E isso é um dos fatores que leva, normalmente, à separação. Né, o casal, eu tava vendo uma pesquisa agora recentemente, normalmente a incompatibilidade física, íntima, é um dos fatores que leva à separação. Às vezes o casal pode estar passando por um problema financeiro, às vezes um problema com os filhos, mas não separa. O que separa é o momento íntimo, né? Eles deixam de ser um casal e acaba se tornando amigos dentro da própria casa, e isso acaba afetando o relacionamento. Então o homem tem um fator, porque assim, o brinquedinho do homem, a verdade é essa, a gente tem que dizer, é de armar.
0: Exato.
4: É de armar. Então ele precisa de fluxo sanguíneo. O homem não tem como fingir naquela hora, naquele momento. Então qual que é o papel do Op4Man quando a gente fala de atividade sexual, quando a gente fala de rigidez, fala de firmeza? Op4Man é um produto que vai aumentar principalmente a vasodilatação. Então ele melhora muito o fluxo sanguíneo, ele dilata os corpos cavernosos. Então isso faz a diferença para que o homem tenha capacidade física, Márcio, de ter uma relação íntima prazerosa, tanto para ele quanto para sua companheira. E um dos fatores que leva essa vasodilatação é a sua composição. Op4Man tem arginina, tem flavonoides, tem algumas vitaminas do complexo B, vitaminas voltadas para o homem. Então, além de melhorar esse fluxo sanguíneo, você estimula a produção de testosterona. Você quer um exemplo de um homem que tem baixa de testosterona? Um exemplo. Homem já passou dos 30 anos. Tá com dificuldade de levantar da cama. Assim, sabe contar com aquela preguiça, aquela leseira, é baixa da testosterona. A mama do homem... as mamilas do homem mesmo. O homem, quando tá com baixa de testosterona, elas ficam mais flácidas. Então, qual que é o papel do nosso Op4Man? É aumentar essa produção de testosterona, porque a testosterona é um hormônio que todo homem precisa ter.
0: Se eu tiver fazendo uso de um outro remédio, não tem problema nenhum usar esse suplemento?
4: Nenhum. Não.
2: Pode tomar, Márcio.
4: Pode tomar. Deve tomar né, Dai?
0: Pai do céu.
4: O diabético deve tomar, porque a diabetes afeta a circulação sanguínea e pode gerar uma disfunção, uma impotência. Colesterol alto, uma má circulação, problema cardíaco. O Op4Man, ele não trabalha no coração, ele aumenta o calibre das veias. Então isso é para as pessoas poderem entender, porque quando você começa a usar o Op4Man, a atividade sexual é muito intensa e prazerosa.
1: Mas
4: é muito,
1: tem uma coisa também, viu, o Márcio, não é só para esse tipo de atividade, até para uma atividade física, para você ter mais disposição, claro, mais vigor, né?
4: Vou te dar um exemplo, galinha. Você vai fazer uma atividade física, vai fazer uma musculação. Você está pegando lá o, sei lá, supino. Você está trabalhando os braços. O que que acontece? O fluxo de sangue vai pro membro superior. O fluxo de sangue aumenta as suas veias. Então isso faz com que você tenha uma melhor oxigenação. Então o Op4Man é excelente para o seu corpo todo. Mas claro que quando você tem um estímulo, está na atividade sexual, o fluxo de sangue vai para aquela extremidade do corpo. E aí, claro, por isso que o homem fala, eu uso o Op4Man, eu me sinto mais seguro, mais no controle, e eu sinto que a minha atividade ela é mais prazerosa, tanto para mim quanto para minha companheira, porque melhora a sensibilidade, né, Márcio?
0: 26/8. 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
2: Pra cima, gente.
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17: Boa notícia para o produtor de leite catarinense. Segundo dados da Epagre e Cepa, o preço pago ao produtor voltou a subir em agosto, chegando a R$ 2,75 por litro, alta de mais de 6% em relação ao mesmo mês do ano passado. O Litoral Sul e o Meio Oeste lideram a valorização no estado. No mercado internacional, a produção mundial de leite deve crescer quase 1% em 2026, com o Brasil se firmando como maior produtor da América do Sul. Para o produtor, a relação de troca com insumos como milho e ração também melhorou nos últimos meses.
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26: Quartou, hein?

0: ter um campeonato onde muitos clubes ficam de olho, porque a grana é boa.
1: Quem vai jogar?
0: Palmeiras e Santos.
2: Palmeiras e Santos, o primeiro jogo. Onde já teve Cruzeiro e Atlético Mineiro.
0: Isso, jogão também.
2: Vai ter Vasco e Vitória.
1: O nosso Corinthians tá nessa?
2: Não tá, não.
1: Ai, não acredito. Poxa, Corinthians.
2: O Internacional tirou ele.
0: A grana da Copa do Brasil
2: é maior que a Libertadores.
0: É, rapaz do céu. Então, primeiro jogo hoje acontecendo em São Paulo, no Nubank Park, né?
2: Nubank Park.
0: Que é aí Palmeiras e Santos. Será que vai ter Neymarzinho, gente?
3: O menino Ney, todo cheio de
2: saber se ele joga no campo sintético, né?
0: É. Ixi, ele é um dos críticos aí do campo sintético, né? Muito bem, vamos lá. Ó, gente, já tem áudio aqui. Eita, que só foi falar da molecada na escola. Levar a molecada no o quê? No colégio público? Só porque é uma celebridade. Que madoche. Paga imposto também? Que tem? Vamos ouvir aqui a Maria falando da Raíssa. Raíssa Barbosa, que é ex-fazendeira.
4: Eu acho que é o direito de todo mundo, né? Ela paga os impostos dela, que nem o Galinha falou. Então, eu acho que porque o povo critica muito, né? O povo parece que cuida muito da vida dos outros. Deixa a mulher, meu. Isso é até legal, a criança.
0: Vamos ouvir aqui a Maria falando da Raíssa. Raíssa Barbosa, que é ex-fazendeira.
4: Eu acho que é o direito de todo mundo, né? Ela paga os impostos dela, que nem o Galinha falou. Então, eu acho que porque o povo critica muito, né? O povo parece que...

0: Feito arroz e carne.
1: Não tinha comida na sua casa, não?
2: Não tinha, mas ele parece que ele ia pela comida. Isso aí.
3: Gente, e tem nutricionista, tem tudo. A comida é maravilhosa.
2: A sala de aula,
3: eles não
2: a gente foi conhecer,
3: eles não tomam, por exemplo, suco de saquinho. Não, é suco natural. É tudo muito bem feito. Nossa, meu filho fala muito bem da comida.
2: Ele teve uma experiência muito em casa.
3: Ele adora, sabia? Ele não toma café de manhã em casa. Ele fala, pode deixar que eu tomo café na escola. Ele ama aquela escola, ele é apaixonado.
2: Aquele leite com morango. Era o...
3: Ah,
2: o quick? O quick.
3: Eu gostava também.
2: Aquilo. Ó, Thiago vai falar do mesmo assunto.
4: A creche pública é um direito da criança, como a escola, tudo é um direito da criança. Só que o que está sendo questionado aí não é o direito da criança, é a falta de consciência dos pais. Eu tenho condição de pagar e aí não coloco o feliz direito do meu filho de ter direito à vaga, e aí acontece o quê? Aí uma mãe que realmente precisa, que passa o dia trabalhando numa casa de família ou em algum outro lugar, não tem direito à vaga.
1: Se a pessoa paga o imposto, ela tá pagando a vaga.
2: Você paga imposto, pagou o imposto mesmo.
3: E ela falou que se cadastrou, tudo certinho.
1: Desde que a pessoa não usou de subterfúgios pra obter a vaga.
2: Furei a fila.
3: Eu sou famosa, coloca meu filho aí.
1: Como a gente sabe que existe furação de fila pra transplante de órgãos, etc, e coisas e tal. Se não houve esse tipo de coisa, e saiu um etc, é por bem, mas fazer muito tempo.
3: Mas faz tanto tempo, tá tudo certo.
2: Tem um outro assunto aqui que a Dani vai falar daqui a pouquinho, que pro homem é muito importante dormir com a mulher faz bem, né?
3: Isso.
2: Já a mulher, Dai, como que é?
3: Ai, dormir com doguinho, né? Claro, meu floquinho.
5: Olha, na hora do meu sono, o amor que dorme do meu lado é o meu esposo e a minha cachorrinha. Eu não tenho coragem de mandar nenhum dos dois pro sofá, porque eu amo muito, muito os dois. São meus parceiros de vida e pra vida.
3: Inclusive, gente, hoje é dia do cachorro.
2: Ah, dia do cachorro hoje?
3: Ai, para! Ai, que coisa feia!
2: Sobre saúde mental, hein? Quando você vai recorrer aí, ó, quando você tá triste, né? Tá querendo um consolo, uma palavra, você recorre a quem? Os teleatendimentos hoje aí, as ONGs, né, estão recebendo bastante ligação, né, Galinha? Então hoje tá
1: crescendo muito, tem estados onde cresceu mais do que outros, né?
2: Galinha vai falar disso daqui a pouquinho.
1: Já.
6: Olha, eu particularmente acho isso daí muito bom, né? Mas como é que funciona? Se você expor seus sentimentos, se você falar que tá passando com terapeuta, com psicólogo... As pessoas pensam mal da gente, sabe? Eu mesmo passo com um psicólogo. Eu tive um romance que mexeu muito comigo. Fiquei muito abalado. E eu tô melhorando. E eu não conto pra ninguém. Porque as pessoas não precisam saber da minha vida. Isso é um problema meu. Mas as pessoas, elas devem mesmo procurar. Porque a saúde mental, ela é muito importante pra nós.
3: Tadinho, o bichinho tá sofrendo.
1: Olha, tem outra coisa. Quem ri? De alguém que passa por qualquer tipo de problema mental, é porque nunca passou. Porque a hora que passar vai falar, puta, é difícil mesmo.
2: Não, porque só de
1: é
2: você
1: igual
2: falar,
1: parar de fumar.
2: Só de você falar que passa, a pessoa, ixi, deve ser
1: isso aí. É certo que tem as exceções. Tem uns caras que passam em terapia, que deixa o terapeuta louco.
3: Com
1: deles
3: certeza.
1: É Martinho Cruz, por exemplo.
2: Mas eu deixava o meu psicólogo, eu via na face dele assim, ele confuso. Porque um dia eu falava uma coisa, outro dia eu já falava outra. Aí ele
1: retomou. Tanto que agora o psicólogo dele, ele parece que está sendo pescador do Havaí, né? Porque ele desistiu. Acabou com a carreira do terapeuta.
3: Eita, eu não vou no psicólogo porque eu gosto de bater papo, entendeu? Ele não fala. Só eu tenho que falar? Então não vou, entendeu? Vamos bater papo, né, gente? Fala o que você acha, eu falo o que tá acontecendo e tá tudo certo.
2: Meu Deus. Tá vendo? Tá vendo?

0: 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Mário Fernandes, telefone sem fio. Ó, essa aqui é a música da semana. Já sabe que tem R$500 te esperando ainda hoje, tá? Vamos lá, galinha, contigo agora, meu velho.
1: Cresceu muito o número de acessos a serviços de telefonia, de autoajuda, né? Uhum. Como CVV, como SOS Preces, são associações sem fins lucrativos. Essas SOS Preces é de Belo Horizonte, e outras, porque o pessoal, muita gente sozinha ou sem ser sozinho, mas pode ter um monte de gente ao lado, mas não tem confiança ou não consegue conversar com ninguém, vai tentar conversar com uma pessoa anônima. E essas pessoas, inclusive, relatam que pouparam vidas, inclusive, nessas conversas com o pessoal com esse tipo de sintomas, né? E você, meu amigo, quando você está angustiado, ou quando você está super alegre, com quem você reparte essas emoções?
0: Até as alegrias a gente reparte.
1: Com quem você reparte essas emoções? Você confia em alguém para repartir essas emoções? Prefere repartir com uma pessoa que você não conhece? Prefere repartir essas emoções com um profissional da área, né? O que que te faz desabafar? Porque a pior coisa que tem nessa hora é quando você... Isso que ele tá falando é um cara que viveu síndrome do pânico, de dois, não sei o quê. Eu com 30 anos queria me ligar nas máquinas, que eu explodi o coração.
0: E apesar de não ter feito terapia, não é contra o negócio.
1: De jeito nenhum. E a sensação que a gente tem é que o peito vai explodir. Você fala, vai explodir, eu vou morrer. O peito vai explodir.
0: Verdade.
1: E nessa hora, aonde você se apega?
0: Sabe que
1: porque você não precisa ter vivido um problema há dois minutos atrás e aí você ter essa sensação. Isso é um negócio psicossomático, ele vem
0: ele vai acumulando.
1: Eu até tenho dado alguns papos aqui de coisas que eu fiz, né? Que a atividade física é muito importante. Na hora da crise, eu ainda brinco e falo, pega uma pedra de gelo na mão de você, distrai o pensamento, porque o pensamento muda para aquela mão gelada e você tira aquilo da cabeça, porque as doenças mentais são problemáticas. Quanto mais a pessoa se fecha e não tem com quem se abrir, né? A pessoa não quer contar o problema, seja ele qual for, ou não tem alguém que ela confia, ou não tenho ninguém mesmo, então procura este pessoal anônimo que eu acho que vale a pena, inclusive.
2: É, porque ficar guardando faz mal demais. Não,
1: tem uma hora que a pessoa, que essa sensação de explosão, a pessoa explode mesmo.
2: Exatamente, a tendência quando, é só piorar, né?
0: A pessoa quando fala assim, eu vou ali espairecer a cabeça, né? É também pra tirar um pouco, desafogar um pouco, gente. A gente precisa, né, de um momento de descanso. Você precisa, às vezes, parar em algum lugar, você tomar um café você ali. Às vezes, foi que você falou, você conversa com você mesmo, às vezes troca ideia com a gente mesmo, fica conversando ali, matutando as coisas
2: mas
0: e tal.
2: Mas tem pessoas que são dependentes de outras.
0: É importante você colocar pra fora, conversar. Às vezes os seus amigos estão na ponta, às vezes não estão nem na palma da mão. Não cabe nem na palma da mão e nem todo mundo pode te ouvir ali naquele momento. Mas a gente recorre em algum momento, sei lá, alguma ajuda, você para, vai numa igreja, entra na igreja, ouve alguma coisa, vai ouvir uma música e tal, porque a gente só põe na conta só dessa nova geração. Ah, essa nova geração
1: é todo
0: tá doente,
1: mundo.
0: Mas o adulto também, a gente
1: todo
0: tem nossos
1: mundo.
0: Momentos de bad, né?
1: Uma das coisas, por exemplo, um dos momentos que eu mais consigo pensar é quando eu tô caminhando, que o meu exercício que eu mais gosto é caminhar, rápido e tal, mas caminho. Mas, e aí as coisas começam a fluir na cabeça.
0: Pois é.
2: Eu penso quando eu tomo a minha cervejinha galinha, mas vem tanta coisa. Tanta coisa, sério, eu não preciso nem de ninguém. Eu tô aqui, ó, a cerveja tá descendo e eu tô aqui pensando.
0: Abre sozinha,
2: né? Aí eu começo a conversar comigo mesma, a refletir bastante. Nesse momento.
1: Dai. Ah. Isso não é reflexão, está de etílico alto.
2: Será? Nossa, eu fico tão bem. Eu me sinto tão bem.
1: Não, mas pode até ser, por que não? Você parar uma hora para você mesmo, Vou tomar uma cervejinha, vou tomar uma cervejinha, vou tomar um café, vou tomar um suco.
2: Parar
1: vou...
2: de achar que só pode fazer alguma coisa se tiver uma outra pessoa uma... também, não é? Tem gente que é assim. Eu só faço algo se eu tiver alguém, se não, nossa.
1: Eu não bebo sozinho.
2: Vou morrer porque eu tô sozinho.
1: Se eu tiver que tomar uma cerveja, a 10 já consegue. Eu não consigo tomar uma cerveja em casa, sozinho, não bebo.
0: Tem que ter uma companhia.
1: Na época da pandemia, um Deus nos acuda que eu ficava ligando, falava, vamos falar de vida aí pra eu poder tomar meu skin, eu não aguento mais.
0: Sabe o que eu faço?
2: Ah, você não bebe,
0: eu
2: né?
0: Pega meus fusquinhos.
2: Pega seu fusco e vai dar uma volta, né?
0: Oxe, vou dar uma volta. Ou passo raiva, né? No meio do caminho. Ou passa raiva.
1: Mas esquece aí, o problema.
2: Isso, nossa, transfere. Delícia. O problema delícia. Passa a ser aquele que você tá vivendo delícia. Com o seu Fusca.
0: E às vezes. Sabe o que eu vi? Quem foi que mandou? Acho que você mandou um conteúdo hoje, mas não sei se abriu outro vídeo, que você falou, esse aqui é um assunto legal até pra gente discutir, mas abriu um vídeo, não sei se abriu o vídeo certo, mas abriu um vídeo lá de um cara que tava limpando o carro, acho que não era.
1: Não,
0: porque
1: não.
0: Às vezes acontece disso, você manda um link e abre outro vídeo. O cara tava limpando um carro antigo, e a mulher assim comentando. Ah, gente, tem horas que a gente tem que deixar mesmo fazer aquilo que gosta, porque a gente também quer comprar as nossas maquiagens, quer não sei o quê. Olha lá, meu marido tá feliz lá limpando o carrinho dele.
2: Não, o homem precisa ter o momento dele, jogar a bola dele, que nem tem mulher que não... Ai, não vai, gente, deixa ele. Vai ter seu momento também com as suas amigas, fazer alguma coisa.
1: Deixa ele fazer a viagem dele.
2: Não precisa estar o tempo todo grudado.
1: Deixa ele pescar sossegado.
2: E outra galinha?
1: Vai ficar uns 15 dias fora.
2: Uma terapia boa também é conversar com o cachorro.
0: Ei.
2: Sério, galinha, ele não responde, claro, mas o olhar de julgamento dele diz se você tá certo ou errado.
0: Que é?
1: Ô, Márcio. Pior que eu imaginava.
2: Eu já olho pro Floquinho e falo, para de me julgar. Márcio, já tá me julgando de novo?
1: Ela tá pior que eu imaginava. Tá piorando cada dia.
0: Começou já roubando as calcinhas.
1: Eu vou te dizer uma coisa.
2: Ele adora uma calcinha.
1: Daqui a pouco é cabeça de força.

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0: 0969-6019.
1: Isso! Mas 7 são 14, mais 7h21. Cada dia da semana um programa.
2: Ah, não, em dois eu não aguento. Bim,
1: bam, bum, estrela viva.
2: Ah, quinta série.
0: Ó, Raíssa Barbosa. Ei, colocar um filho no colégio público. Não, mas ela é influenciadora, não pode. Oxi, quem disse que não pode?
1: Outra coisa, o pessoal que tá criticando conhece o imposto de renda dela.
0: É, então.
1: Sabe quanto ela ganha? O fato dela ser influenciadora não quer dizer nada também, né?
0: Pois é verdade. Lucas.
3: Manda esse povo caçar o que fazer, rapaz. Eu estudei em escola pública, meu filho estuda em escola pública, minha esposa estudou em escola pública. E tipo assim, não é porque a pessoa tem dinheiro que a pessoa é obrigada a colocar seu filho numa escola particular. A pessoa coloca ela onde, coloca o filho pra estudar onde quer, onde quiser. Escola pública é um direito do aluno, da criança. Tem essa. Pode ter rios de dinheiro. Se quiser colocar na escola pública, vai colocar.
1: A pessoa deve colocar o filho na escola onde ele acha que ele terá uma boa educação.
0: É isso.
1: Uma boa instrução, porque educação não vai dar em casa.
0: Boa. Josiane falando aqui, dormir na cama com cachorro, hein? Eita, que a mulherada tá preferindo mais que homem. Acho que o cachorro é mais. Uma, o cachorro é quentinho.
1: O cachorro,
0: né?
1: Cachorro
2: é quentinho. Primeiro que nem homem tá tendo.
1: Você não entende.
2: Cachorro já é começa por aí.
1: As mulheres preferem o quê? Dormir?
2: Dormir com cachorro.
1: E ficar acordado com homem, né?
2: Ui, mas cadê os homens? Nem tem.
0: Cadê os bananão?
4: Eu não teria coragem de mandar nenhum pro sofá, porque no momento eu não tenho nenhum dos dois.
1: Oh, ela não tem. Olha, como é que é o nome do ouvinte? Arruma um cachorro que é mais fácil.
2: Arruma um cachorro, nossa, eu sou tão feliz com o meu floquinho.
0: Josiane.
1: Quase, mas
0: é que o nome já tá apagando já. Ó, tem aqui saúde mental, a Tati falando. Fala, Tati.
5: Quando o assunto é melhorar essa parte que é muito importante, é fundamental, eu acho que quando você tá bem na mente, todo o seu corpo funciona. Eu acho que a mente manda resposta para todos os órgãos do nosso corpo, mas enfim, eu sempre corro, faço atividade física, faço musculação, faço academia 4 vezes por semana e corro no final de semana, ou sábado ou no domingo. Então, essa é a minha terapia.
0: Nossa, a Tati me fez lembrar agora, eu tava passando aqui rede social hoje, aí passou uma moça falando assim, ó, olha, eu não tenho relógio, ela falou uma marca lá que todo de corredor e tal, eu não tenho relógio tal, não tenho roupa de marca, eu não tenho tênis com não sei o que é pra corrida, mas eu prezo pela minha saúde, eu faço meu exercício, não precisa ter
1: essa pessoa. A maioria do pessoal que compra esses relógios de marca, tênis, não faz academia.
0: Não faz, isso é verdade.
1: É só pra enfeite.
0: Isso é verdade.
2: Tá falando alto e olhando pra mim, por quê, cara pálida?
1: Mordeu a chumada, bem.
2: Não, eu assumo mesmo, não tô indo. Eu já até cancelei meu plano. Agora, cansei de jogar dinheiro
1: não,
2: fora.
1: Você não precisa nem correr.
0: Verdade.
1: Caminhe rápido. Só caminha comigo. Meia hora, 45 minutos por dia. Precisa correr.
0: Leandro.
6: Isso tem acontecido também, porque muitas pessoas dão atenção somente para o celular e acabam não se comunicando, não tendo contato com a próxima pessoa sobre os seus problemas e também não conseguem estar dando conselhos. Por isso a busca pelo profissional da saúde mental.
0: É, às vezes você tem até vergonha de falar para alguém conhecido o que você está sentindo, tá? A pessoa fica guardando, né? Você acha que eu vou falar pro galinha que ou tô triste e tal.
2: Precisa
0: não quero
2: desabafar
0: chorar,
2: de alguma forma, como eu disse, nem que seja com o cachorro.
1: Porque é uma panela de pressão.
0: Meu Deus. O cachorro, ele não vai falar nada pra você, lógico. Se falar, corre.
2: E ó.
0: Mas ele vai dar aquela lambidinha no seu nariz.
2: Falando no cachorro, galinha, você falou aí da caminhadinha, né? Os 45 minutinhos por dia, pelo menos. Tá aí. Talvez o floquinho faça eu arrumar um namorado. Porque eu namorava horrores quando eu tinha outro cachorro e levava ele pra passear.
0: Isso, apresenta o floquinho pros namorados.
2: Será, gente?
1: Vou dizer uma coisa.
2: É isso que tá faltando.
1: Vou dizer uma coisa, leva o floquinho pra passear. Vá ao supermercado, que é um lugar que hoje é fundamental pra encontrar alguém.
2: Tá aí.
1: Supermercado, levar o floquinho pra passear.
2: O floquinho vai ser meu cupido.
1: O cachorrinho tem telefone?
2: Cachorrinho não, mas a gatinha que tem.
1: Quer vender?
0: Tá. Nossa, meu. Essa foi boa.
2: Nossa, meu.
0: Tem telefone? Tenho. Quanto? Quanto você quer?

0: 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Ó, são 7h17 agora, vamos falar de um assunto bem legal, gente, ó. Assunto levezinho nessa quarta-feira. Uma conquista, uma pequena conquista que você teve na sua vida, mas que você considerou ela como gigante. Uma família de Penha, Santa Catarina, resolveu começar um negócio. Vender brownies pelo iFood. Plataforma de comida, né? De refeição, enfim. Já de um monte de coisa hoje em dia, não é só de refeição, né? Até aí, gente, uma história parecida como outras histórias aí de muita gente que tá tentando empreender, tá tentando começar um negocinho. Eles gravaram. Quer ver? O momento.
1: A reação, né?
0: A reação do primeiro pedido. É assim. Pra você que... Ah, mas nada demais. Eu vi aqui pelos comentários, o pessoal falou... Ah, espero que o algoritmo me mande mais vídeos assim. Porque a gente tá acostumado a ver tanta desgraça hoje em dia. E o algoritmo é isso. Ele vai entender que você só assiste aquilo ali e ele fica te mandando. A reação da família aqui, ó.
2: Pera aí. Primeiro pedido do iFood, filho.
0: Criança gritando, pra esposa.
2: Pedido de brownie.
0: Olha lá, e o pedido do brownie.
3: Finalmente.
0: A esposa chorando ao fundo.
4: Lindo,
0: as
4: né?
0: As crianças e tal. O pai doido pra criança não colocar a mão no bolso e cancelar o negócio.
1: É realização, né, meu? O cara tinha um sonho de botar um negócio pra andar, pra faturar, tá? E de repente chega o primeiro pedido. É um sonho,
0: pois
1: mano.
0: É. E é por isso que o vídeo acabou viralizando, né, gente? Um pedido, uma coisa simples. E uma família que tá tentando empreender e ensinando pras crianças ali também a dar valor, né? A ver
1: claro.
0: Aquele... Fala, olha aqui o primeiro pedido. E eles atendem com o maior carinho. E começa no decorrer do vídeo ali.
1: Só quem trabalha com o vendas bairro, tudo. Sabe o que, que é a emoção, né? Do primeiro pedido.
0: Pois é. Você lembra da primeira conquista que você teve? Ou alguma conquista na sua vida que... Por mais que seja pequena, para outras pessoas, para você foi gigante, foi monstruosa. É uma reflexão legal que a gente até para fazer assim, né? Às vezes, a gente tá falando de saúde mental hoje também, a gente não para também para reconhecer que na vida a gente passa por situações que coisas pequenas... Ó, gente, negócio bobo. Uma flor... Um céu bonito. Às vezes a gente não sabe contemplar essas coisas simples da vida.
4: Acordar todos os dias.
0: Agradecer.
4: Já tem que agradecer, né?
0: Pois é. Gente, um brownie...
1: O ser humano esquece muito de agradecer. Ele pede.
0: Pois é.
1: Pede, pede, pede. Aí ele é atendido. Ele não agradece.
0: Um brownie pra fazer a felicidade da família, junto com as crianças, tudo. Na nossa vida, precisa ser um brownie. Pode ser outra coisa também, né? Enfim. Então,
4: como
0: tá
4: foi, Márcio, quando você conquistou o seu primeiro Fusca?
0: Oh, meu Deus, que delícia, né? Eu lembro do primeiro que eu tive. Quando eu saí da casa... Eu contei essa história. Saí da casa do meu amigo, ele falou... Marcião, seja feliz, hein? Aí eu liguei e fui. Primeiro quarteirão, eu vi que deu uma engasgada. Assim, eu falei, peraí, eu não tô sabendo dirigir.
4: Aí você já pensou, alegria de pobre dura pouco.
0: Vai durar, porque eu falei, deixa eu sair da via principal e entrei pra uma via onde só tinha loja, tava um trânsito assim. Parou um cara do meu lado com uma carroça, com um carroceiro. Ele, eita, Fusca bonito. Mas ele gritou do jeito que todo mundo olhou assim e realmente chamava atenção. Só que ali o Fusca morreu, não pegava mais. Nessa veio o carroceiro, veio todo mundo empurrar o Fusca.
4: Todo mundo comigo.
0: Não foi assim vergonha, mas eu falei, rapaz, os perrengues, eles vão acontecer, a gente vai aprendendo. Depois você mesmo, com uma
1: ferramenta. Uma chave de fenda e um alicate.
0: O alicate, depois você aprende. Depois
1: você resolve, e um arame você resolve.
4: E ele gostou tanto de passar por isso que comprou mais dois.
0: Rapaz, tamo aí, ó.
1: Ele comprou mais dois, né?
4: Isso.
1: E tem gente que vai levar sem precisar reformar, né?
0: Não vai
4: não. Ela vai agradecer as pequenas conquistas.

0: Chapeludo. Narrativa é tudo e muito mais alegria. Chapeludo, Nando Moreno, Rio Negro e Solimões. É Chapeludo. Ó, Manolo voltou aqui, gente.
1: Fala, Márcio. Fala, tô aqui de volta.
0: É isso aí.
1: Entrei no grupo. É, entrei no grupo, e saí. Entrei,
0: saiu, entrou, saí. É isso aí. É
2: Mas assim. Agora ele veio falar de magnésio.
0: É, a saúde. Ô, saúde.
2: Porque o magnésio do Brasil. É pra, né?
0: Isso.
2: E o outro já... É pra tudo, é pra você. Se você tem problema de pressão, você tem problema pra dormir bem, desinche os pés, não tem cãibra.
3: Eu
2: queria o salário do Manolo, agora que sou eu ficar aqui falando.
3: Não ter cãibra é vida.
1: É vida, não é?
3: Ó!
1: Você sabe que tem muita gente que sofre com as cãibras, né? É muito comum, né? E normalmente a cãibra tá muito associada à falta de hidratação dos músculos. Você tem um músculo menos hidratado, ela fica contraindo e essa contração gera cãibra.
3: Eu sofri horrores. Depois do magnésio, acabou.
1: Olha que bacana. Obrigado pelo depoimento daí. É muito importante. E você sabe que isso é cãibra, né? Você sabe que o magnésio também é bom pro coração. O coração é um músculo. Não. E ele também contrai, por isso que dá as arritmias, né? Problemas cardíacos. Então, quando você usar o magnésio, saiba que o teu coração vai estar agradecendo, porque o coração, como ele é um músculo, ele vai hidratar diretamente, né? Essa musculatura melhora a circulação, evita o inchaço, formigamento, a má circulação, retenção de líquido. Então, é muito importante esse mineral. São mais de 4 anos falando desse mineral aqui. O pessoal tá careca de saber como é que funciona. Só que hoje eu trouxe uma informação que ninguém conhece do magnésio. É uma novidade. Você sabe que o magnésio, ele age diretamente, principalmente combatendo os radicais livres. A Dai vai gostar desse assunto. O que é os radicais livres? Tudo aquilo que você come ao longo do dia, por exemplo, você come um arroz, um feijão, tudo aquilo que o seu organismo não tem absorção, não tem valor nutricional... Se você não cuidar, aquilo vira um radical livre. Então, o que, que o magnésio faz? Ele se transforma numa esponja, combatendo esses radicais livres. Porque, assim, os radicais livres eles têm a função de enferrujar a nossa corrente sanguínea. E isso acaba o quê? Gerando doenças no nosso organismo e o processo de envelhecimento. Você pega, por exemplo, uma pessoa que está... Só para vocês terem uma ideia. Uma pessoa, por exemplo, que trabalha de sol a sol, debaixo do sol mesmo. E uma pessoa que às vezes trabalha num lugar mais fechado. Essa pessoa que trabalha no sol, ela não hidrata a pele, não cuida da pele, não passa um protetor. O envelhecimento dela vai ser acelerado frente aos raios UV. Diferente de uma pessoa que já se cuida um pouquinho mais. Então, o que o magnésio faz? Ele combate esses radicais livres e ajuda justamente na renovação celular. Ele cuida diretamente das células. Então, isso é um processo biológico que acontece com o uso do magnésio. E você vai sentir no dia a dia. Como, por exemplo? Menos cansado, menos fadiga, menos estresse, menos ansioso, dormindo melhor. Tudo isso já é um reflexo que o seu corpo já entrou num processo de equilíbrio. E uma coisa muito bacana é que quando você começa a usar o magnésio, você diminui, Márcio, as inflamações. Então, olha que bacana. Você aumenta a imunidade e diminui o processo inflamatório intestino, trabalha melhor. Quem tem muita dor no joelho, tornozelo já sente melhor, já tem aquele alívio da dor. Né? Poxa, já não estou sentindo dor. Isso é muito bacana, porque o magnésio tem essa função. Ele é o fio condutor. É ele que vai melhorar a nossa saúde como um todo.
0: Aí, ó, saúde é magnésio. Magnésio é saúde. E agora, pra pessoa ter em casa, esse melhor magnésio, a gente fala do melhor magnésio do Brasil, gente, quilato da Joy. Promoçãozinha, vamos lá.
1: Promoção,
0: Márcio, de fim de mês.
1: Deixa eu falar fim um negócio
0: de estoque,
1: pra você.
0: Vamos lá.
1: Eu não sei se o pessoal aqui falou da questão da cinta. A gente tem uma cinta agora, que é uma cinta pra dor. Porque o que acontece, Galinha? Você vai entender, o Galinha vai entender. Às vezes a pessoa tá sofrendo com uma dor na coluna, ela tá com uma postura incorreta. A postura incorreta gera dor. Às vezes ela tá com uma dor justamente porque aquele processo inflamatório vai gerando aquela dor, aquele desconforto. Então o que nós desenvolvemos? Uma cinta, o nome da cinta se chama Sarei, e nós vamos dar de presente hoje nesse lançamento da cinta.
2: Ai, que legal, que legal.
1: Então essa cinta é muito bacana, a mulherada usa muito.
3: Ai,
1: também.
3: Ai, eu quero.
1: Pra quem tem retenção de líquido,
2: opa,
1: mulheres ali quando tá na TPM, na menopausa. Então olha só, eu vou mandar essa cinta de presente, você sabe que ela
0: maravilha
1: tem...
3: Pra mim também, viu? Tô aguardando a minha.
1: Então, pra dar, e com certeza, obrigada, da nossa freguesa número um. Ó, nós vamos fazer o seguinte: vai ganhar a cinta. 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
0: Ô, Manolo, valeu, Manolo.
1: Ô, Dai, você se compromete, eu vou te dar, assim, você se compromete, dar o depoimento
0: aí.
3: Com certeza.
1: E a audiência também.
3: E ainda
1: também. A audiência também.
3: E ainda aposto.
1: Ainda aposto, tá bom.
3: Mostrando como faz.
0: Boa.
3: Tá pra bom. Usar.
0: Valeu,
1: fechou,
0: Manolo.
1: Fechou, fechou. Abraço, querido. Abraço.
3: Adoro.
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0: agradecendo. Ô, Jones, obrigado por ter deixado o pãozinho. Rapaz, ó.
1: Que pão gostoso.
0: Aí ele vai mandar uma mensagem que não deixei nada, não.
1: Nossa, eu amei.
0: Não deixei nada, não.
1: Será que era pro pessoal da manhã? Se era, meu amor, já comemos.
0: Nós achou.
1: Outra. A gente achou quando deixa ali no armarinho ali embaixo, é de todo mundo.
0: É, minha filha. Vou te dar o valor daqui a pouco. A gente vai pedir um. Traga um, viu? Traga um.
1: Já pode comprar, Marcel.
0: Opa, já encomenda dois já, ó. Claudiana vai falar aqui da Raíssa Barbosa, gente. Um assunto que tá repercutindo bastante aqui. Raíssa Barbosa, ex-fazenda. Celebridade, subcelebridade. Aí o pessoal já acha assim, já acha que tem dinheiro. Ai, essa daí tem dinheiro. Pois é, ela colocou um menino num colégio público, né?
1: Isso, e na creche.
0: E criticaram.
1: Oxe, ele é pequenininho.
0: Você aqui... Gente, ela paga imposto também, né? Claudiana?
2: O fato dela querer colocar o filho dela na escola pública, o que que tem, gente? Isso é super normal. O problema é que as pessoas querem que a gente viva da maneira que ele quer. Se ela tem dinheiro, mas ela quer colocar o filho dela na escola pública, ela tá sendo humilde. Se ela tivesse colocando numa das escolas mais caras, dizer que ela não tem humildade.
1: Isso.
2: Precisa entender a cabeça do ser humano.
0: Eita, que
1: tá
0: ficou bravo.
1: Sempre querendo falar. O importante é falar. Por isso que usa aquela frase: falem bem ou falem mal, mas continuem falando de mim.
0: De mim.
3: Por isso eu uso aquela frase: não poste em rede social. Pronto. É, cuidado, acaba o problema.
0: O Aline vai falar aqui da família empreendedora, da assunto que a gente abordou há pouco aqui. A família ficou muito feliz. Primeiro brownie que venderam na internet. O pedido ali, todo mundo comemorou.
4: Pequena venda pode fazer muita diferença para mudar a vida de uma família, do empreendedor, de quem está começando, pois é muito importante, principalmente quando recebemos boas avaliações. Eu também trabalho no e-commerce e também sei como que é e sei, lembro perfeitamente a minha primeira venda lá. E isso é muito importante para a gente.
0: Aí, importante.
5: É. Essa família tá certinha, tem que comemorar mesmo os pequenos avanços, o começo, da onde você saiu. Minha avó costumava dizer, pouco com Deus é muito, muito sem Deus é nada. Então a gente tem que comemorar, tem que ficar feliz mesmo, porque daí começam as grandes realizações, grandes conquistas. Eu comemoro pouco, porque eu creio que o muito vai vir.
0: Maravilhoso. Véia falou aqui, ó. Liderou a equipe de venda há anos.
1: É verdade.
0: Quando era lá da Sharp. Lembra? Aí ele falou.
1: Ele era o que da Sharp?
0: Era mil vendedores. O primeiro cliente, quando chegava, né, galinha? Ali, pá, aí você conquistava aquele cliente. E quando você vai na loja, tá aquela fila de vendedor. Aí você. Vem aqui. Ele já perdeu a vez dele. Você vai lá e só pergunta: rapaz, o ônibus que passa aqui em frente. Ele vai até a praça.
3: Ah, ele vai te mandar para um lugar que você não gostaria de ir.
1: É mesmo?
0: Eu cansei de, às vezes, pedir informação pro vendedor que tá na porta da loja ali. Ele já tem que ir pro fim da ônibus que passa aqui em frente. Ele vai até a praça.
3: Ah, ele vai te mandar para um lugar que você não gostaria de ir.
1: É mesmo?
0: Eu cansei de, às vezes, pegar. De...

0: 37, vai lá, o moleque aí, calça, meia hora na loja, fala assim, eu vou dar uma volta, qualquer coisa.
1: Gente do céu. Eu fico imaginando o que esse rapaz pensou da sua mãe.
2: Eu vou dar, olha, eu vou dar uma voltinha e aí qualquer meu coisa Deus. Eu volto e te chamo.
0: Não, mas eu vou lá e compro já. Eu não fico. Ah, não dá pra fazer isso.
2: Ah, não, né? Não, mas também não dá pra mas comprar, pelo amor gente. De Deus. Você vestiu.
0: Tu tirou o tempo
2: você
0: do vendedor.
2: Colocou ali um sapato.
0: Oh, meu.
2: Você gostou dele na vitrine, mas você, no seu pé não ficou bonito. Você vai fazer o quê? Você vai levar.
1: Corta o pé, pô.
2: Não levo nunca.
0: O seu pé.
2: Pode fazer cara feia, Tonê.

0: 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Lucas e Igor, Flash, são 7h46. Eita, dá 40. Agora, isso aí vai polemizar, hein? Vai dar treta. Vai dar treta.
1: É, e hoje é dia do cachorro, né, gente? Olha que legal. Mamãezinha. Aí vamos falar de cachorro. Que é isso? Ai, gente, que coisa mais linda, né? Os cachorrinhos. E como será que funciona naquele momento ali de dormir? Será?
0: Dormir é aquela... É uma troca de energia também, né? Porque você dorme...
2: Uma vez eu tava num negócio assim... Legal, né? Aí apareceu um gato. Até hoje eu não sei onde foi parar o gato. Era 11º andar, amigo. Só sei que... Ai, meu Deus do céu, viu?
0: Você só sentiu a cosquinha.
1: Ai, gente. Oh, meu Deus. Então, o que acontece? Estudos descobriram que homens dormem melhor ao lado de uma mulher. Enquanto as mulheres dormem melhor ao lado de um cachorro.
0: Oxi.
1: Mas aí aqui, gente, tá explicando. Por quê? Porque os cachorrinhos, eles acordam menos durante a noite. Eles têm uma rotina de sono mais previsível.
2: Ele lambe a sua cara.
1: Ele dá aquela sensação de conforto e segurança. Ah, ele incomoda menos quando ele se movimenta durante o sono dele. Porque normalmente você está dormindo com o marido, com o namorado. A pessoa começa a se mexer demais ou ronca demais. Tem gente que até bate na hora que tá dormindo, né?
2: Aí, desculpa, hein?
0: Fé Maria, tem gente que dá soco.
2: Aí já desculpa, eu tava dormindo.
1: Aí tem gente também, por exemplo, você vai dormir com uma outra pessoa. Ai, que tá ruim aqui, ó, o ar-condicionado. A temperatura tá me incomodando. Aí mexe pra um lado, mexe pro outro. A temperatura do quarto tá ruim. Tem gente que tá estressado. Aí não consegue dormir direito, porque quando você tá muito estressado, você não consegue dormir. E automaticamente a outra pessoa que tá do seu lado também não consegue.
0: Não consegue, não. Nunca.
2: Sabe de que eu te adoro essa história toda?
0: Do quê? Do cachorro.
2: O coitado do cachorro.
0: Imaginei.
1: Aí...
2: Eu tenho dó do cachorro, Marcelo.
1: Tem os horários diferentes pra dormir também. Né? Às vezes a mulher quer dormir um horário... O marido quer dormir em outro horário. O cachorro não, você levou ele pra cama, ele já entende que chegou a hora de dormir.
0: E se você
1: então ele dorme.
2: Se você e quando você leva o marido pra cama, ele entende que é hora do quê?
0: Hora de dormir. E aí vocês reclamam.
2: E reclama que o cara deita e dorme. Olha como vocês são incoerentes.
0: Olha, é muito incoerente.
2: Olha que incoerência. E tem outra coisa. Vocês reclamam do homem que quando dorme...
1: Ah, e tem isso também, né?
2: Só que o do cachorro é muito mais.
1: Por isso que isso nem entrou aqui. Porque se você for colocar a pessoa e o cachorro, gente, o cachorro ganha.
2: Eita, Márcio, Floquinho, vamos dormir. Lá vai o Floquinho. E dorme. Aí começa a namorar. Fulano, vamos dormir. O cara chega e dorme e vai dar bronca no coitado.
1: Mas, já vocês, quando vocês estão do lado da parceira, vocês não ligam se ela se movimentar um pouquinho. Por quê? Porque vocês ficam mais calmos, vocês se sentem seguros quando vocês dormem ao lado da parceira.
2: Vou fazer uma perguntinha só pra vocês.
1: O estresse de vocês diminui ainda mais se ela fizer um carinho.
2: Vocês quem, cara pálida?
1: Vocês aí,
2: vocês
1: né,
2: aqui não, ó.
1: Aí... Ai, depois, assim, de um carinho bem feio, um amorzinho, aí vocês dormem que dormem profundamente.
2: Aí eu falo assim, dá pra você ficar bem daquele canto.
1: Só que, ó, agora aqui mente numa parte, porque tá dizendo que os cães não roncam.
2: É, ronca que é o cão.
1: Ronca sim. Tem cachorro que ronca mais do que gente.
0: Tem cachorro que ronca mais que... Olha, ó, cachorrinho. Gente, vamos lá. Quem tem cachorro em casa, pode confirmar pra gente tudo isso que tá sendo dito. Olha, aqui.
2: Vamos deixar bem... Explica direito pro ouvinte. Quem tem cachorro em casa é quem tem o marido cachorro.
0: Isso,
2: quem tem o animal, né?
0: Quem é o cachorro da sua casa?
2: Quem é o cachorro?
1: Au, au.
0: 9198...
1: 409...
0: 6019...

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Victor e Léo, Zezé de Camargo e Luciano. Quando você some, some não. Léo Foguete vai cantar já já.

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3: O agronegócio de Santa Catarina sente o peso do protecionismo americano. Segundo o boletim da EPAGRE e CEPA, produtos agrícolas do estado podem sofrer taxação de até 37,5% no mercado dos Estados Unidos. No primeiro quadrimestre de 2026, as exportações catarinenses para os americanos caíram 54% em faturamento. Setores como madeira, móveis, papel e mel foram os mais afetados. Mesmo assim, o agronegócio catarinense segue firme, com exportações totais crescendo 2%, puxadas pela força de frangos e suínos. A saída, segundo especialistas, está na chamada pivotagem de mercado, direcionar a produção para a Ásia e Oriente Médio, reduzindo a dependência dos Estados Unidos.
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0: Última hora, adentramos. É quase a última, é a penúltima pernada. Né? Ela não tem tanta importância como a última pernada, porque a última pernada é a última pernada,
1: mano. Ah, sim. Poxa. Isso é uma falta de assunto desgraçada.
0: Desgraçada, enquanto eu vou pegar no áudio
1: aqui. Você tá caçando assunto, hein?
2: Ah, já sei, você quer assunto?
1: É.
2: Posso fazer uma fofoca?
1: Assunto, nossa, lá vem ela.
2: Gente, não, é sério, fofoca da nossa ouvinte aqui. Ela foi lá no meu Instagram.
1: Ela quem?
2: A nossa ouvinte Cibele.
0: Cibele.
2: Boa, Cibele. Foi lá no meu Instagram e colocou assim: Dai, estou ouvindo vocês. Eu durmo com o meu gato Mousse, minha gata dorme o dia inteiro e o gaiateiro nem se mexe para não perturbar o gato. Quem é o gaiateiro?
0: Peraí, vamos entender os personagens. Tem a Cibele.
2: A Cibele é a nossa ouvinte.
0: Personagem principal.
1: Como é que é a gata?
2: É, aí ela dorme com o gato Mousse.
1: O Mousse tá lá.
0: O Mousse é o gato.
2: Isso. Aí ela disse que a gata dela dorme o dia inteiro.
1: A gata não é o Mousse, então.
2: Não. E o gaiateiro nem se mexe pra não perturbar o gato. Quem é o gaiateiro? Olha, é o marido dela?
1: Gaiateiro. E se for o galheiro?
0: O galhateiro. O galhateiro. Ô Cibele, explica melhor
1: isso aí que você deixou nós três loucos aqui.
2: É, quero saber quem é o gaiateiro.
0: E se o gaiateiro é o gaiateiro que a gente tá imaginando, dê nomes aos bois aí. Nome... Ao gaiateiro. Ao gato.
1: Dê nome ao boi.
0: Esse negócio. Esse negócio de dormir com gato é.
2: E o gato chama Mousse. Né?
0: Eu já dormi com gato.
3: Imagina. Dormir com mulher feia.
2: O quê?
1: Poxa. Você faz isso.
0: É mesmo?
1: Você acorda com várias pra dormir.
2: Esses dias também viralizou um vídeo de um rapaz que casou com uma mulher linda, galinha, mas ela só andava maquiada.
1: Eu vi.
2: Era maquiagem, assim, fortíssima mesmo, mas ela era maravilhosa. E acho que ela nunca ficou sem maquiagem na frente dele. Só que eles casaram. Na lua de mel, o que aconteceu? A mulher lavou o rosto, né?
0: Ei,
2: galinha, uma bichinha, era feinha, viu? Sabe o que ele fez? Pediu o divórcio.
0: Tá vendo? Essa coisa que vou te conhecer só na noite de núpcias. Meu perigo, hein? É, rapaz.
1: E o cara tem um chulé desgraçado.
0: Oxe.
1: E a mulher tinha um mau hálito muito forte. E eles também, né? Durante o namoro, mascava chiclete que nem louco.
0: Lógico,
1: ele não tirava o sapato e tal. Aí na lua de mel ela foi tomar banho. E ele pensando, agora, meu Deus do céu, como é que eu vou fazer? E ela pensando também lá dentro, né? Como é que eu vou fazer com o meu mau hálito? Ele falou, como é que eu vou fazer com o meu chulé? Aí ela saiu do banho e falou assim: tem uma coisa pra te falar. Eu já sei, você engoliu minha meia.
2: Meu Deus!
0: Misericórdia, papai!
4: Para de postar as coisas pra me convencer que você tá bem, viu?

0: primeiro pedido feito aí, eles começaram a vender brownie. E aí o aplicativo de comida chamou pela primeira vez a loja, né? Depois deles anunciarem o serviço e tudo mais, todo mundo comemorou. E nas pequenas conquistas da vida, a gente vê uma grande vitória. É muito legal isso, né?
1: Muito.
0: Na torcida pra esse brownie fazer um sucesso tão grande, minha filha. A ponto de conquistar o país todo. A gente fica sempre nessa expectativa aí. Fala, Lucy!
2: Eu acho que vibrar pela primeira venda é super natural. Eu também vibraria muito, porque quando você monta um negócio, a expectativa para o início, né, para essa roda começar a girar é muito alta. Então, o primeiro cliente, o primeiro pedido, o primeiro telefonema é sempre um motivo de muita comemoração.
0: É, e tem que ser, tem que ser.
1: Tem que ser.
0: Tem que ser. Porque uma hora lá, você vai lembrar assim, lembra lá atrás, quando a gente comemorou.
3: Porque todo mundo que começa, ele não começa lá no alto, ele começa do baixo, ele começa vendendo um pouquinho, vendendo, outro dia vende um pouquinho mais, e assim vai mudando, de passo a passo, ele vai pegando os seus clientes e muda assim, claro que muda de vida.
0: E é isso aí, uma hora.
4: Desse jeito.
0: Tem um vídeo de uma mulher que viralizou. Esse vídeo já viralizou há um tempo. Aí, ontem eu tava rodando e ele apareceu de novo. Uma mulher chega na frente de uma hamburgueria. Ela falou, quem fez esse hambúrguer?
4: Quero saber. Eu vi.
0: Quem fez esse hambúrguer? Quem fez esse lanche? E todo mundo começa a olhar, né?
4: Eu quero saber quem fez esse lanche.
0: Quero saber quem fez esse lanche. A mulher sai lá de dentro da cozinha.
4: Tadinha,
0: ela...
4: até tremendo.
0: Eu queria dar os parabéns que tá uma delícia. Então... Você fica com raiva.
4: Eu fiquei com raiva.
0: Maravilhoso, mas... Nossa, você vê assim...
1: Agora você imagina o que ela conseguiu agregar de gente pra hamburgueria.
4: É, pra isso aí. É verdade.
0: Quem fez esse lanche? Ela começa a gritar na rua, né?
4: Mas na internet aí começaram a criticar já também. Precisa pra pessoa, pra você elogiar um lanche, você fazer a pessoa passar uma vergonha da
1: Peraí, tava onde? Na internet.
4: Nas redes sociais.
1: E vocês não vão trabalhar aí, escrevendo e criticando e falando. Já passou, já viu, tá bom, não precisa escrever nada.
0: Tem que falar pra esse povo.
4: Mas ó, a bichinha coloca até a mão no coração.
0: Ela fica desesperada, ela sai da cozinha assim.
4: Ela nem fala que foi ela que fez o lanche. Ela só põe a cabecinha.
0: O povo, que tá comendo começa a olhar pro lanche assim, achando que tem alguma coisa. Ela, eu queria te parabenizar que tá uma delícia.
4: Ai, o lanche mais gostoso que eu já comi.
0: Ó, saúde mental, hein? Nota que o Galinha trouxe aqui. Fala, Luana.
5: As pessoas, nos dias de hoje, elas não estão se importando com o próximo. Como deveria, na verdade. É, eles dão atenção, assim, diz, ah, eu tô aqui com o meu ombro pra te ouvir. Mas eles não ouvem. Se houvesse verdadeiramente empatia e amor ao próximo, tudo seria diferente. As pessoas não teriam tanto problema como tem hoje.
6: Também concordo com a Dai, que um pet pode ajudar em muito. É uma grande companhia. Eu não tenho, mas sou apaixonada pelos dos meus familiares e acho que eles ajudam. É, porque você tem um comprometimento com eles, né? O cuidar, o estar e a companhia, o carinho, a atenção deles junto de você é, sim, muito importante.
4: Eu até postei um vídeo hoje que depois que o Floquinho chegou, eu nunca mais andei sozinha pela casa.
0: Aí, não, mas é
4: onde você tá
0: isso,
4: e tá,
0: né?
4: Atrás, gente.
0: É muito engraçado isso. Porque tem muitos relatos de pessoas que venceram, né? Assim, mas... superar um momento difícil assim por causa de um
4: cachorrinho,
1: animal,
4: gatinho,
1: seja ele qual,
4: né? Super exatamente.
1: Legal. Eu só não tenho apartamento, porque eu acho que o bicho sofre. Cada um pensa de uma maneira, mas eu acho que o bicho...
0: Ele não vai querer te seguir, não. Fala, é muito grande aqui, não rouba. Não,
1: mesmo porque eu não gosto de petzinho pequenininho, a não ser gato. Galinha. Cachorro, eu gosto de cachorro.
4: Agora eu vou falar como a gente fala pro nosso amigo André Jorge. Eu acho que você tem que ter um cachorrinho.
0: Grava isso.
1: Tem que ter aonde?
0: Como que é?
1: Quem
0: que
1: falou que eu
4: tenho? Pra te fazer bem.
0: André Jorge, um amigo da turma aqui, que...
4: Quando você fala pra ele que ele fala... tem que alguma coisa...
0: Quem? Alguém quem?
1: Alguém quem, cara pálida?
0: Raíssa Barbosa, eita, que deu um fuzuê aí, só porque ela foi colocar o filho no colégio público, gente. E aí criticaram.
7: Se eu tenho condições de colocar numa escola particular, eu colocaria. Por quê? Talvez tenha alguém que está procurando uma vaga para pôr o filho na creche para trabalhar porque precisa e não tem condições de pagar. E talvez essa pessoa já ocupou a vaga dela, entendeu? Então, eu particularmente, eu seria contra, né? Mas nós somos livres para fazer. Se é público, né? Qualquer cidadão tem direito, né?
8: Não, quando vai matricular, não precisa nem dizer se tem dinheiro, se não tem. Tudo bem que vão perguntar ali, de repente, sei lá, preencher a ficha do pai, da mãe, vai. Mas também entrar em detalhes. Oh, eu sou rico, mas tô aqui, particularmente, meu. Não.
4: Não.
8: Cada um
1: tem a pessoa tem
8: condições.
1: Ela pode ajudar na festa junina, na festa de não sei o quê, põe umas coisas a mais. Pronto. Agora, eu acho que o principal aí não é se é paga, se não é paga. É se é boa ou se não é boa.
8: É isso aí. Tem muito colégio que é bom, é
1: se
8: bom.
1: Se é bom ou se não é bom, porque a gente vê tanta escola paga aí que sai cada barbaridade de professor aí. Né?
8: Atrocidade.
1: Então, a escola é boa. É bom. Então eu vou pôr meu filho aqui. O que, que eu preciso fazer? Eu preciso esperar na fila? Ele tem um exame pra fazer? Ele tem um. O que, que é? Ah, se eu tenho que aguardar na fila. Maravilha. Vou aguardar na fila.
8: E muitas dessas escolas é muito assim: do. Ô, Dai, ah, você tá querendo colocar o Léo? Ó, a escola Fulano de Tal, ela é ótima, né? Sempre vai por uma indicação desse também, jeito. Né? Ah, eu conheço a escola perto de casa lá, matricula ele, ou tenta uma vaga lá, porque é ótima. Então o pessoal sempre tem uma
4: referência. Eu sou uma, eu sempre indico a escola do Léo.
8: É isso.
9: A creche pública é para todos, direito de todos, na minha opinião. Porque eu vejo gente que nem tem condições, fica colocando filho em escola particular só para mostrar pros outros que faz isso.
1: É, também tem. E ó, eu vou falar mais uma. Procure as escolas onde tiver, não sei, no seu estado, na sua cidade, se tem, as escolas cívico-militares. Elas serão, já são e serão mais excelentes ainda. Isso. Porque se você não consegue dar disciplina em casa, esses colégios vão dar.
8: É isso mesmo.
4: É a hora do intervalo?
8: Não, eu ia colocar aqui já o. Isso aqui, ó. Isso aqui é da.
1: Os adventistas também são fortes.
8: Você sabe que uma vez, no colégio que eu estudei, EPSG, sempre começava assim, EPSG. Uh-huh. A tia da limpeza foi limpar a sala do. Onde ficava a sirene. Ela falou: deixa eu apagar a luz aqui pra. Isso faltava aí umas duas aulas ainda pra acabar. Quando essa mulher apertou.
4: Intervalo, bora comer!
8: O povo foi embora,
4: filho. É hora do recreio!
8: E aí todo mundo. Ué, todo mundo gostou.

0: não tive tudo e muito mais. Edson Hudson, Bruno Marrone, quem encontra isso aqui, gente? Já já tem Gustavo Mioto.
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0: saiu ontem, né?
1: Galinha, cria jeito na sua vida. É a melhor coisa que você faz. Márcio Cruz.
2: A doutora acabou de falar que tá ouvindo.
1: Márcio Cruz, é sério, deixa eu falar sério com vocês.
2: O que foi?
1: Para de fofocar da vida dos outros. Tá? Galinha, cria jeito na vida.
0: Como assim? Por que você tá
1: Eu também vou começar aqui a analisar o que não tá bom em mim pra eu melhorar.
0: Por que, Dani?
1: Porque eu acabei de ver aqui, gente, é sério. De acordo com previsão matemática de cientista americano, já tem a data prevista para o fim do mundo, que será na sexta-feira, 13 de novembro. E tem mais. Ontem eu vi um vídeo da filha do Zezé, ela é bem pititica.
2: Eu vi esse vídeo, meu Deus.
1: Ela falando, Jesus está vindo.
2: É arrepiante,
1: eu até arrepiei.
2: Meu Deus.
3: Te arrepende dos teus pecados, você vai ficar uns 40 dias de joelho pedindo perdão.
1: Nossa, meu,
3: pecados.
1: Não, eu sou uma pessoa boa.
2: Ouvindo
1: não.
2: Isso daí, só lembrei daquele cara.
4: Acaba, pelo amor de Deus!
1: Fica rindo, tá? Eu não dou nem risada, porque eu não brinco.
3: Ô, Dai. Dá o quê? Dá 13 de outubro? Setembro, tu. Você tem 70 dias pra resolver tua vida.
2: A pergunta pro ouvinte seria assim: o que você tem no banco? O mundo tinha que acabar quando?
3: Pra mim amanhã é
1: 7h15.
2: Olha, de acordo com o que você tem no banco, o mundo podia acabar quando?
3: Eu perguntaria o seguinte, pro ouvinte, eu tenho certeza que eles vão falar ainda. O que você faria se você soubesse?
2: Até 13 de novembro.
1: Deus sabe o que faz, né?
3: Ele não pode falar por mim.
1: Não pode.
3: Não. Que ele vem, ele vem. Mas não pode falar por mim.
1: A gente não sabe quando ele vai voltar, a gente não sabe quando vai morrer, porque imagina como seria.
3: Ei, o que você que faria, meu amigo? O que você faria, Dai? Não fala.
1: Fala. A primeira coisa que eu ia fazer...
3: Não fala. Não fala. Você, Márcio, o que você faria?
2: Até lá? Rapaz, eu não sei. São...
3: É certeza, pra ficar com o Fusca.
2: Eu ia colocar uma corrente grudada no outro Fusca, ia sair com os três juntos. Minha filha, eu ia dar um jeito. Não. Ah, gente, nossa, é complicado, né? Ó, agora quando criança fala, o pessoal leva muito a sério. Quando criança...
1: Sério?
2: Esses dias não sei o quê. Aí eu vi um vovô passando aqui, tipo... Um pouco já tinha
1: as netinhas do Leonardo. Sempre. A netinha, né? Na verdade, é a Maria Alissa. Né? Ela sempre fica falando que o tio Leandro tá por lá.
2: É, meu.
1: Tá
2: criança,
1: amado.
2: Criança é um negócio.
3: Vamos ver a notícia que nós temos.
2: O galinha já
1: tá
2: não,
1: com medo,
2: eu não gosto,
1: né?
2: Desse papo, não. Ó.
1: E esse papo só começa à noite.
2: Galinha. Aquele relógio que você tem na sua sala lá.
1: Ah, vê, se aí assusta, viu?
2: Galinha, eu vim te buscar.
1: É tom. Que, rapaz, o dia que eu fui lá, eu já fiz assim, começa com a sua graça. Eu ia quebrar aquele relógio.
2: Jean vai falar da Raíssa Barbosa aqui com a filha no colégio público.
5: Ela tem todo direito de colocar a filha dela ou filho na escola pública. Ah, igual o cara falou, vai tirar o direito de uma mãe? Não, não vai. Se a mãe for na escola ou na creche e chega lá a responsável falar que não tem vaga, simplesmente ela vai na Secretaria de Ensino e pede a vaga, que a vaga vai ser concedida.
6: Tá certo. Ah, ela não é obrigada a pagar a escola particular, sendo que ela tem direito à escola pública como qualquer um outro.
2: Oxe, isso aí, ó.
7: Todo mundo tem o direito de colocar os seus filhos aonde quiser, seja em creche pública ou particular. É verdade, é um direito de todos. Mas aí fala, se aquela mãe tem condições de pagar um colégio pago, por que colocar no público? Isso não quer dizer nada. Ela coloca a criança onde ela quiser. Não com o ensino público ou o ensino particular seja melhor que o público, não. A diferença é que um é pago, o outro é de graça. Não é porque ela tem condições de... E tem dinheiro que ela pode deixar o filho na creche particular. Não, ela põe na pública, não tem problema nenhum.
8: Sempre criticando. Ei, povo brasileiro. Põe na creche, reclama. Se põe na particular, reclama. Se tem dinheiro, reclama. Se não tem, reclama. Ei, povo. Na minha opinião, a educação essencial vem primeiro de casa. E o ensinamento é da escola.
2: É, isso aí, rapaz. Isso aí. Sempre o povo, é o povo com rede social ainda, rapaz. O Maicon vai falar que dormir com cachorro.
3: quer dormir com o Maicon?
9: Eu tenho 16 cachorros. A maioria, 2 dormem do lado de fora, no quartinho, na casinha deles. E acho que 9 dormem na cama em outro quarto. E ficam comigo, acho que os mais pequenos, que é o Tigrão, Ravena, Liv, Pantera e Madonna. E Nina, que é a mãe de todos. Dorme, pelo menos 4 ou 5 dormem comigo na cama. E na hora do vamos ver, a gente tem que botar todo mundo para outro canto, porque senão eles não deixam acontecer.
2: Vai que Madonna tá no quarto. Hein?
3: Faz tempo que os cachorros não dormem fora.
2: Por essas a gente sabe, né?
3: Meu, é que nem aquele, o Valtinho lá. Vai ter cachorro do inferno, não sei como o cachorro aguenta ele.
2: Quantos que ele tem, Gabriel?
1: Um monte. Eu nem lembro a quantidade.
3: E ele xingando os cachorros daquele jeito.
1: Como que desgraça. Xinga?
2: Como que é? Ah, pra lá, cachorro! Mas quando você tem muito cachorro, só de olhar você sabe quem é quem, né?
3: Sim.
2: Sabe quem é quem. Esse é o Totó, esse é o Ramba, aquele ali é o Furacão, aquele ali é o outro.
1: Furacão, é boa.
2: Sempre nome de cachorro assim. Ai, meu Deus do céu. Gente, quer mandar áudio ainda? Fica à vontade aí, tá? 9198-409-6019. E daqui a pouco tem a música da semana. Quentão, hein?

0: Isaé Rodolfo, arruma um bão. Porque é o seguinte, tem áudio bão aqui, ó. Os ouvintes estão demais hoje, querendo falar de Raíssa Barbosa, dormir com cachorro, saúde mental. Nota que o Galinha trouxe há pouco aqui, muita gente ligando nos serviços aí de atendimento, né?
1: CVV, boa noite.
0: É, isso aí, gente.
1: Pode ligar.
2: Nossa, que vozeirão.
0: É, às vezes a pessoa tem, por isso que eles falam, que é anônimo, né? Você pode se abrir com uma pessoa, às vezes você não sabe nem quem tá do outro lado, importante é você colocar pra fora. E aí vão te ajudar de alguma forma aí.
3: A saúde mental, nossa, cada dia que passa fica mais complicado. Não tem uma pessoa que não sofra de ansiedade, não tenha depressão. Infelizmente, a gente vive num mundo assim. E eu trabalhei no hospital e eu posso te afirmar que depois da pandemia piorou. Mas eu tenho meus resgates diários, meus amores de penas, que me ajudam a não cair.
1: Amor de pena? Galinha, tô aqui! Ela que falou, amores de pena.
0: Amores de pena.
2: É, você sabe que a nossa amizade vale a galinhada toda, né? Não só a pena.
0: Eita, calma. O que são os amores de pena? Amores de
1: pena.
0: Pode
1: ser papagaio. Pode ser galinha mesmo, tem gente que cria.
0: Ó, ela falou aqui, ó. A expressão amores de pena pode ter diferentes significados, seja no sentido psicológico...
1: Fala, João Bidu.
0: Seja, o João Bidu falando. Seja no sentido psicológico de confundir afeto com compaixão, seja uma referência carinhosa, ou animais de estimação também, aí, ó, galinha também, ó.
1: É, galinha, tô dentro.
0: É, enfim, é tudo, gente. Eita.
1: Você vê, ela trabalha no hospital, é um lugar onde nossa, o pessoal... Gente. Meu, eu tenho amigos, vários amigos médicos. Médico bebe que é o cão, sabia, né? Porque, é, meu, eles levam uma vida que... Eu ligava pro doutor José Eduardo na UTI do hospital. Ele falava, não, hoje tá bom, morreu só quatro, entubei três. Falava, Zé, que legal,
0: E pra ele, aquilo era uma rotina. Gente, eu fui office boy, menino ainda, numa rede de hospitais também, na época. Era plano de saúde e tal. Eu, às vezes, tinha que levar coisa... Marcio, você tem que levar um documento lá no segundo subsolo. Chegava lá, a porta de crotero, já... Meu, o ambiente é um ambiente pesado, meu.
1: Agora,
0: o cara que acompanha no Instagram, que é da funerária também...
1: Médico é uma coisa impressionante. Eles falam uma frase, vamos ver como antes deles, é assim... Quando existe algum problema que um parente venha a falecer, o cara fala que o médico errou, é aquelas brigas, aquele negócio tão... Mas quando um médico salva alguém, é muito difícil alguém voltar e falar parabéns, eu tô obrigado.
0: Obrigado, viu, doutor? Isso é verdade.
3: Muitas vezes a pessoa que tem um problema psicológico ou mental, ela não tem ajuda da própria família. A própria família dá as costas achando que é frescura, é fingimento. E até que fique comprovado pelo neurologista, pelos terapeutas, às vezes a pessoa já sofreu anos e anos. E cada vez mais vai crescer número, né, de pessoas que têm esses problemas mentais e psicológicos. Vai crescer cada vez mais, porque o ser humano anda muito estressado.
0: É, a pessoa confunde com fraqueza isso. Ela fala, nossa, estão pensando que eu sou um fraco e tal, uma fraca diante da situação.
1: A pessoa tem até vergonha de falar pensando nisso.
0: É isso mesmo.
1: Verdade. Você vê que ela falou que depois da pandemia, então o tempo pegou fogo.
0: Pois é.
1: Mas
0: pois
1: teremos
2: mesmo.
1: Teremos pessoas melhores.
0: Era pra ter, mas
2: não tem.
0: Pandemia, meu. Vitor aqui falando da Raíssa Barbosa.
4: Eu acho um absurdo a pessoa ficar colocando a criança na escola lá e ainda receber crítica. Ainda isso é um absurdo. O que esse povo vai caçar o que fazer lá, né? Cuidar da vida deles lá em vez de ficar fazendo isso aí. Isso é um absurdo.
0: Tá parecendo um narrador de futebol, mas fala rápido, Vitor, rapaz.
2: Às vezes, eu tenho a impressão, Vitor. Que o povo não trabalha, não, né?
1: Não tem o que fazer, né?
2: Todo mundo desocupado. Mesmo. É, tá com tempo.
0: É isso mesmo. O Vitor, exatamente.
1: Ele falou direitinho. Vocês não tem o que fazer. Não vão caçar o que fazer.
0: Não tem o que fazer, não.
5: Eu acho normal. Quer deixar o filho dela numa escola pública? Eu acho que não tem nada demais. Mas o pessoal gosta de comentar, hein? Vive procurando alguma coisa pra comentar. Ela também paga imposto, eu acho justo. O certo seria todos colocar o filho na escola pública e ser escola de qualidade, né?
0: E é isso aí. É o mínimo que tem que ter. É isso mesmo.
1: Vozinha dizia: o povo fica caçando chifre na cabeça de cavalo. Vocês vão encontrar, hein?
2: Verdade.
0: Ó, só pra gente fechar aqui: Suzana e Cristiane falando de dormir com cachorro. Eu
6: acredito que o cachorro, ele é uma terapia pro ser humano, né? Porque quando você, por exemplo, tá com alguma dor, você encosta um pouco o teu cachorro, o teu corpo na cintura, um exemplo, ele lhe aquece, parece que dá uma melhora. Mas, obviamente, a gente não pode dispensar o nosso parceiro ou nossa parceira só porque tem um animal também.
0: É isso aí, ó.
2: Dorme todo mundo junto.
7: Companhia mesmo, meu cachorrinho. Eu amo dormir com ele. Não pede pizza, não pede nada. Não reclama, não ronca. Eu acho que a melhor companhia realmente é o cachorro, entendeu?
1: Eita. Bom, eu já sei que o marido dela reclama, ronca.
0: Põe todo mundo junto, galinha, pra dormir na cama.
1: E aí vai nascer o quê?